0: 9 de junho de 2026.
1: Vamos ao destaque do dia, Estatuto da Segurança Privada.
0: Presidente Lula regulamenta a lei que traz mais controle das autoridades sobre esse tipo de serviço.
1: Segurança jurídica também deve estimular a abertura de mais empresas no setor.
0: O presidente também destacou a legitimidade para trabalhadores que fazem serviços de vigília e segurança.
2: Dar cidadania para vocês, é vocês andarem de cabeça erguida, não sendo tratado como clandestino e não recebendo calote.
1: E ainda, Conselho de Política Energética vai avaliar aumento da mistura de etanol na gasolina.
0: Proposta do governo e de empresários é que composição passe a ter 32% de álcool combustível. Márcia Fernandes.
3: Se a medida for acatada, 450 milhões de litros de gasolina deixarão de ser importados.
1: E a gente vai falar também da prevenção aos incêndios florestais esse ano.
0: Com a possibilidade de termos El Niño no segundo semestre, o governo do Brasil já vem se preparando com contratação de profissionais e equipamentos.
1: A gente conversa sobre isso em entrevista ao vivo com o ministro do Meio Ambiente e Mudança do Clima, João Paulo Capobianco.
0: Hoje, na apresentação da Voz do Brasil, Mariana Jungmann e Luciano Seixas.
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0: O governo pretende aumentar novamente o percentual de etanol presente na gasolina, agora para 32%.
1: A proposta, que é defendida também por empresários do setor, será avaliada nas próximas semanas pelo Conselho Nacional de Política Energética.
0: E se aprovada, deve contribuir para aumentar a autonomia do país no setor de combustíveis e diminuir os preços para o consumidor.
3: Empresários e representantes do setor de etanol levaram ao governo federal a proposta de um aumento no percentual de etanol na gasolina para 32%. Hoje, esse percentual é de 30%. De acordo com o ministro de Minas e Energia, Alexandre Silveira, a medida pode ajudar a reduzir o preço do combustível e acelerar o processo de descarbonização.
4: Tema fundamental para a segurança energética, para aumentar ainda mais a mistura do etanol. Etanol anidro na gasolina, deixando de ser necessária a importação de gasolina e, com isso, minimizando os impactos também da guerra, como temos conseguido, tanto com as subvenções quanto com as desonerações, a gente possa chegar na bomba com o menor preço de combustível no Brasil.
3: Se a medida for acatada, de acordo com o ministro, 450 milhões de litros de gasolina deixarão de ser importados. O anúncio foi feito nesta terça-feira, após uma reunião entre representantes do setor, ministros e o presidente Lula. Um dos participantes, Evandro Gussi, presidente da União da Indústria de Cana-de-Açúcar e Bioenergia, destacou a viabilidade desse aumento do percentual do etanol.
5: A mistura de 32% ela já foi testada com sucesso quando a mistura foi elevada para 30%. Então nós estamos aqui muito animados. Para se ter uma ideia, desde que a guerra começou, essa diferença de preço entre etanol e gasolina já fez com que o consumidor brasileiro economizasse cerca de 2 bilhões de reais.
3: O aumento no percentual de etanol na gasolina deve ser avaliado pelo Conselho Nacional de Política Energética em até 15 dias. Reportagem Márcia Fernandes.
1: Mais legitimidade para os profissionais e empresas do setor de segurança privada.
0: O presidente Lula regulamentou hoje, por meio de decreto, o Estatuto da Segurança Privada.
1: O documento traz regras e obrigações para o funcionamento das empresas, facilitando a fiscalização e o combate a serviços clandestinos.
6: Maior controle das autoridades e mais segurança para os profissionais da área. A lei que criou o Estatuto da Segurança Privada de 2024 ganhou agora regulamentação. O decreto, assinado pelo presidente Lula, define, por exemplo, o número mínimo de vigilantes por atividade e a quantidade mínima de veículos, além de trazer regras sobre a circulação de carros fortes, a obrigação de comunicar crimes em prazo definido e quais disciplinas devem constar nos cursos de formação. O presidente Lula destacou que a medida traz dignidade aos profissionais da segurança privada.
2: Dá cidadania para vocês, né? Vocês andarem de cabeça erguida, não sendo tratado como clandestino e não recebendo calote. É reconhecimento de que vocês não são um estorvo na segurança pública. Vocês fazem um processo de complementariedade à questão da segurança pública nesse país.
6: Com as novas regras, a expectativa é que o controle da Polícia Federal sobre o setor seja mais efetivo, impedindo o funcionamento de grupos clandestinos. A ideia é evitar que empresas que operam na informalidade continuem sendo um risco à população, principalmente quando há uso de armas de fogo e outros equipamentos de uso controlado ou restrito. De acordo com o diretor-geral da Polícia Federal, Andrei Rodrigues, há no país 7 mil empresas de segurança privada. Com a regulamentação, a expectativa é que o número de empresas aumente.
7: Serão mais de 17 mil empresas no setor, que empregarão cerca de 1 milhão de pessoas. Mais do que ampliar o escopo, o normativo organiza o setor, confere previsibilidade, reduz litígios e cria um ambiente mais seguro para as empresas, trabalhadores e, sobretudo, para a sociedade brasileira.
6: Entre as inovações da lei está a ampliação dos serviços compreendidos como de segurança privada, incluindo nesse entendimento o serviço de segurança pessoal e o monitoramento de sistemas eletrônicos de segurança. As empresas têm até o segundo semestre de 2027 para se adaptarem às novas regras. Reportagem Luana Karen.
0: Desde o início desse ano, o governo do Brasil vem fazendo ações preparatórias para um fenômeno climático que deve ocorrer no segundo semestre, o El Niño.
1: A previsão é que ele torne a estação seca mais severa, o que pode ocasionar mais incêndios florestais.
0: A prevenção e redução dos danos causados pelo El Niño é um dos temas que estão sendo apresentados esta semana em Brasília, durante a Semana do Meio Ambiente.
1: E hoje nós temos aqui no estúdio o ministro do Meio Ambiente e Mudança do Clima, João Paulo Capobianco, que vai nos falar mais sobre a contratação de brigadistas, a compra de equipamentos e outras ações já efetivadas. Boa noite, ministro.
8: Boa noite, é um prazer estar com vocês e falando para todo o Brasil.
1: Ministro, o Dia do Meio Ambiente foi comemorado agora há pouco, no dia 5, ontem foi Dia dos Oceanos. O Ministério do Meio Ambiente está fazendo uma série de eventos ao longo dessa semana, né? O que são esses eventos? Quais as ações que o senhor destacaria nessas datas?
8: Bom, primeiro, uma exposição inédita, aberta a todo o público, toda a sociedade, mostrando não apenas a riqueza do meio ambiente brasileiro, com exposições fotográficas, a exposição Afluentes, que nós temos junto com o BNDES e o Fundo Amazônia, que mostra todos os investimentos do Brasil na promoção do desenvolvimento sustentável da Amazônia, dos demais biomas, mas também algo muito bacana, que é apresentar à sociedade os equipamentos que hoje o governo federal dispõe para fazer o enfrentamento a incêndios e melhorar a fiscalização ambiental. Então temos uma vila operacional do IBAMA e ICMBio montados ali na Biblioteca Nacional, no pátio, aberto a toda a sociedade, para conhecer esses equipamentos, interagir com os profissionais do IBAMA e do ICMBio, entender como funciona as ações preventivas e de combate a incêndios. E também temos ali um veículo que está fazendo o chamado manejo ético de animais domésticos, né? A castração, a colocação da microchipagem, aberto ao público gratuito, para que as pessoas também vejam uma ação importante, que é o tratamento adequado dos animais domésticos, cães e gatos, né, no nosso país.
0: Ministro, esse ano há a previsão daquele fenômeno climático que a gente sempre ouve falar, né, o tal El Niño. Por que que ano de El Niño preocupa mais do ponto de vista ambiental e o que que o Ministério vem fazendo de maneira preventiva em relação a isso?
8: O El Niño é um fenômeno natural, né, que sempre ocorreu, mas com o agravamento da situação climática, o aquecimento global, ele vem ocorrendo com mais intensidade e reduzindo seus períodos de ocorrência. Por exemplo, tivemos El Niño em 2024, muito forte. Todos se lembram do esforço feito pelo governo brasileiro, juntamente com os estados, municípios, sociedade, para reduzir os incêndios, mas que assim mesmo, com todo esforço, foram bastante significativos. Nós temos monitorado desde o final do ano passado os cenários de El Niño. Temos aí os maiores especialistas, os grandes meteorologistas brasileiros trabalhando em parceria com o governo federal, monitorando reuniões mensais, e estamos verificando, infelizmente, que os indícios de que será um El Niño forte estão crescendo. E o que significa um El Niño forte? Significa secas mais intensas e prolongadas na região norte, nordeste e centro-oeste, que inclui aí a Amazônia, a Caatinga, o Cerrado e o Pantanal, e chuvas intensas na região sul, Rio Grande do Sul, Paraná e Santa Catarina, com chances de novas enchentes importantes. Então, o que nós estamos fazendo? Atuando de forma preventiva em várias frentes. Primeira frente importante é o aumento da capacidade do governo federal de fazer frente aos incêndios florestais. Nós teremos esse ano o maior número de brigadistas atuando no enfrentamento. São mais de 4.630 profissionais do governo federal que vão estar monitorando e atuando nas frentes de incêndio. Também fizemos, já o ano passado, um desembolso, que na realidade começou em 2024, se intensificou em 2025, de repasses de recursos para os corpos de bombeiro dos estados mais críticos, principalmente em toda a Amazônia. Foram mais de R$430 milhões que nós transferimos para os corpos de bombeiros nos estados da Amazônia, recursos do Fundo Amazônia. E agora, este ano, fizemos repasse para vários estados da região do Cerrado brasileiro e Pantanal. Então, nós temos esse ano, somando para a Amazônia com o Cerrado e Pantanal, nós temos aí mais de R$500 milhões, quase R$600 milhões, que foram investidos nos corpos de bombeiros. Então, nós temos mais preparação dos estados, mais preparação do governo federal, mas, evidentemente, o elo fundamental aqui é a sociedade, e aí a importância desse programa nosso para poder se comunicar diretamente com o cidadão e com a cidadã que estão na linha de frente. E aí eu gostaria de aproveitar essa oportunidade para fazer um apelo a todos que estão nos ouvindo. Não use fogo. O fogo muitas vezes é usado no Brasil para queima de lixo, para limpar um pasto, para abrir um terreno. O problema é que, na situação que nós vamos enfrentar, isso se torna incontrolável. Uma pequena ignição que a gente faça...
9: As pessoas subestimam, né, ministro?
8: As pessoas subestimam.
9: O poder do fogo durante o período de seca, né?
8: Exatamente, porque o fogo, quando você evita ele, é o ideal. Agora, quando você combate ele no início, é o segundo passo importante. Se você não faz isso, ele pode adquirir a potência de um grande incêndio, às vezes de quilômetros de extensão, tornando o trabalho dos brigadistas, dos bombeiros, extremamente difícil. Portanto, é importantíssimo que a sociedade esteja atenta. Não use fogo a partir agora de junho. Evite ao máximo, porque a situação climática vai ser muito desfavorável. Além disso, é importante também lembrar um fato novo. O Brasil aprovou no Congresso Nacional, em 2024, a nova lei, a Lei do Manejo Integrado do Fogo. E a responsabilidade em prevenir, combater incêndios, hoje é de toda a sociedade, não é apenas do governo federal. O governo federal tem capacidade de atuação? Tem. Está se preparando? Está. Aumentou a sua capacidade de intervenção com equipamentos e recursos humanos? Sim. Mas o mais importante aqui é compartilhar essa responsabilidade com os estados, municípios e com os proprietários rurais, que hoje, pela nova lei, passam a ter responsabilidade de montar brigadas, ter equipamentos e atuar na prevenção de incêndios.
9: Pois é, falando nos equipamentos, o Ministério do Meio Ambiente, o IBAMA, o Instituto Chico Mendes, foi feito também um investimento na compra de equipamentos, aeronaves, veículos, né? Que equipamentos são esses e que investimento foi esse?
8: Olha, juntando IBAMA e ICMBio, nós temos aí 19 helicópteros e 19 aviões. Então, é o maior investimento já feito. Nós temos também, sob a coordenação da Casa Civil da Presidência da República, a Sala de Situação, que já começou a se reunir. Ela reúne 19 ministérios e autarquias e órgãos vinculados que se reúnem e planejam ação. Então, Forças Armadas, Aeronáutica, Exército, Marinha, oferecendo apoio logístico e de equipamentos também. Nós temos ali os estados envolvidos, que aportam com seus corpos de bombeiros. Temos uma mobilização de equipamentos que são destinados às brigadas locais. Então, abafadores, sopradores, EPIs, isso é muito importante. Hoje o IBAMA e o ICMBio distribuem milhares de equipamentos para pessoas lá na ponta, mesmo que não sejam profissionais do governo federal, mas que sejam brigadas voluntárias, por exemplo, ou brigadas municipais, são muitas no Brasil.
9: As brigadas indígenas também.
8: As brigadas indígenas, as brigadas quilombolas, né, de pessoas da comunidade, que recebem equipamentos, orientação para fazer frente a isso rapidamente. Então, há um investimento muito grande, alguns equipamentos de grande porte, inclusive, retroescavadeiras que abrem valetas para fazer aceros, ou seja, um conjunto grande de equipamentos. Mas, repito, tudo isso é importante. O governo está fazendo um grande investimento, apoiando todos os envolvidos, mas, repito, o cidadão e a cidadã ali na ponta é que podem fazer a diferença. Por isso, a importância de nós termos no Brasil a consciência de que a mudança do clima criou um problema novo. Nós não estávamos acostumados. O Brasil não era um país de grandes incêndios florestais. E, infelizmente, se tornou um país com muito risco. E a cidadã e o cidadão na ponta podem fazer toda a diferença.
0: Muito bem, nós conversamos com o ministro do Meio Ambiente e Mudança do Clima, João Paulo Capobianco. Muito obrigado pela entrevista aqui à Voz do Brasil, ministro.
8: Foi um prazer, obrigado pela oportunidade que nós podemos falar com todo o Brasil de um assunto tão importante que todos podem ajudar a resolver.
9: E lembrando sempre que a prevenção é melhor do que o remédio, é melhor do que correr atrás do fogo depois, né, ministro?
8: Exatamente, a prevenção é tudo.
1: Gestores públicos, representantes de órgãos de controle e organizações da sociedade civil.
0: Mais de 7 mil integrantes da rede de parcerias, coordenada pelo governo federal, estão em Brasília para discutir melhorias na gestão dos recursos públicos.
1: A ideia é propor soluções para que a aplicação do dinheiro e a gestão desses recursos seja mais eficiente, melhorando a vida do cidadão nas cidades brasileiras.
10: O dinheiro que chega às escolas e postos de saúde, a aplicação de recursos em obras, compras públicas e convênios. Para garantir que tudo isso seja aplicado com eficiência e transparência, existe uma rede criada pelo governo federal há mais de 10 anos. É a rede de parcerias, formada por órgãos públicos, estados, municípios, instituições de controle, organizações e sociedade civil. E para discutir esses temas, nos próximos 3 dias, mais de 7 mil representantes dessa rede estarão reunidos em Brasília no Fórum Nacional da Rede de Parcerias, Transferências e Compras Públicas. Na abertura do evento, a ministra da Gestão e da Inovação e Serviços Públicos, Esther Dweck, lembrou que o objetivo é fortalecer a cooperação e melhorar a gestão das políticas públicas.
11: A gente tem realidades administrativas, fiscais, institucionais muito distintas entre cada uma das experiências que a gente tem aqui juntos. A gente tem trabalhado para entender essas diferenças e para construir, com diálogo, soluções que respeitem essa diversidade brasileira. A cooperação federativa, que é um eixo prioritário do nosso governo, é um mote grande desse nosso fórum.
10: Realizado todos os anos, no mês de junho, o fórum é um espaço de troca de experiências, capacitação e construção de soluções para a gestão pública brasileira. Nesta edição, são mais de 200 atividades entre painéis, palestras e oficinas. Em salas temáticas, os gestores podem consultar especialistas de cada ministério sobre os temas do seu município. Para o analista de planejamento e orçamento do Rio Grande do Sul, Sérgio Carlos dos Santos, o evento é importante para que o resultado das políticas públicas chegue até o cidadão.
12: O Fórum Nacional, ele tangibiliza, né, a rede, né, porque a rede está espalhada. A gente está conversando com os municípios, com os estados, com o governo federal, porque a gente se conversa, mas estar presente no evento é bastante importante e todo estruturado, né, para poder compartilhar as informações, participar de palestras, isso é muito interessante.
10: Durante o encontro, os gestores também poderão tirar dúvidas sobre o Contrata Mais Brasil. A plataforma aproxima órgãos públicos de pequenos negócios, como os microempreendedores individuais, fortalecendo economias locais e promovendo inclusão produtiva. Mais informações sobre a plataforma estão no site gov.br/contrata-mais-brasil. Reportagem Gabriela Noronha.
0: O governo do Brasil vai divulgar os processos já concluídos relacionados à autorização de empresas de apostas de cota fixa, conhecidas como BETs.
1: O anúncio foi feito essa semana pelo ministro da Fazenda, Dario Durigan.
0: Ele garantiu que serão preservados os dados pessoais dos proprietários e dirigentes das empresas, sem comprometer o compromisso do governo com a transparência.
13: Nós estamos falando de 25 mil documentos, mais ou menos, que foram exigidos pelo Ministério da Fazenda para que a gente pudesse fazer uma avaliação de origem de capital, do imposto de renda das pessoas que se dizem dirigentes das BETs. Nós vamos fazer transparência das empresas, de todos os processos que já foram concluídos, processos que seguem em tramitação, nós vamos aguardar a conclusão. Claro que a gente vai precisar fazer isso com uma força-tarefa para tarjar os nomes, não implicando em responsabilidade para os servidores públicos.
1: Pois é, a força-tarefa mencionada pelo ministro será conduzida em parceria com a Controladoria Geral da União, com o objetivo de acelerar a disponibilização dos documentos.
0: As informações serão publicadas no portal oficial do Ministério da Fazenda e ficarão disponíveis para consulta.
1: A Secretaria de Prêmios e Apostas também informou que está reforçando as ações de monitoramento e fiscalização sobre os jogos online, em razão da realização da Copa do Mundo de Clubes.
0: No Brasil, estima-se que cerca de 8 milhões de mulheres convivem com a endometriose, sendo 2 milhões delas adolescentes.
1: A doença, que afeta o útero, é crônica e causa dores intensas na região pélvica, cólicas menstruais fora do normal e pode levar à infertilidade.
0: Para estimular pesquisas que ajudem a descobrir novas formas de prevenção, diagnóstico e tratamento para a doença, o Ministério da Ciência e Tecnologia e Inovação anunciou um investimento de 50 milhões de reais.
1: O valor vai se somar a mais 10 milhões do Instituto Alana, organização voltada para os direitos das crianças.
0: É o maior já investido pelo governo em ciência sobre a saúde feminina.
14: 60 milhões de reais vão ser investidos em pesquisas sobre endometriose, dor pélvica e saúde menstrual no Brasil. Os recursos são de uma parceria entre o Ministério de Ciência, Tecnologia e Inovação e o Instituto Alana, anunciada nesta terça-feira. Desses 60 milhões de reais, 50 milhões de reais serão do Ministério da Ciência, Tecnologia e Inovação via Conselho Nacional de Desenvolvimento Científico e Tecnológico, o CNPq, para criar soluções que possam ser aplicadas no Sistema Único de Saúde, o SUS. Esse é o maior investimento já feito pelo MCTI em pesquisas sobre saúde da mulher. As propostas vão ser selecionadas por chamada pública do CNPq e devem abordar temas como causa e prevenção, diagnóstico, tratamento e impacto social. Segundo o Ministério da Ciência, Tecnologia e Inovação, as pesquisas vão reduzir lacunas de conhecimento sobre a endometriose, uma doença crônica que afeta cerca de uma em cada 10 meninas e mulheres e que pode levar anos para ser diagnosticada. A estimativa é que 8 milhões de brasileiras em idade reprodutiva convivam com endometriose, sendo 2 milhões de adolescentes. Priscila Machado para a Voz do Brasil.
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1: Antes de encerrar a Voz do Brasil de hoje, a gente passa para dar um recado para os estudantes que ainda não fizeram a inscrição do Exame Nacional do Ensino Médio.
0: O prazo vai até sexta-feira, dia 12.
1: Alunos de escolas públicas e beneficiários do PED Meia têm a inscrição pré-preenchida esse ano, mas eles precisam entrar na página do participante e confirmar a participação.
0: O pedido de isenção da taxa também não elimina a necessidade de fazer a inscrição.
1: Por isso, se a sua ainda estiver pendente, confira lá na página do participante e conclua o processo para fazer as provas que estão marcadas para os dias 8 e 15 de novembro.
0: Para os candidatos não isentos, a taxa de inscrição é de R$ 85,00 e agora pode ser paga até 17 de junho.
1: E essas foram as notícias do Governo do Brasil.
0: Uma realização da Secretaria de Comunicação Social da Presidência da República.
1: Com produção da empresa Brasil de Comunicação.
0: Fique agora com as notícias do Poder Judiciário e do Congresso Nacional. Boa noite.
1: Boa noite para você e até amanhã.
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18: O Supremo Tribunal Federal impõe multa diária a estados e municípios que não prestaram contas sobre emendas PICs.
19: Presidente do TSE assina acordo de cooperação com defensorias públicas.
18: TST fará audiência pública sobre o controle do uso de banheiro durante jornada de trabalho.
19: Boa noite, eu sou Marcela Luiza.
18: E eu sou Walter Lima.
19: Supremo Tribunal Federal determina novas medidas sobre a execução e fiscalização das emendas parlamentares, sobretudo as chamadas emendas PIX, direcionadas ao setor de eventos.
18: A decisão é do ministro Flávio Dino, relator do caso no STF. Pablo Lemos.
20: A medida mira estados e municípios que receberam repasses entre 2020 e 2024 e ainda não esclareceram a destinação dos recursos. O relator, ministro Flávio Dino, impôs multa diária de 1% do valor da emenda recebida aos que continuarem omissos ou em falta na apresentação de planos de trabalho ou em relatórios de gestão online. Flávio Dino também deu 10 dias para o Ministério do Turismo identificar e notificar os entes federados e determinou à Controladoria Geral da União a auditoria profunda nos dados já enviados. A CGU terá 5 dias úteis para apresentar um cronograma de trabalho.
19: Presidente do TSE assina acordo de cooperação com as defensorias públicas.
18: A ideia é garantir assistência jurídica gratuita a eleitores e candidatos. Estevão Furtado.
21: Segundo o presidente do Tribunal Superior Eleitoral, ministro Cássio Nunes Marques, a iniciativa ajuda a remover barreiras e garantir uma participação mais igualitária no processo democrático.
22: Nosso compromisso é assegurar que nenhuma cidadã e nenhum cidadão deixe de exercer plenamente seus direitos políticos por ausência de orientação ou assistência jurídica. Como tenho dito, ninguém será deixado para trás em nossa jornada democrática. A Justiça Eleitoral brasileira continuará trabalhando para garantir eleições íntegras, transparentes, acessíveis e confiáveis, com especial atenção à proteção das pessoas historicamente minorizadas e daquelas em maior situação de vulnerabilidade.
21: A parceria busca ampliar o acesso à justiça eleitoral e prevê atuação prioritária em casos de fraude à cota de gênero, violência política, assédio político e assédio eleitoral no ambiente de trabalho.
19: Tribunal Superior do Trabalho fará audiência pública sobre controle do uso de banheiro durante jornada de trabalho.
18: O debate vai auxiliar o julgamento sobre os limites do poder do empregador e eventual configuração de dano moral. Marla Lacerda.
23: Você pode dar a sua opinião. A audiência pública vai tratar de situações bem específicas, como no caso das linhas de produção, por exemplo, em que o posto não pode ficar desocupado em momento algum. E se a empresa pode ser punida por dano moral, caso tente controlar ou limitar o número de vezes que o trabalhador ou trabalhadora vai ao banheiro, considerando inclusive as condições de saúde do empregado. A audiência vai ser em agosto, mas o formulário para participar já está no site do TST.
19: São nulos os contratos de empréstimo bancário feitos por pessoa analfabeta em terminais de autoatendimento, como caixas eletrônicos.
18: Essa conclusão é do Superior Tribunal de Justiça, Fátima Uchoa.
2: A terceira turma do STJ declarou a nulidade de empréstimos contratados por um homem analfabeto e determinou a devolução dos valores descontados da conta dele em razão de contratos e outras despesas, mas compensando com quantias que o banco já havia disponibilizado. Segundo o relator ministro Ricardo Vilas Boas Cueva, a pessoa analfabeta tem plena capacidade para praticar atos da vida civil, mas para a validade de contratos escritos, a lei exige formalidades como a assinatura a rogo, ou seja, com a assinatura de outra pessoa a pedido do analfabeto e na presença de duas testemunhas, a fim de garantir a compreensão e a manifestação da própria vontade do contratante.
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19: Uma boa noite.
18: E até amanhã.
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4: Eu sou Paula Groba.
5: E eu sou Humberto Pinheiro.
4: E estes são os destaques de hoje do Jornal do Senado, que começa agora.
5: Senado aprova projeto que amplia apoio a vítimas de trabalho escravo.
4: Avança projeto que permite internação de adolescentes por até 10 anos.
5: Presidente do BRB presta esclarecimentos no Senado sobre acordo com Banco Master.
4: Boa noite.
5: Boa noite.
4: Senadores da Comissão de Assuntos Econômicos ouviram hoje o presidente do Banco de Brasília, BRB, Nelson Antônio de Souza, e pediram esclarecimentos sobre a negociação com o Banco Master, fechada sem que o balanço de 2025 da instituição adquirida tivesse sido apresentado.
5: Aos senadores, Nelson de Souza defendeu que o BRB tem condições de recuperação. A repórter Marcela Cunha tem mais detalhes.
24: O presidente do BRB, Nelson Antônio de Souza, disse à Comissão de Assuntos Econômicos que o banco precisa de um aporte de 8 bilhões e 800 milhões de reais para enfrentar os efeitos das operações com o Banco Master. O plano prevê um empréstimo do Fundo Garantidor de Créditos ao governo do Distrito Federal e securitização de dívida do GDF. Mas o presidente da CAI, Renan Calheiros, do MDB de Alagoas, questionou a homologação do acordo pelo Supremo Tribunal Federal antes da divulgação do balanço de 2025 do banco.
25: Eu não entendo como é que o Supremo aprova um plano sem que o BRB publique o balanço de 2025. Como se faz um plano? Um plano nas nuvens.
24: Nelson afirmou que não havia decisão judicial impedindo a publicação do balanço, mas explicou que as demonstrações financeiras precisaram ser revisadas a cada novo achado da auditoria independente. Ele disse que o BRB adotou medidas de governança e troca de dirigentes e defendeu que o banco tem condições de recuperação. O senador Isalci Lucas, do PL do Distrito Federal, questionou o risco transferido aos cidadãos do DF, considerando que o GDF é o garantidor da operação.
25: A garantia desse 16% compromete, né, a saúde, a educação, a segurança, porque o Fundo de Participação de Estado e de Município é para isso.
24: As críticas foram reforçadas pela senadora Leila Barros, do PDT do Distrito Federal, que destacou que a conta para salvar o banco representaria mais de R$ 2.200 por habitante do DF.
4: A sanção da lei que aumenta as punições para o exercício ilegal da medicina veterinária teve repercussão no Senado.
5: A nova legislação passa a tratar a prática como crime previsto no Código Penal e tem como objetivo ampliar a proteção dos animais, preservar a saúde pública e fortalecer a segurança sanitária do país. Repórter Henrique Nascimento.
26: Quem atuar como médico veterinário sem autorização legal poderá ser punido com detenção de 6 meses a 2 anos. A medida está prevista na nova lei, que passa a incluir a medicina veterinária entre as profissões protegidas pelo Código Penal contra o exercício ilegal. Ao comentar a sanção da norma, o senador Sérgio Moro, do PL do Paraná, relator da proposta no Senado, disse que a medida vai ajudar no combate à atuação de pessoas sem qualificação profissional.
27: Muitas vezes acabam exercitando legalmente essa profissão, até realizando às vezes cirurgias médicas veterinárias com resultados desastrosos. E eu creio que é um avanço importante, tanto para proteger a profissão, como igualmente para proteger, né, os animais, e a gente tem esse grande apreço.
26: O senador Esperidião Amin, do Progressistas de Santa Catarina, destacou a contribuição dos veterinários para que o Brasil avançasse no combate à febre aftosa.
6: E eu celebro a importância do veterinário por registrar o seguinte: o meu estado, quando eu estava no governo, em 99, 2000, conseguiu, graças aos veterinários catarinenses e brasileiros, a condição de primeira unidade política da América Latina livre de aftosa sem vacinação.
26: Antes da mudança, o exercício ilegal da medicina veterinária era tratado apenas como contravenção penal. Agora, a atividade passa a receber o mesmo tratamento previsto para médicos, dentistas e farmacêuticos.
4: O furto ou o roubo de combustíveis poderão receber punições mais severas.
5: A Comissão de Infraestrutura do Senado aprovou um projeto que cria uma modalidade específica para esses crimes, com penas que podem chegar a 10 anos de reclusão. Repórter Márcio Maturana.
7: Furto ou roubo de petróleo, gás natural e outros combustíveis podem ter pena de 4 a 10 anos de reclusão, segundo um projeto aprovado pela Comissão de Infraestrutura. O texto, já aprovado pela Câmara, segue para a Comissão de Segurança Pública com parecer favorável de Jaime Bagatoli, do PL de Rondônia.
8: Tem que ter punições mais severas para esses tipos de furto, para esses tipos de roubo, para esse tipo de danos que essas pessoas estão causando prejuízo econômico e prejuízo ambiental.
7: O projeto prevê que a pena vai ser aumentada em 1/3 se o crime for praticado por 2 ou mais pessoas, por ex-empregado e quando houver destruição de algum obstáculo. E em 2/3 quando o crime causar paralisação das atividades, incêndio, poluição, lesão corporal grave ou morte.
4: E hoje a legislação brasileira limita a 3 anos o tempo de internação de adolescentes em conflito com a lei, mas esse prazo pode aumentar.
5: A Comissão de Segurança Pública aprovou um projeto que prevê até 10 anos de internação para jovens envolvidos em crimes violentos. Os detalhes na reportagem de Bruno Lourenço.
9: O projeto de lei aumenta de 3 para até 5 anos o tempo máximo de internação de adolescentes infratores. Já para as infrações praticadas com violência, grave ameaça ou equiparadas a crime hediondo, o período de restrição de liberdade pode chegar a 10 anos. O texto aproveitou iniciativa já aprovada no ano passado do senador Fabiano Contarato, do PT do Espírito Santo. Ele espera que, com a pressão do Senado, essas matérias, enfim, sejam votadas na Câmara dos Deputados.
10: Eu não acho razoável você explicar para uma mãe que teve a filha vítima de estupro, para um rapaz de 17 anos, que após estuprar, matou e ocultou o cadáver, ele vai ficar internado até 3 anos. Não quer dizer nem que ele vai pegar 3 anos.
9: A proposta prevê a audiência de custódia no prazo de 24 horas, também altera atenuantes por idade que diminuem o tempo de prescrição da pena e especifica que o adolescente que atingir a maioridade durante o cumprimento de medida socioeducativa deverá ser transferido para unidade específica e separada dos demais adolescentes e distinta de estabelecimentos prisionais destinados a adultos.
4: O senador Humberto Costa, do PT de Pernambuco, defendeu a decisão do Ministério da Saúde de suspender preventivamente a aplicação da vacina contra a dengue produzida pelo Instituto Butantan após o registro de 2 mortes sob investigação. Médico, ele ressaltou que ainda não há evidências de relação entre os casos e o imunizante.
5: Segundo o senador, a suspensão temporária demonstra cautela das autoridades sanitárias e não representa uma condenação da vacina. Humberto Costa destacou que a vacina passou por todas as etapas de testes clínicos, foi aprovada pela Anvisa e já foi aplicada em mais de 500 mil pessoas.
11: Os estudos demonstraram eficácia geral de 65% contra a doença e eficácia superior a 80% contra os casos mais graves. Esses números são extremamente relevantes diante de uma enfermidade que há décadas desafia a saúde pública brasileira.
4: E o plenário do Senado aprovou uma proposta que estabelece medidas para proteger e acolher trabalhadores resgatados de condições análogas à escravidão.
5: O projeto também altera diversas leis para incluir disposições sobre o combate ao trabalho escravo, a priorização de benefícios sociais para as vítimas e a facilitação do acesso à justiça. Repórter Douglas Castilho.
12: Uma das novidades é a preferência da população vitimada para receber o Bolsa Família. Outra inovação é que,
0: Para a fiscalização, será possível entrar no domicílio em que ocorre a possível violação sem mandado judicial, necessitando para isso apenas de autorização do empregador ou do empregado residente no local. O relator do projeto, o senador Paulo Paim, do PT do Rio Grande do Sul, explicou a iniciativa.
1: Prevê proteção efetiva aos trabalhadores e trabalhadoras domésticos resgatados da condição análoga à de escravo, para garantir, por exemplo, a fiscalização do trabalho e a autuação imediata.
0: O texto ainda prevê a concessão de 6 parcelas do seguro-desemprego à pessoa resgatada e o direito ao abrigamento emergencial, bem como a alteração do Código Penal para incluir pessoas em relação de trabalho doméstico como vítimas de lesão corporal no contexto de violência doméstica. O texto vai à sanção presidencial.
5: Com edição de Paula Groba e trabalhos técnicos de João Lira, o Jornal do Senado fica por aqui. Acompanhe agora as notícias da Câmara dos Deputados. Boa noite.
4: Boa noite e até amanhã.
17: Jornal Câmara dos Deputados. Câmara aprova inserção de doenças crônicas na carteira de identidade.
12: Comissão proíbe a inclusão de ração como supérfluo para fins fiscais.
17: Exigências de infraestrutura para escolas públicas já estão em vigência.
12: Boa noite. Já virou lei a proposta aprovada pela Câmara com exigências de infraestrutura para escolas públicas. Saiba mais na reportagem de José Carlos Oliveira.
13: As comissões da Câmara dos Deputados aprovaram um projeto de lei do Senado com requisitos mínimos obrigatórios para a infraestrutura de escolas da rede pública da educação básica. Entre as exigências estão biblioteca, cozinha, refeitório, banheiro e quadra poliesportiva coberta. As instalações devem ter acessibilidade garantida para pessoas com deficiência. Além disso, as escolas deverão apresentar número adequado

0: do PP do Acre, relatora do texto na Comissão de Educação.
1: Trata de detalhar condições mínimas de infraestrutura para as escolas públicas de educação básica, que deveriam estar universalizadas em todas as unidades escolares, o que, lamentavelmente, ainda não é realidade. De fato, de acordo com o Censo Escolar de 2023, nas escolas municipais de educação infantil, por exemplo, apenas 46,6% contavam com banheiros adequados e 61,7% contavam com recursos de acessibilidade para pessoas com deficiência.
0: Para a deputada, a falta de padrões mínimos é uma realidade inadmissível nas escolas. Socorro Neri citou outros dados do Censo Escolar de 2023, agora relativos à internet e aos laboratórios de ciências.
1: Entre as escolas públicas de ensino fundamental, apenas 69,2% dos estabelecimentos municipais dispunham de internet banda larga. Entre as escolas públicas estaduais de ensino médio, observou-se que nas regiões norte e sul, menos de 80% das unidades escolares contavam com internet banda larga. Entre as escolas públicas estaduais e municipais de ensino fundamental, apenas 10% dispunham de laboratório de ciências. Essa instalação estava disponível apenas em 43,5% das escolas públicas estaduais de ensino médio.
0: O texto inclui as novas exigências de infraestrutura escolar na LDB, a Lei de Diretrizes e Bases da Educação Nacional. A proposta também foi aprovada na Comissão de Constituição e Justiça, onde a deputada Laura Carneiro, do PSD do Rio de Janeiro, ressaltou a busca por um padrão de qualidade na oferta de ensino público no país. Da Rádio Câmara de Brasília, José Carlos Oliveira.
2: Educação. Marcon, do PT do Rio Grande do Sul, destaca o programa Pé de Meia como uma importante política de incentivo à permanência de estudantes de baixa renda no ensino médio. Ele explica que a iniciativa oferece apoio financeiro aos jovens e contribui para reduzir a evasão escolar.
3: Marcon também ressalta as ações do governo federal voltadas ao setor produtivo, como a renegociação de dívidas rurais e a ampliação dos recursos do Plano Safra. Para o deputado, essas medidas fortalecem a atividade agropecuária e estimulam a economia.
2: Paulão, do PT de Alagoas, celebra o lançamento do programa MEC Idiomas, que oferece gratuitamente cursos de inglês e espanhol por meio de plataforma digital. Segundo o deputado, a medida cria novas oportunidades para estudantes e trabalhadores.
3: Paulão também menciona ações voltadas aos entregadores por aplicativo, como a implantação de pontos de apoio com estrutura básica para descanso. Ele defende ainda o avanço da regulamentação do setor, com a análise de propostas que ampliam os seus direitos.
2: Raimundo Santos, do PSD do Pará, celebra o Dia Nacional da Música Gospel. Ele ressalta a presença do gênero em diferentes espaços da sociedade, enfatizando sua relevância cultural e religiosa na transmissão de mensagens de fé, esperança e solidariedade.
4: Eleições.
3: Daiane Bittencourt, do União do Ceará, contesta a decisão do TSE que determinou a recontagem de votos para deputado federal nas eleições de 2022, podendo atingir seu mandato. Ela defende que a punição por suposto uso indevido de recursos eleitorais abranja apenas o candidato acusado.
2: Daiane Bittencourt sustenta que o julgamento teve falhas, como a inexistência de ampla defesa e do contraditório. Ela informa que aguarda a análise de pedido cautelar apresentado por seus advogados, enquanto reafirma a disposição de manter a atuação parlamentar.
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3: Comissão aprova projeto que proíbe a inclusão de ração animal como bem supérfluo para a cobrança de ICMS. Vamos ouvir mais informações sobre o tema com Luiz Cláudio Canuto.
6: Projeto aprovado pela Comissão

0: de meio ambiente da Câmara dos Deputados proíbe que rações para animais de estimação sejam tratadas como supérfluos, algo que, para fins de incidência do ICMS, pode aumentar a tributação. O ICMS é um imposto estadual. O relator da proposta, deputado Célio Studart, do PSD do Ceará, argumenta que ração para animais de estimação deve ser considerada um item essencial para ter uma tributação mais justa e alinhada com o conceito de bem indispensável.
1: Ração é algo caro, é um item caro e não é supérfluo, é um item vital para a vida de animais, especialmente daqueles que cuidam de 10, 20, 30, 40 animais. Então, o que esse projeto fez é reduzir o ICMS, ou seja, menos imposto, incidindo nessas rações para que possa baratear os custos e a gente tem aí, obviamente, mais avanços dentro da pauta animal e, obviamente, mais respeito, zelo e menos animais com fome, porque isso pesa caro no bolso daqueles que protegem os animais.
0: O projeto segue agora para análise nas comissões de Finanças e Tributação e de Constituição e Justiça. Para virar lei, precisa ser aprovado pela Câmara e pelo Senado. Da Rádio Câmara de Brasília, Luiz Cláudio Canuto.
2: Meio Ambiente. Delegado Matheus Laiola, do União do Paraná, denuncia representantes políticos de Paranaguá que defenderam as rinhas de galo. O parlamentar lembra que a legislação e a jurisprudência dos tribunais brasileiros já classificam essa prática como crime ambiental.
3: Delegado Matheus Laiola informa que o partido instaurou um processo administrativo para expulsar os responsáveis. Segundo o deputado, a defesa das rinhas é incompatível com os princípios do partido e com a proteção ao bem-estar animal.
2: Agricultura. Lucas Redecker, do PSD, comemora o avanço da proposta que trata da securitização das dívidas dos produtores rurais atingidos por estiagens e enchentes no Rio Grande do Sul. Para ele, a medida garante a recuperação da produção e preserva a atividade econômica no campo.
3: Lucas Redecker também frisa que a matéria foi aprovada pela Câmara há quase um ano e ainda aguarda análise do Senado. Ele acredita que a lentidão do processo legislativo agravou a situação dos produtores, que, segundo ele, seguem com dificuldade para retomar suas atividades.
2: Daniel Trisesiak, do PSDB, cobra uma solução definitiva para os produtores rurais afetados por eventos climáticos no Rio Grande do Sul e defende a securitização das dívidas do setor. Ele afirma que tudo isso é necessário para que os agricultores continuem produzindo.
3: Daniel Trisesiak diz que o governo demora a adotar medidas de apoio ao campo, acrescentando que os produtores buscam instrumentos para a recuperação da sua atividade. Ele ressalta ainda a relevância do agronegócio para a geração de emprego, renda e riqueza no estado gaúcho.
2: Sérgio Turra, do PP do Rio Grande do Sul, cobra a aprovação da matéria que trata da securitização das dívidas dos produtores rurais. Na visão do deputado, a medida é essencial para garantir a continuação da atividade agropecuária após sucessivos eventos climáticos.
3: Sérgio Turra também destaca a importância do agronegócio para a economia nacional. O parlamentar afirma que auxiliar os produtores rurais significa preservar empregos, fortalecer a produção de alimentos e estimular o desenvolvimento do país.
2: Economia. Coronel Assis, do PL de Mato Grosso, aponta risco de desequilíbrio nas contas públicas do país. O deputado critica a política econômica do governo federal e atribui o problema ao aumento dos gastos, ao crescimento da dívida pública e à perda de confiança de investidores.
3: Coronel Assis afirma que os juros elevados sufocam a economia, dificultando o crédito para famílias e empresas. Ele alerta que a trajetória das despesas pode levar a um colapso orçamentário a partir de 2027, caso não haja controle fiscal.
2: Luiz Lima, do Novo do Rio de Janeiro, aponta risco de agravamento das contas públicas diante de gastos acima da arrecadação, inflação alta e juros elevados. O parlamentar afirma que a situação compromete a capacidade do governo de controlar a dívida pública.
3: Luiz Lima cita a editorial da mídia que alerta para os perigos do crescimento dos gastos públicos e menciona também levantamento recente sobre medidas que reduzem receitas. Ele assinala que decisões eleitoreiras podem transferir para a população o custo do desequilíbrio orçamentário.
2: Márcio Gerri, do PCdoB do Maranhão, cita pesquisas recentes que indicam o fortalecimento político do governo e o enfraquecimento de parte da oposição. O deputado acredita que esses dados são reflexos da participação de lideranças da direita em denúncias sobre o Banco Master.
3: Benedita da Silva, do PT do Rio de Janeiro, apresentou o projeto que estabelece o PIX como infraestrutura estratégica nacional. A deputada salienta que o sistema de pagamentos instantâneos é uma tecnologia brasileira que ampliou o acesso da população a serviços financeiros.
2: De acordo com Benedita da Silva, a proposta busca garantir a gratuidade do sistema, proteger os dados dos usuários e impedir que o PIX seja utilizado em negociações internacionais. Para ela, cabe ao Congresso proteger políticas públicas que fortaleçam a autonomia econômica do país.
3: Helder Salomão, do PT do Espírito Santo, questiona a atuação de parlamentares que viajaram aos Estados Unidos para tratar de temas ligados à economia brasileira. Ele acredita que a articulação ameaça a soberania nacional por envolver debates sobre o PIX e minerais estratégicos.
2: Helder Salomão exalta o PIX como um patrimônio criado por técnicos do Banco Central com impacto direto no desenvolvimento do país. Ele também associa as novas tarifas dos Estados Unidos contra produtos brasileiros às articulações entre deputados da oposição e autoridades norte-americanas.
3: Turismo. Hildo Rocha, do MDB do Maranhão, celebra o reconhecimento internacional da Praia de Atins, nos Lençóis Maranhenses, eleita a melhor praia do Brasil e a sétima melhor do mundo, no ranking Best Beaches in the World 2025.
2: Na visão de Hildo Rocha, o reconhecimento consolida o potencial turístico do estado, que reúne outras atrações naturais, como o Rio Preguiças e o Delta das Américas. Ele aproveita para convidar a população a visitar o Maranhão durante o período dos festejos juninos.
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3: Saúde. Câmara finaliza a votação de projeto que inclui doenças crônicas na nova carteira de identidade. Vamos saber mais na reportagem de Júlia Lopes.
5: Hipertensão, diabetes, asma e obesidade estão entre as doenças crônicas que mais afetam os brasileiros. Atualmente, 52% da população com 18 anos ou mais já recebeu o diagnóstico de pelo menos uma doença crônica. Diante desse cenário, a Comissão de Constituição e Justiça da Câmara dos Deputados aprovou um projeto de lei que permite incluir, de forma voluntária, informações sobre doenças crônicas na Identificação Civil Nacional, a ICN. A proposta é garantir cuidados especiais no atendimento a essas pessoas. Pelo texto, a inclusão da informação só será feita a pedido do próprio cidadão ou de seu representante legal. Além disso, será necessária a comprovação junto ao órgão estadual competente por meio de um relatório médico com a Classificação Internacional de Doenças, a CID. Para o relator da proposta, deputado Patrus Ananias, do PT de Minas Gerais, o projeto garante que ninguém será obrigado a expor sua condição de saúde, evitando constrangimentos ou qualquer tipo de discriminação. No Brasil e no mundo, as doenças crônicas são consideradas um dos maiores desafios de saúde pública. Elas estão associadas a mortes prematuras, perda de qualidade de vida e também a altos custos para a sociedade e para os sistemas de saúde. Segundo o relator da proposta na Comissão de Saúde, deputado Dr. Francisco, do PT do Piauí, em situações de emergência, a informação sobre uma doença crônica pode fazer toda a diferença no atendimento.
6: E uma vez identificado no seu documento de identificação civil nacional, possibilita em alguma situação de urgência e emergência essa pessoa ser percebida a sua situação e isso facilitar os órgãos de saúde, o local onde possa acontecer algum infortúnio e essa pessoa ter as condições de ser acolhida, ser atendida e direcionada para um atendimento mais rápido.
5: Entre 2010 e 2023, o número global de anos de vida saudável perdidos por incapacidade ou morte causada por doenças crônicas não transmissíveis aumentou de 1 bilhão e 450 milhões para 1 bilhão e 800 milhões. As principais responsáveis por esse crescimento foram a cardiopatia isquêmica, o acidente vascular cerebral, o AVC, e o diabetes. Já os transtornos depressivos, de ansiedade e o diabetes apresentaram crescimento mais acelerado no período. O projeto que permite a inclusão voluntária de doenças crônicas na nova carteira de identidade segue agora para análise no Senado. Da Rádio Câmara de Brasília, Júlia Lopes.
7: Direitos Humanos.
2: Vavá do Avante de Minas Gerais relata a realidade de abandono enfrentada pela comunidade autista em regiões vulneráveis do país. O parlamentar denuncia as barreiras burocráticas impostas pelo INSS, que exige laudos médicos especializados para a concessão do BPC.
3: De acordo com Vavá, a demora nas respostas administrativas gera uma crueldade institucional que sobrecarrega as mães solo. O deputado sugere a criação de centros regionalizados de diagnóstico e tratamento e a implementação de uma política nacional de neurodivergência.
7: Segurança Pública.
2: O Tony de Paula presta homenagem aos policiais militares mortos em confrontos nas comunidades do Rio de Janeiro. Na visão do deputado, as atuais ações de combate ao crime organizado são ineficientes e desgastantes para as forças policiais.
3: O Tony de Paula cobra a formulação de políticas baseadas em inteligência e planejamento estratégico. Ele argumenta que o parlamento e as demais autoridades precisam atuar de forma coordenada para proteger a vida dos agentes que estão na linha de frente do combate ao crime.
2: Delegado Paulo Bilin, do PL de São Paulo, defende o endurecimento das medidas de combate ao crime organizado. Além disso, o deputado apoia a classificação de facções criminosas brasileiras como organizações terroristas.
3: Delegado Paulo Bilinski pede que a segurança pública seja tratada como prioridade e cobra ações mais efetivas no enfrentamento à criminalidade. Ele afirma que é necessário ampliar os mecanismos de combate às facções para garantir mais proteção ao povo brasileiro.
7: Justiça.
2: Tadeu Venere, do PT do Paraná, critica o contexto em que a proposta de redução da maioridade penal volta à pauta da Comissão de Constituição e Justiça. Para ele, o debate está sendo impulsionado para desviar a atenção de outros temas em evidência no cenário nacional.
3: Tadeu Venere também questiona a condução do debate público sobre o assunto e afirma que a discussão tem sido utilizada com objetivos políticos. Segundo o deputado, é necessário analisar com cautela as motivações que cercam a retomada da discussão dessa pauta.
2: Dandara, do PT de Minas Gerais, repudia a proposta que reduz a maioridade penal no Brasil. A deputada argumenta que o sistema prisional brasileiro possui altos índices de reincidência e funciona como um espaço de fortalecimento de facções criminosas.
3: Para Dandara, o avanço do país depende da ampliação de oportunidades para a juventude e do fortalecimento de legislações protetivas, como a criminalização da misoginia. Ela afirma que o ódio e o preconceito direcionados contra as mulheres são a raiz do feminicídio.
2: Júlio César Ribeiro, do Republicanos do Distrito Federal, defende o equilíbrio nos debates sobre a violência de gênero. O parlamentar reitera seu compromisso com a proteção das mulheres, mas levanta preocupação com a criação de tipos penais de interpretação subjetiva.
3: Júlio César Ribeiro alerta que conceitos amplos de identidade de gênero trazem insegurança jurídica e colocam em risco garantias constitucionais, como as liberdades de expressão e religiosa. No entendimento dele, divergências filosóficas, biológicas ou religiosas não podem ser criminalizadas.
2: Termina agora o Jornal Câmara dos Deputados, produzido pela Rádio Câmara, com trabalhos técnicos de Everson Orani e apresentação de Márcio Aquilissardi e José Carlos Andrade. Uma ótima noite para você.
3: Boa noite, a Voz do Brasil volta amanhã.
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1: Com direção musical de Pretinho da Serrinha, o prêmio BTG Pactual da Música Brasileira vai premiar artistas em 18 categorias. 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A cerimônia de entrega vai acontecer no dia 10 de junho no Teatro Municipal do Rio de Janeiro, com transmissão ao vivo no canal oficial do evento no YouTube.
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1: A música brasileira terá uma noite especial no próximo dia 10 de junho. 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Para quem quiser acompanhar, o evento terá transmissão ao vivo pelo canal oficial do Prêmio da Música Brasileira no YouTube.
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1: Nova Brasil, muito boa noite. A partir de agora, com os trabalhos técnicos dele, Robson Duarte, a produção de Henrique Oliveira, apresentação minha, Júlio César, obrigado pela sua companhia, tá no ar. Este é o Arquivo Nova Brasil FM. Para começar, tem ele, Gilberto Gil. Você curte? Não chore mais.
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0: Nova Brasil e o som da Isabela Taviani, Ternura.
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0: Essa daqui foi lançada em 73 para o álbum Krieger Rabandolo, Metamorfose Ambulante. É muito mais do que um clássico de Raul Seixas. É um hino de liberdade intelectual que continua inspirando gerações até hoje. Curta e relembre aqui.
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0: da banda Blitz, mais uma de amor. Fique na sintonia, rápido intervalo, já já mais arquivo pra você conferir comigo.
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0: Nova Brasil aqui no arquivo, já de volta com ela, Maria Bethânia, Mel.
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0: Lançado em 83, no aclamado álbum homônimo dos irmãos Cleiton e Cledir, Nem Pensar é aquele tipo de canção que bota todo mundo pra dançar enquanto entrega uma letra afiada. O sucesso foi tão certeiro que a música ultrapassou as barreiras das rádios e carimbou o passaporte direto para as telas da TV, embalando a trilha sonora oficial da novela Sabor de Mel da Rede Bandeirantes. Relembre comigo, Cleiton e Cledir, na Rede Nova Brasil FM.
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0: 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Daqui a pouco tem mais uma hora de arquivo. Continue ligado.
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0: Nova Brasil já é de volta e aqui no arquivo você confere Pepeu Gomes, Planeta Vênus.
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0: Nova Brasil FM, Ed Mota com Manuel. E a música segue. No arquivo tem Beto Guedes, O Sal da Terra.
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0: Nova Brasil FM, Biquíni Zé Ninguém. Lembra dessa? Música boa com nostalgia, você confere aqui. Rápido break, já já eu tô de volta com muito mais arquivo na rede Nova Brasil FM.
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0: Nova Brasil já é de volta no arquivo, tem ele, o eterno síndico Tim Maia. Bons momentos.
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0: Nova Brasil, a banda Metrô, tudo pode mudar. Música boa é aqui pra você na Rede Nova Brasil FM. Chegando ele, Gilberto Gil, aqui e agora.
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0: E acabou, o Arquivo Nova Brasil fica por aqui. A gente está de volta amanhã com o melhor da música brasileira. Se você curte, claro, continue conosco. Forte abraço, obrigado pela sintonia. Até lá.
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0: pensar no significado das bandeirinhas juninas? Essa tradição chegou ao Brasil com os portugueses, que usavam bandeiras para enfeitar festas religiosas em homenagens aos santos. Por aqui, elas passaram a fazer parte das comemorações de três figuras muito importantes: Santo Antônio, São João e São Pedro. E tem um detalhe curioso: as bandeirinhas com duas pontas representam a tradição cristã, enquanto as de uma ponta fazem referência às origens pagãs da festa. Viu só? Por trás da decoração colorida existe muita história e significado.
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0: 6:05. Bom dia para você que tá aqui na sintonia da Nova Brasil nesta quarta-feira. Hoje é dia 10 de junho de 2026. Por aqui, Cláudia Nakazato. Vamos juntos aqui pela Nova Brasil FM, uma empresa do Grupo Tarte de Comunicação. Lembrando que você nos ouve pelo rádio, também pelo aplicativo ou então pelo site novabrasil.com. Bom, nessa próxima meia hora, a gente vai ter, como sempre, a participação dos nossos colunistas, a previsão do tempo. E para começar, a gente abre essa hora com Gilberto Gil. Aquele abraço. Bom dia para você.
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0: Rádio FM, o Pedro Mariano, voz no ouvido, 6:13.
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2: A suspensão temporária da vacina da dengue do Instituto Butantan assustou muita gente. Mas calma, pessoal, até o momento não há confirmação de que os eventos graves em análise tenham sido causados pela vacina. Essa decisão faz parte da farmacovigilância. E o que é isso? É o acompanhamento da segurança das vacinas e medicamentos, mesmo depois que eles são aprovados e começam a ser usados pela população. Se aparece algum sinal de alerta, os órgãos de saúde investigam e podem suspender temporariamente a aplicação por precaução. Isso não quer dizer necessariamente que a vacina causou o problema. E quem já tomou? Segundo o Instituto Butantan, quem já recebeu a vacina deve manter a tranquilidade. Passados 21 dias da aplicação, a pessoa passa a usufruir de proteção demonstrada nos estudos clínicos. A vacina do Butantan foi desenvolvida para aplicação em dose única e estava sendo aplicada nos profissionais de saúde. Ela é diferente da outra vacina da dengue, a Qdenga. A Qdenga, que já é usada no Programa Nacional de Imunizações para grupos específicos, é aplicada em duas doses. A dengue continua sendo uma doença séria, por isso a prevenção continua. Evite água parada, combater os criadores do mosquito, usar repelente quando indicado e procurar atendimento se tiver sinais de alerta. Em saúde, informação fora do contexto pode gerar medo. Por isso, cuidado com fake news. Antes de compartilhar informações, procure as fontes oficiais.
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0: Nova Brasil FM, a gente ouviu Lulu Santos, Tudo com Você.
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0: 6:18, Maria Clara Sasaki vem chegando com as informações do tempo para esta quarta-feira.
2: Olá para você que nos acompanha aí no litoral do Nordeste, que promete uma chuva isolada, passageira ao longo do dia, sempre alternada por períodos de sol. A temperatura hoje fica entre 29 e 30 graus em Salvador, Maceió e Recife, e faz até 32 em Fortaleza. Já no Centro-Oeste, áreas de Mato Grosso, Goiás, Distrito Federal, grande parte de Minas Gerais e no Espírito Santo, a condição é de tempo mais firme hoje. A massa de ar seco continua atuando e a máxima chega a 27 graus em Brasília, faz até 30 em Vitória. E no Rio de Janeiro também devemos ter tempo firme na maior parte do dia, mas as condições devem mudar no período da tarde. Na capital fluminense, hoje faz 30 graus antes da mudança no tempo. Mudança mesmo está prevista para o estado de São Paulo, Mato Grosso do Sul e também no estado do Paraná. Tem uma frente fria no oceano e áreas de instabilidade vindas do interior do país que acabam formando nuvens carregadas. É uma chuva que pode ser de moderada a forte intensidade e provocar transtornos pontuais. Na capital paulista, a máxima hoje de 24 graus. Maria Clara Sasaki, da Tempo Ok Meteorologia, para a Nova Brasil.

0: Nova Brasil FM, Cazuza, codinome Beija-Flor.
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2: Chegou junho, e com ele, uma das festas mais gostosas do ano. Quadrilha, fogueira, comida boa e o céu enfeitado de fogos. Eu, particularmente, adoro São João por ser meu aniversário e por gostar bastante da festa junina. Mas como oftalmologista, eu preciso te contar uma coisa que pouca gente associa à festa. É nessa época que os hospitais de olhos mais recebem vítima de trauma. Eu sou Marco Negreiros, oftalmologista e CEO da iCare, e hoje, na coluna Visão de Futuro, a gente vai falar de como aproveitar a festa junina inteira sem que ela cobre um preço alto dos seus olhos. Eu começo pelo que mais surpreende. Nos acidentes com fogos de artifício, quem mais se machuca muitas vezes não é quem acende, é quem está perto, só assistindo. Os estudos mostram que cerca de metade das vítimas são espectadores e que crianças e adolescentes somam quase um terço desses casos. E o mais sério, cerca de uma em cada 6 lesões oculares pode deixar visão grave e permanente nos olhos. Os fogos de artifício, ele combina 3 agressões ao mesmo tempo no seu olho. O calor, que queima o olho, a explosão, que lança estilhaços de pólvora, e a química, que queima. Um único fragmento, ele pode arranhar a córnea ou até romper o seu globo, sabia? E atenção àquele chuveirinho, sabe? Aquele que a gente coloca na mão das crianças. Então, ele queima a uma temperatura altíssima. Isso não é brinquedo, pessoal. Mas não é só o fogo que é problema. A fumaça da fogueira irrita os olhos e piora a alergia, ainda mais agora no inverno, quando o ar seco já deixa o olho bem ardido e vermelho. E quem usa lente de contato sente em dobro. E se acontecer um acidente, doutor, o que eu faço? Pessoal, guarde isso. Se for faísca, pólvora ou fumaça no olho, lave com bastante água corrente ou soro por vários minutos e procure um oftalmologista. Não é dentro, é fora, tá? Não esfregue. Agora, se tiver um corte, estilhaço ou o olho parecer deformado, você não vai lavar. Apenas proteger o olho sem encostar e vai direto para o pronto-socorro. E nunca, nunca use remédio caseiro. Nada de leite, pó de café, colírio, nada disso. Aproveite São João com tudo, só deixe os fogos com os profissionais e mantenha as crianças à distância. Até semana que vem com um tema de super relevância para você. Tchau, tchau!
0: Esse foi o Dr. Marco Negreiros e a coluna Visão de Futuro. 6h27 agora. Daqui a pouco, depois do intervalo, tem o Jornal Nova Brasil.

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16: Estados Unidos e Irã lançam novos bombardeios e conflito segue sem perspectiva de acordo.
17: Tribunal Superior Eleitoral adia julgamento e mantém suspensa a pesquisa da Atlas Intel que mostrou queda de Flávio Bolsonaro.
16: Comissões da Câmara e do Senado discutem projetos para reduzir a maioridade penal.
17: Ministro de Minas e Energia diz que governo vai discutir aumento do etanol na gasolina de 30 para 32%.
16: Irã acusa governo dos Estados Unidos de impedir venda de ingressos da Copa do Mundo para torcedores iranianos.
17: Há 3 dias da estreia na Copa do Mundo, Carlo Ancelotti faz mistério na escalação dos laterais da seleção brasileira.
16: E a seleção feminina do Brasil perde para os Estados Unidos num amistoso cheio de polêmicas com a arbitragem.
17: Estamos juntos a partir de agora. Hoje é quarta-feira, dia 10 de junho de 2026. Que seja um excelente dia.
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16: E quando Stephanie Alves diz, estamos juntos, é verdade, estamos juntos aqui nos estúdios de Brasília, tem visita hoje, viu, Stephanie?
17: Olha só, para você que não entendeu ainda, você que tá ouvindo aí no rádio, não vai ver, mas se você estiver assistindo no YouTube, eu estou aqui, olha, com o Mauro Taliaferri.
16: Estamos aqui, estamos juntos aqui nos estúdios de Brasília.
17: Abrindo a casinha para recebê-lo aqui, seja muito bem-vindo. Mauro, agora você tá vendo com seus próprios olhos o nosso espetáculo do amanhecer na capital federal.
16: O céu de Brasília. Aqui tá lindo, lindo, lindo, logo aqui do meu lado. Tá aí para você que está assistindo também no YouTube, na nossa transmissão, lá no nosso canal Jornalismo Nova Brasil. Vamos dar bom dia para todo mundo que está nos acompanhando na Rede Nova Brasil, em São Paulo, Campinas, Ribeirão Preto, Araçatuba, São José dos Campos, Mococa, Brasília, Recife, Salvador, João Pessoa, no sul de Minas, região da Mantiqueira e também no Rio de Janeiro pela rádio Nova Paradiso. A gente está aí no seu radinho, estamos também no aplicativo da Nova Brasil, no site novabrasil.com e lá no YouTube, como a gente estava falando, o nosso canal é o Jornalismo Nova Brasil, para você acompanhar o nosso noticiário com imagens e com esse lindo nascer do sol na capital federal, Stephanie.
17: É isso, minha gente. Então vamos, a partir de agora, muito obrigada para você que escolheu aí a Nova Brasil para estar muito bem informado nesta quarta-feira. A gente costuma dizer que segunda-feira a gente acorda no susto, terça-feira a realidade bate, né? Vem a galope. Quarta-feira já chegamos ali ao meio da semana. Quinta já é véspera de sexta e aí lá vem
16: a curva começa a ficar, a atender pro positivo,
17: é,
16: né?
17: É isso, esse movimento pendular da nossa semana já arrumando a sexta-feira, chegamos à quarta. Então muito obrigada a você que permanece aqui conosco. Hoje a gente vai ter Xalita, já vem Diego Amorim também, mas por enquanto...
16: E daqui a pouco também o Weber Lima com as notícias da Copa no segundo bloco do jornal, a partir das 7 da manhã. Por enquanto a gente toma nota, a gente ouve o professor Heródoto Barbeiro.
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13: Hoje eu queria fazer uma pergunta para você responder aqui, inclusive nas nossas redes sociais. Quantas vezes você já ouviu falar, claro, que nos Estados Unidos é uma federação? O que quer dizer federação? Quer dizer que os estados têm independência um do outro, relativa. Tem independência, mas não tem soberania. Quem tem soberania é o país, os Estados Unidos. Mas os estados são tão independentes um entre outros, se chama federalismo, que muitas vezes uma lei funciona num estado, mas não funciona no outro. Muitas vezes o cidadão é condenado num estado, ele foge para outro, onde aquilo não é crime. E vai por aí. Quantas vezes você já viu isso? Muitas. Pois é, agora estão tentando fazer a mesma coisa no Brasil. Ou seja, que os estados da Federação Brasileira possam ter a lei penal estadual. A lei penal atualmente é federal, claro. Mas ela seria uma lei penal estadual. E que ela poderia, por exemplo, ser mais rígida para determinados crimes do que o estado vizinho. Ou menos rígida do que a lei penal federal. Enfim, isso teria que ser resolvido, se for para frente, hein? Pela Assembleia Legislativa e depois sancionada ou vetada pelo governador do estado. Ele teria então, vamos dizer assim, seria uma penalidade, seria um direito penal estadual, como tem nos Estados Unidos. Qual é a sua opinião sobre isso? Você acha que devemos ter? Não devemos ter? Entra aqui na nossa rede social e dê o seu palpite.
17: Seis horas e 35 minutos, vamos ficar bem informados sobre o que é essencial nesta quarta-feira.
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17: A gente segue girando, te contando tudo o que importa hoje. A quinta turma do Superior Tribunal de Justiça decidiu por unanimidade manter a absolvição de um homem de 18 anos acusado de estupro de vulnerável em um caso envolvendo uma adolescente de 13 anos de idade. Isso aconteceu no estado do Paraná. Os ministros trataram a situação como um caso excepcional. O relator, o ministro Messoda Azulay Neto, afirmou que não houve violência nem abuso e destacou que os dois formaram um núcleo familiar. Segundo ele, aplicar pena de prisão nesse caso poderia desestruturar a família já formada. A decisão chama atenção porque, pelo Código Penal no Brasil, a relação, qualquer relação com um menor de 14 anos de idade, configura estupro de vulnerável. Além disso, uma lei sancionada no mês de março reforçou que essa condição não pode ser relativizada por consentimento, por comportamento da vítima ou por autorização dos responsáveis. Porém, essa lei em especial não é aplicada ao caso em julgamento, porque contraria o princípio do Código Penal de que uma lei nova, não pode retroagir para prejudicar um réu. De qualquer forma, vale a máxima do Código Penal. Relação com menor de 14 anos de idade, independente de consentimento ou não, configura estupro de vulnerável não foi o que foi aplicado. Aliás, a justiça tem uma capacidade imensa de fazer das exceções a regra.
16: Dizer que é um caso excepcional, gente. Como assim?
17: Não há consentimento.
16: Constituir uma família?
17: Não há consentimento. Há 14 anos a gente está falando de uma criança.
16: Que é isso, gente? Que é, e a gente está falando da mais alta corte do Brasil, né? A gente está falando do Superior Tribunal de Justiça. É a mais alta corte, né? A corte constitucional é o Supremo Tribunal Federal, mas a corte para resolver problemas entre cidadãos, né? E entre cidadão e Estado é o STJ. Gente do céu. São 6 horas e 38 minutos. A Câmara Legislativa do Distrito Federal aprovou o projeto que autoriza o governo distrital a fazer uma operação de até 6 bilhões e 600 milhões de reais para recompor o capital do Banco de Brasília, o BRB, que está em crise depois de negócios possivelmente fraudulentos com o Banco Master. A medida foi aprovada em 2 turnos ontem, por 11 votos a favor, 9 contra e 1 abstenção. Esse projeto é resultado de um acordo do governo do Distrito Federal com a União e o Banco Central, com a participação do Supremo Tribunal Federal. O dinheiro deve vir do Fundo Garantidor de Crédito, o fundo, e será usado obrigatoriamente para reforçar o patrimônio do Banco de Brasília. O BRB tem papel estratégico para a economia do Distrito Federal, é o responsável por programas sociais, crédito habitacional, financiamento a empresas e cerca de 6 mil empregos diretos. Deputados contrários ao projeto afirmaram que ainda faltam informações sobre as condições do empréstimo, os juros, os prazos e os impactos dessa dívida nas contas públicas.
17: Fato é que agora esse empréstimo segue. Ontem foi um dia decisivo para o BRB, que é o banco público daqui de Brasília. O presidente da instituição, Nelson Antônio de Souza, esteve lá no Senado Federal pela manhã e disse que o balanço do banco será publicado depois do trabalho de auditorias independentes. Esse balanço está atrasado há mais de 2 meses. A expectativa é que ele tivesse sido publicado lá no fim de março. Nelson Antônio de Souza assumiu a presidência do BRB no mês de novembro do ano passado, dias depois de Paulo Henrique Costa, o antigo presidente, será afastado do cargo durante a primeira fase da Operação Compliance Zero da Polícia Federal. Paulo Henrique Costa segue preso preventivamente. Ele está lá desde abril deste ano. Nelson Antônio de Souza falou ontem na Comissão de Assuntos Econômicos do Senado Federal. A comissão está com um grupo de trabalho para investigar a situação do Banco Master. É uma espécie de CPI light, que não tem os poderes de uma CPI, mas está tentando de alguma forma entrar nesse assunto complexo, nesse emaranhado que é o Banco Master, especialmente as relações com o banco daqui de Brasília.
16: Por falar em Brasília, só pra gente dar um respirinho, principalmente pra quem tá no YouTube, se você não tá no YouTube, corre lá. Vamos dar mais um take do nascer do sol aqui em Brasília. Eu tô...
17: Tá encantado.
16: Tô encantado. É. Gente do céu. Olha, tem uma bola de fogo aqui do meu lado. Tá lindo, lindo, lindo o céu. Tá muito bonito de verdade. Quem tiver no YouTube tá vendo esse clarão aqui. E o céu tá bem laranja, viu, gente? O sol nascendo bem juntinho da gente. A Stephanie tá até fazendo uma foto. Você vai botar vai botar depois no YouTube, no Instagram?
17: Vou botar no Instagram.
16: Legal. E a gente já botou no Instagram também, ó, porque aqui no YouTube, quem que falou? A Luciane. Eu gostaria muito de conhecer os estúdios da Nova Brasil. Ó, eu publiquei uma foto lá no meu Instagram, e a Stephanie no dela, da gente juntos aqui no estúdio de Brasília. Dá pra você ter uma noçãozinha de como é que é a nossa posição de trabalho. Dá uma corrida lá. O meu Instagram é o Mataliaferri. E o seu, Stephanie?
17: O meu é Stephanie com 9 letrinhas, S-T-E-P-H-N-I-E, A Alves. Stephanie A Alves.
16: Então pronto. Mataliaferri e Stephanie Alves pra você dar uma olhadinha lá no Instagram e conhecer um pouquinho do nosso estúdio e também ver o lindo nascer do sol aqui na capital federal. 6 horas 42 minutos, bora trabalhar, minha gente. Vamos girar a reportagem.
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16: Uma operação do Ministério Público de São Paulo prendeu ontem três suspeitos de atuarem como infiltrados do PCC em instituições públicas. Entre os alvos estão um chefe de investigadores da Polícia Civil, um ex-policial civil e um advogado que foi estagiário do próprio Ministério Público. A operação foi realizada nas cidades de Campinas e Cardoso, e é de Campinas que a Lilian de Souza traz todas as informações sobre essa operação.
18: A Operação Infiltrados, que prendeu um chefe de investigadores da Polícia Civil, um ex-policial civil e um ex-estagiário do Ministério Público, suspeitos de atuarem como infiltrados do PCC, é um desdobramento das operações Pronta Resposta e Off-Right. A ação foi deflagrada pelo GAECO com o apoio do 1º BAEP e das corregedorias das Polícias Civil e Penal. Foram cumpridos 10 mandados de busca e apreensão e 3 mandados de prisão temporária nas cidades de Campinas e Cardoso, no interior paulista. Segundo o Ministério Público, os investigados respondem por corrupção de agentes públicos, extorsão e violação de sigilo funcional. As investigações também apontam a participação em um plano para assassinar um promotor de justiça do GAECO em São Paulo. O GAECO apura ainda a possível infiltração de criminosos no próprio Ministério Público e o uso de sistemas internos para acesso a informações sigilosas. O Ministério Público afirma que todos os fatos seguem sob investigação e destaca que a atuação conjunta das forças de segurança busca reforçar o combate ao crime organizado. De Campinas, Lilian de Souza.
19: Vamos girar. A gente continua no interior de São Paulo agora para te contar que o governo do estado suspendeu no começo dessa semana a licitação que prevê a concessão da estrada de ferro de Campos do Jordão para mão da iniciativa privada. Esse projeto inclui a modernização da tradicional ferrovia, que é um dos principais atrativos turísticos da Serra da Mantiqueira, especialmente nessa época do ano, né? Quando o pessoal de São Paulo, mas do país inteiro, desce para conhecer o friozinho por lá na Serra da Mantiqueira. Dani Rivas, de São José dos Campos, vai nos trazer mais informações sobre esse assunto.
20: O governo de São Paulo suspendeu o processo de concessão da estrada de ferro de Campos do Jordão à iniciativa privada. A entrega das propostas das empresas interessadas estava prevista para esta terça-feira, dia 9 de junho, mas foi interrompida após a publicação de um comunicado no Diário Oficial do Estado. De acordo com a Secretaria de Parcerias e Investimentos, uma nova data para a abertura dos envelopes será anunciada nos próximos dias. O projeto prevê a transferência da gestão da ferrovia para a iniciativa privada, incluindo obras de modernização, reforma, operação e manutenção do sistema, além da exploração turística do trajeto. A concessão abrange cerca de 47 quilômetros de extensão, ligando Pindamonhangaba, Santo Antônio do Pinhal e Campos do Jordão. E a expectativa do governo paulista é atrair investimentos de aproximadamente 315 milhões de reais para revitalizar o complexo ferroviário turístico. De São José dos Campos, Dani Rivas.
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16: 6 horas 45 minutos. Agora vamos falar do que está acontecendo de principal aí no mundo, no noticiário internacional. Camilo Mota chegando com a gente. Bom dia, Camilo, tudo bem?
22: Oi, Mauro, tudo certo? Ótimo dia para você, Stephanie, quem acompanha aqui também o jornal Nova Brasil.
16: Camilo, a gente começa falando aí sobre o conflito entre Estados Unidos, Israel e Irã. Voltamos a ter bombardeios ontem de lado a lado entre Estados Unidos e Irã, né?
22: Começou tudo de novo, Mauro. Os Estados Unidos aí realizaram um ataque, né? Bombardeios contra sistemas de defesa e infraestrutura militar iraniana em resposta à derrubada de um helicóptero militar americano próximo ao Estreito de Hormuz. Esse helicóptero fazia ali a escolta, né? Aliás, patrulha do Estreito, e foi derrubado na segunda-feira. O Irã não confirmou que foi aí ele quem fez esse ataque, mas também não negou essa derrubada do helicóptero. E o país persa anunciou ataques também depois da ofensiva norte-americana contra alvos ligados às forças americanas em países do Golfo, como Bahrein, Jordânia, ampliando o alcance do confronto. Apesar de o governo Donald Trump afirmar que mantém o objetivo de negociar o acordo de paz. Os ataques reduzem essas perspectivas aí de solução diplomática no curto prazo. Mesmo assim, Donald Trump chegou a dizer que ontem, que conseguiria aí, teria um acordo final em até 2 ou 3

0: dias, mas os ataques não dizem que isso vai acontecer tão fácil, viu?
1: Camilo, meu bom dia para você também, aqui direto de Brasília, onde estamos eu e Mauro hoje. Você ficou sozinho aí em São Paulo, amanhã ele tá de volta, tá? Não se sinta assim abandonado, não.
2: Camilo tá cuidando da casinha.
0: Eu tenho a Cláudia aqui, as duas Dudas e o Décio, viu, Stephanie? Eu acho que a equipe aqui tá maior do que a de vocês agora.
1: Ah, com certeza, mas a dupla de Stephanies aqui em Brasília também tem um peso enorme,
0: a gente
1: tá?
0: Tem dobradinha de Dudas, Camilo, enquanto vocês têm a de Stephanie aí.
1: Olha, isso aqui só vale em dobro. A notícia também vem em dobro. Camilo, vamos falar daquele caso daquela flotilha, né, com ajuda humanitária que estava tentando chegar na faixa de Gaza. Ontem a Itália anunciou o processo contra o ministro israelense por tortura nesse caso, mas já teve réplica, tréplica, né, Camilo? O que você nos conta sobre esse assunto também?
0: É, a justiça da Itália abriu essa investigação aí. É um país de peso, né, também por ser parte da Europa. Essa investigação contra o ministro da Segurança Nacional de Israel, Itamar Ben-Gvir, por suspeitas de tortura e sequestro dos ativistas que participavam daquela flotilha que levava ajuda humanitária a Gaza. A apuração tem como base um vídeo divulgado pelo próprio ministro, no qual aparecem dezenas de ativistas ajoelhados e algemados numa área portuária de Israel, entre eles cidadãos italianos. A Itália também pediu sanções à União Europeia sobre o país e, segundo a imprensa italiana, a Procuradoria de Roma avalia se há elementos para responsabilizar o ministro criminalmente. O ministro rejeitou essas acusações, afirmou que não vai ser intimidado pela investigação e criticou essa decisão das autoridades da Itália em publicações nas redes sociais.
2: Camilo, ainda falando sobre questões aí relativas a Oriente Médio e envolvimento aí Estados Unidos e Irã, o Irã está acusando o governo americano de vetar ingressos da Copa do Mundo para torcedores iranianos. Conta essa história para a gente.
0: É, a Federação de Futebol do Irã acusou aí os Estados Unidos de cancelarem a cota de ingressos destinada aos torcedores iranianos para os jogos da fase de grupos da Copa do Mundo de 2026. Segundo a entidade, a medida ocorreu poucos dias antes do início do torneio e impede a distribuição oficial de bilhetes para as partidas contra Nova Zelândia, Bélgica e Egito, todas em território norte-americano. Esse episódio, claro, amplia os reflexos das tensões diplomáticas entre os dois países e, além de relatar dificuldades na emissão de vistos para integrantes da delegação, o Irã transferiu o centro de treinamento do estado do Arizona para a cidade mexicana de Tijuana. A Federação Iraniana pediu que a FIFA e os organizadores garantam o tratamento igualitário aos participantes, mas até o momento não houve manifestação pública das autoridades dos Estados Unidos ou da entidade máxima do futebol.
1: Pois é, o que tem acontecido nos Estados Unidos é também de uma atrocidade, né? Um país que se dispõe a receber um evento internacional tratar dessa maneira os seus convidados, né? Porque a gente tá falando do Irã, que se classificou esportivamente falando. O Irã, a seleção do Irã passou pela seletiva, assim como a seleção brasileira, assim como as seleções europeias, assim como as equipes da Oceania passaram pela seletiva para estar lá nos Estados Unidos disputando esse Mundial. E aí é uma seleção que não pode sequer se hospedar no país sede, no principal país sede. A seleção do Irã, para deixar claro aqui para os nossos ouvintes, está hospedada no México, faz a maioria dos seus jogos em solo americano, com quem está em guerra nesse momento, mas vai para lá, né? Porque, enfim, em tempos de esporte, algumas questões são deixadas de lado, mas vai para os Estados Unidos para fazer os seus jogos e tem que voltar para o México. Quer dizer, olha o tamanho desse deslocamento e agora com essa notícia, né? De que nem sequer a federação, que tem direito, gente, todas as outras federações vão receber os seus ingressos, a sua cota de ingressos que é prevista ali em contrato. Então a seleção do Irã não vai poder levar lá os seus convidados, enfim, não vai poder vender os ingressos a que tem direito. O que tem feito os Estados Unidos durante esse Mundial é de deixar, assim, ó, a comunidade internacional de cabelo em pé pra gente repensar todo esse modelo da FIFA.
2: E a FIFA de cabeça baixa,
1: é,
2: né?
1: Isso.
2: Aceitando tudo, né?
1: É isso. O Gianni Infantino, que uma vez disse
0: também,
1: né, que se... Diga, Camila.
0: Tem muitos relatos aí, né? Dificuldades, por exemplo, a seleção do Senegal, que teve dificuldade aí, teve um controle muito rigoroso para conseguir passar na imigração norte-americana. E também tem relato de funcionários ali, né? Que estão ameaçando greve também por causa.

0: das condições de trabalho, é um conjunto de fatores aí que tem colocado esse grande evento do esporte, do futebol mundial, em xeque também.
1: Teve jogador com dificuldade de entrar, teve árbitro, membro, né, de equipe com dificuldade de entrar, teve árbitro que ficou de fora, Somália, ficou de fora, porque não conseguiu entrar nos Estados Unidos. Ele tinha um passaporte diplomático para entrar nos Estados Unidos. É o principal árbitro africano, árbitro do ano, escolhido pela Federação Africana de Futebol, não vai conseguir apitar jogos nesse Mundial.
2: Omar Artan é o árbitro da Somália, que teve o visto negado na imigração dos Estados Unidos. Foi para os Estados Unidos e não conseguiu entrar no país.
1: Teve que voltar. É isso. Então, e Gianni Infantino, mais uma vez. Gianni Infantino, presidente da FIFA, mudo. Ele que uma vez disse que qualquer mundial realizado tem, o país 7 tem que abrir as portas, senão não haverá mundial. Onde está essa pessoa que há bem pouco tempo atrás disse isso hoje? Enfim, fica aqui a nossa indignação, que é o que podemos fazer, né? Mas aí a gente vai torcendo, né? Bola rola, tudo passa, a gente esquece umas coisas. Enfim, Camilo, vamos mudar de assunto aqui, vamos falar de outro assunto que também é importantíssimo. Há quem questione, mas as mudanças climáticas estão aí, né? E o mês de maio de 2026 foi o segundo mais quente da história. Esses dados são da União Europeia, você também vai nos contar sobre isso.
0: Infelizmente a gente começa a falar de guerra, esse assunto fica em segundo plano, aí depois vem Copa, vai para terceiro plano e nunca é prioridade. O mês passado foi o segundo mais quente da história no mundo, né? Aliás, tanto em terra quanto no mar. E esses dados são do Serviço Europeu de Monitoramento Climático, o Copernicus, da União Europeia, e foram divulgados no fim da noite de ontem. Diz nota a imprensa que o mês de maio registrou temperaturas da superfície do mar excepcionalmente altas no Pacífico Tropical, enquanto o Pacífico Equatorial continua a transição para condições do El Niño, que devem se desenvolver nos próximos meses, e é o fenômeno aí que provavelmente vai provocar eventos climáticos extremos em todo o mundo, segundo o comunicado oficial do Copernicus. Então fica esse alerta aí também sobre os eventos recentes, como a seca histórica na Amazônia e as enchentes do Rio Grande do Sul, que evidenciam aí como fenômenos naturais podem agravar os efeitos do aquecimento provocado principalmente pela queima de combustíveis fósseis. As Nações Unidas defendem medidas urgentes como acelerar a transição para energias renováveis e ampliar sistemas de alerta para populações vulneráveis. A União Europeia também já tem alertado, e a própria ONU, semanas atrás, que esse El Niño deve ser muito mais forte do que o previsto e os anteriores, ou seja, esses eventos vão ficar cada vez mais frequentes em todo o planeta. E não é só o aquecimento, né, do planeta, quer dizer também que as situações e também os períodos de chuvas e frio também vão serem mais intensos aí. E claro, né, coloca todos os países sobre o alerta também, principalmente o Brasil, que ainda não está preparado para esse tipo de evento.
2: É isso, está feito o alerta também. Obrigado, Camilo.
0: A gente segue por aqui, até amanhã.
2: Bom dia. É isso aí, até bom dia para você. São 6h55 e a gente segue te contando tudo que é essencial para você começar o seu dia muito bem informado.
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2: O programa Novo Desenrola Brasil já beneficiou mais de 6 milhões de pessoas e famílias nos primeiros dias de funcionamento, segundo o ministro da Fazenda, Dario Durigan. Segundo ele, cerca de 4 milhões de pessoas foram negativadas por terem dívidas pequenas de até R$ 100. E 1 milhão e 100 mil pessoas já pagaram suas dívidas à vista, com descontos médios superiores a 80%. Criado pelo governo federal para reduzir a inadimplência e facilitar a recuperação do crédito, o programa é voltado principalmente para brasileiros de baixa e média renda, especialmente aqueles com renda de até 5 salários mínimos e dívidas bancárias em atraso.
1: Seguir no noticiário econômico, o saldo da aplicação na caderneta de poupança subiu no mês de maio desse ano, com registro de mais depósitos do que saques feitos nas poupanças. As entradas superaram as saídas em 2 bilhões e 600 milhões de reais, de acordo com o relatório divulgado ontem pelo Banco Central. No mês passado, foram aplicados 368,4 bilhões de reais e foram sacados 365,8 bilhões de reais. reais. Os rendimentos creditados nas contas de poupança somaram 6,2 bilhões. Essa é a primeira vez nesse ano que a poupança tem entrada líquida. Nos últimos anos, a caderneta vinha registrando mais saques do que depósitos. Nos primeiros 5 meses desse ano, a caderneta já acumula 39,1 bilhões de reais em retiradas líquidas. Entre as razões para esses saques está a manutenção da taxa Selic, a taxa básica de juros, em alta, o que estimula a aplicação em investimentos com melhor desempenho.
2: 6h57 e você segue aqui no Jornalismo da Nova Brasil, começando a sua quarta-feira com muita informação. Fique com a gente.
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10: Bom dia, faltando 1 minuto para 7. A Prefeitura de Valinhos anunciou a anulação definitiva do processo que previa a venda de 49% das ações do Departamento de Águas e Esgotos de Valinhos para iniciativa privada. Segundo a administração municipal, análises técnicas, financeiras e jurídicas apontaram possíveis riscos ao patrimônio público. A Prefeitura também afirma que o valor previsto para a negociação estaria abaixo do valor real da empresa e destaca que o DAEV registrou lucro de cerca de 38 milhões de reais no segundo semestre de 2024. Além de manter a companhia sob controle do município, a administração anunciou uma tarifa social com desconto de 50% nas contas de água e esgoto para aposentados, pensionistas, pessoas com deficiências, com TEA e famílias inscritas no CadÚnico. Eu volto já com novas notícias.
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13: Se você vai na direção da capital paulista agora, pelo sistema Anhanguera Bandeirantes, vai encontrar um pouquinho de lentidão ali pela Anhanguera, na altura dos 65 em Jundiaí, depois do 25 até o 22 na passagem pelo Rodoanel e no trecho final da Anhanguera, mais uma vez no freio. Pela rodovia dos Bandeirantes, o motorista vai encontrando problemas já a partir do quilômetro 17. 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
1: Não vá perder a hora na manhã da sua quarta-feira, agora às 7h02. Relógio avançando rápido e nós aqui na missão de te deixar muito bem informada em toda a nossa rede. Estamos em São Paulo, Campinas, Ribeirão Preto, Araçatuba, São José dos Campos e Mococa. Também em Brasília, Recife, Salvador, João Pessoa, na região da Mantiqueira, no sul de Minas e no Rio de Janeiro, através da Nova Paradiso. Você já sabe, né? 7h02. 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Todos os dias a gente adora amanhecer com a sua participação, nos conte aí de onde você nos ouve, dê os seus palpites também sobre o nosso noticiário, a gente adora ter a sua companhia aqui conosco.
2: É isso, são 7h02, Stephanie Alves, estamos aqui nos estúdios de Brasília, tô de visita aqui, gostando muito.
1: Hoje visitando a nossa casinha aqui, já viu o amanhecer espetacular, né, do nosso outono aqui na capital federal, que é lindo demais, é uma pintura diária, tá?
2: É isso aí. Bom, vamos falar de Copa do Mundo?
1: Vambora,
2: girar. Daqui a pouquinho, acabou de sair aqui a nova pesquisa eleitoral da Quest, a gente tá aqui recebendo os dados, daqui a pouquinho a gente passa pro pessoal. Antes, vamos falar de Copa do Mundo.
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1: Bem, Weber Lima, pro papo, muito bom dia para você. A gente já falou de todos os problemas diplomáticos de Copa do Mundo aqui nos Estados Unidos, que tem sido um péssimo anfitrião, mas vamos deixar esse assunto para lá por enquanto, para falar, concentrar agora em seleção brasileira, vai. Tem dúvida, especialmente nas laterais, e Carlo Ancelotti não entrega o jogo não, hein? Bom dia.
21: Bom dia, Stephanie, bom dia, Mauro, bom dia, ouvinte da Nova Brasil. É exatamente, né? As laterais são os problemas da seleção brasileira, as dúvidas que pairam na seleção brasileira. Bom, tem praticamente um time já na cabeça, o Ancelotti, e é o que todo mundo aguarda para a estreia contra Marrocos no próximo sábado às 19 horas em Nova Jersey, e é a estreia do Brasil no Grupo C, que conta ainda com Haiti e a Escócia, né? O Brasil deve ir a campo, pelo menos o que parece nos treinos ser, né? O retorno do Alexandre, a lateral esquerda, até porque o Douglas Santos realmente não passou do meio de campo contra o Egito, e o Alexandre teria mais esse papel de ir ao fundo, apesar de problemas na marcação. E do lado direito, o primeiro confirmado para a Copa do Mundo, o Danilo. Fala do Ibanez, mas na coletiva o Ancelotti deixou muito claro que o Danilo é o substituto do Wesley. Não atua muito tempo na posição, atua mais como zagueiro, né, nas últimas equipes que jogou, mas pelo jeito o Danilo, que já foi, né, lateral de ofício, deve ir a campo do lado direito. Alisson, Danilo, Marquinhos, Gabriel Magalhães e Alexandro, Casimiro, Bruno Guimarães, o Lucas Paquetá ganhando a vaga do Luiz Henrique ali no meio de campo, Rafinha, Vini Júnior e o Matheus Cunha, que deve retornar ao time do Brasil. Acredito que os testes com o Endrick e o Igor Thiago não surtiram muito efeito na cabeça de Carlo Ancelotti. Uma notícia do adversário do Brasil é que o Ezauzuli machucou o joelho direito no amistoso contra a Noruega, terminou empatado em 1-1 no final de semana, e é uma das peças mais importantes e desfalcará a seleção de Marrocos logo na estreia. Segundo o jornal Marca da Espanha, ele foi diagnosticado com uma entorse moderada do ligamento colateral medial do joelho direito. E aí é o seguinte, são 2 a 3 semanas de recuperação, praticamente a Copa foi para o espaço, mas para Marrocos ele é um jogador muito importante, portanto ficará junto do elenco. Isso está acontecendo muito com as outras seleções também, né? A gente costuma reclamar muito aqui no Brasil, que absurdo, né, o Neymar ficando mesmo machucado. Eu acho que eu já disse aqui, né, a Argentina, para vocês terem uma ideia, o Lionel Scaloni, técnico campeão do mundo pela Argentina, escalou ou convocou 9 jogadores machucados. 9 machucados. Então, ele está aguardando até o último instante esses jogadores se recuperarem na Argentina. Falando inclusive da Argentina, ontem a Argentina bateu a Islândia por 3-0 no último amistoso antes da Copa do Mundo. Só lembrando, né, que com essa vitória a Argentina ficará em primeiro no ranking da FIFA e vai lutar contra uma maldição do líder do ranking da FIFA, que foi criado lá em 93, e a partir dali, quem chega a uma Copa do Mundo como primeiro do ranking nunca conquistou o título do Mundial, né? Então a Argentina vai lutar contra esse tabu que dizem que é a maldição da liderança do ranking da FIFA. E mudando, né, de futebol masculino para o feminino, ontem uma noite especial pelo público, 55 mil torcedores em Fortaleza e no Castelão para acompanhar Brasil e Estados Unidos. O jogo foi ruim, a seleção brasileira está reclamando demais da arbitragem, a arbitragem realmente é fraca, né? Mas o Brasil não jogou bem contra os Estados Unidos, jogou muito mal, perdeu por 1-0 nesses amistosos preparatórios para a Copa do Mundo do ano que vem, que será aqui no Brasil. Portanto, a seleção brasileira teve jogadoras expulsas no final do jogo, a Bia Zanerato, a Caroline, enfim, mas realmente reclamaram demais da arbitragem, mas também não jogaram bola não, gente.
1: Tá certo. Weber, obrigada pela participação, amanhã tem muito mais.
0: E amanhã tem Copa do Mundo, minha gente.
1: É dia dele.
0: Amanhã
1: chegou, hein?
0: Chegou, pois é.
21: Chegou. Amanhã
0: é dia de Copa.
21: Amanhã com Wilton Pereira Sampaio apitando o jogo de abertura no Azteca, no estádio histórico Azteca, México e África do Sul, reeditando a abertura da Copa do Mundo de 2010. Uma coincidência, né? Absurda. A África do Sul recebeu o México e agora o México recebe a África do Sul 16 anos depois.
1: Muito bem.
0: Estamos aqui aguardando. Agora sim. Agora, quando a bola rola aí, é tudo diferente. Acaba a especulação, acaba tudo. A gente vê quem é que tem mais futebol para mostrar. Valeu, Weber. Até amanhã.
21: Valeu, até amanhã. 5:30 da tarde tem o Nova Brasil em campo. Até lá.
1: Até lá. Weber. Agora, 7:09, a gente segue girando, te deixando muito bem informado, muito bem informada.
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1: E agora vamos fazer tudo isso com a ajuda da nossa reportagem espalhada por todo o país. A gente já começa aqui direto da Capital Federal com ela, Stephanie Ferreira, para falar sobre essa discussão em torno da redução da maioridade penal, né? Que volta hoje a pauta lá na CCJ, a Comissão de Constituição e Justiça da Câmara dos Deputados, depois de ontem ter sido adiada. Adiou, mas adiou para hoje, né, Stephanie Ferreira? A proposta tenta reduzir de 18 para 16 anos a idade para responsabilização criminal de cidadãos brasileiros. Enquanto isso, lá no Senado, um outro projeto avançou, né? O projeto que aumenta o tempo de internação de adolescentes em casos graves. Nos conte tudo, muito bom dia para você.
22: Muito bom dia, Stephanie, Mauro.
0: Bom dia.
22: Bom dia, ouvinte da Nova Brasil. Pois é, Stephanie, essa discussão sobre a PEC que reduz a maioridade penal de 18 para 16 anos segue hoje na CCJ da Câmara dos Deputados. Como você disse, a votação estava prevista para ontem, mas acabou adiada por conta de uma estratégia de obstrução dos governistas para atrasar os trabalhos. Com isso, a reunião se estendeu até a abertura da sessão de votação no plenário principal. E pelo regimento da casa, as comissões não podem deliberar quando o plenário começa a votar. Essa proposta altera a Constituição para permitir que jovens a partir de 16 anos sejam responsabilizados criminalmente como adultos. O relator, o deputado Coronel Assis, retirou do texto trechos que mudavam regras eleitorais, como a idade mínima para candidatura e voto obrigatório a partir dos 16 anos. Agora a proposta trata apenas da maioridade penal. Se for aprovada na CCJ, a PEC ainda vai passar por uma comissão especial e só depois poderá ser votada no plenário da Câmara, onde precisa de apoio de pelo menos 308 deputados. Enquanto isso, no Senado, a Comissão de Segurança Pública aprovou ontem um projeto que endurece regras do ECA, o Estatuto da da criança e do adolescente. O texto permite internação de até 10 anos para adolescentes que cometerem atos infracionais com violência, grave ameaça ou equivalentes a crimes hediondos. Nos demais casos, o prazo máximo de internação passa de 3 para 5 anos. A proposta também prevê audiência de custódia em até 24 horas para adolescentes apreendidos em flagrante. Agora o projeto segue para análise da Comissão de Constituição e Justiça do Senado, Stephanie.
1: Obrigada, Stephanie Ferreira. E agora, 7 horas e 12 minutos. Vamos chamar Diego Amorim para o nosso papo diário aqui, os bastidores, a análise de tudo que acontece no Brasil com ele.
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1: Diego Amorim, muito bom dia para você. Vai chegando aqui a nossa programação nessa quarta-feira, véspera de Copa do Mundo. Todo mundo tá com um olho nessa bola, vai rolar a bola amanhã, né, Diego? Mas hoje a gente ainda fala de política, tá? E todo mundo de olho também na tal delação premiada de Daniel Vorcaro. Foi a segunda tentativa, mas parece que ele quer falar muito e dizer muito pouco, né, Diego? Bom dia para você.
6: Bom dia, Stephanie, bom dia, Mauro, bom dia, ouvinte da Nova Brasil. Pois é, eu vou fazer a análise certinha aqui da delação do Vorcaro e no final vou dar minha opinião, vou dividir as duas coisas, tá? Primeiro vou fazer o dever de casa, vou falar como jornalista, no final eu tenho uma frase aqui que é do meu coração, então você, ouvinte, fique aqui no comentário até o fim. O que é que tá acontecendo, Stephanie e Mauro? É um jogo, a delação premiada é um jogo. De um lado, nós temos os investigadores da Polícia Federal, sobretudo, mas também os investigadores do Ministério Público, que tem lá 8 ou 9 celulares do Daniel Vorcaro, o todo-poderoso banqueiro do Banco Master liquidado. Nesses celulares já tem muitas informações. O que se diz nos bastidores de Brasília é que cada celular desse é uma delação por si só. A partir dessas informações, desses celulares do Vorcaro, eles já fizeram apurações, eles já fizeram investigações. Então, do lado dos investigadores, quando eles sentam para negociar com o Daniel Vorcaro e os seus advogados, que já mudaram, inclusive, é bom lembrar isso para nossa audiência, o que que eles querem é mais informação. Informação além daquelas que eles já detêm e possuem. Informações novas, informações exclusivas, informações inéditas. Ou então perceberem que o Daniel Vorcaro está entregando tudo. Tudo, tudo, tudo, tudo e não fazendo escolhas e não selecionando. Então, do lado dos investigadores, eles querem arrancar o máximo de informação possível com o mínimo esforço. Ó, meu caro, passa aqui tudo que você tem, porque a gente já tem aqui seus celulares. Do lado do Daniel Vorcaro e da defesa, o que que acontece? Vamos ser bem sinceros. Acontece o seguinte, ó, Daniel Vorcaro, você tem bilhões e bilhões e bilhões e bilhões e bilhões e bilhões de reais por aí. Você tem seus 40 e poucos anos. Você comprou Brasília inteira. Faz o seguinte, vamos entregar isso, isso, isso, isso e isso. Você fica preso um X punhado de anos. Daqui a pouco você tá solto. Essa é a promessa que estão vendendo pro Daniel Vorcaro. A delação premiada, desde a época da Lava Jato, especializou um monte de advogados. E quando se fala em indústria da delação, guardadas as devidas proporções nesse nome, indústria das delações, é uma verdade, é um jogo. É um jogo em que a defesa quer favorecer o seu cliente e os investigadores querem o máximo de informações. Então, para concluir, ou o Daniel Vorcaro entrega todo mundo, faz uma delação geral, como diz aí no jargão, ampla e restrita, o que até aqui não parece algo palpável nem provável de que vá acontecer, né? Ou ele traz uma coisa muito diferente, muito nova, nomes que não estão no radar, que surpreendessem os investigadores, nomes que não aparecessem lá na sua lista de contatos dos seus 8, 9, sei lá, celulares apreendidos. Então, essa é uma questão muito, muito delicada, porque vão ser 2, vão ser 3, vão ser 4, vão ser 5, vão ser 10 vezes que vão se tentar essa proposta de delação e que ela vai ser recusada, Stephanie e Mauro. Eu até escutei ontem, para concluir, de um advogado especializado em delação, que se fosse outra pessoa, se não fosse o Daniel Vorcaro, já tinha levado uma prensa ainda maior dos investigadores, no sentido de, ô, cara, que é? Você tá brincando com a nossa cara? Volta lá pro presídio e fique lá quanto tempo for necessário, até você pensar um pouquinho mais e quando você quiser realmente delatar, você volta. Esse é o comentário que eu tenho para fazer do ponto de vista técnico, ouvindo investigadores, ouvindo advogados. Agora, conforme prometido, eu preciso falar com meu coração por que essa delação não anda, Mauro, Stephanie e ouvinte. Essa delação não anda porque ninguém quer que essa delação ande. Delatar todo mundo não interessa ao Daniel Vorcaro. Delatar todo mundo não interessa à PF, não interessa ao Ministério Público, não interessa ao Supremo Tribunal Federal, não interessa ao Congresso Nacional, não interessa ao Centrão, não interessa a ninguém. Você imagina a pressão, agora que não estou vitimizando o Daniel Vorcaro, mas você imagina a pressão que esse homem está sofrendo por meio dos advogados. Tem um monte de gente mandando recado para ele, tem um monte de gente fazendo meio de campo, mandando diretas e indiretas. Ó, se você entregar fulano, ó, se você não entregar fulano, ó, se você citar fulano. Então, essa delação não anda, Mauro e Stephanie, conclui, devolvo pra vocês, porque ninguém quer que ela ande. Se alguém quisesse que essa delação andasse, ela já tinha andado. Volto com vocês.
0: Diego, eu tô aqui em Brasília, né? Tô aqui no estúdio de Brasília e Brasília tá tranquila.
1: Tudo em paz por aqui, né, Diego? Cê, deve ser por isso.
6: Você veio delatar, Mauro? Você veio delatar quem, Mauro Talhafé? Conta pra gente.
0: Tô delatando ninguém, né? Vamos lá, Diego. Obrigado. Valeu, por hoje.
6: Diego. Coragem, até amanhã, pessoal.
0: 7:18 e a gente segue falando de política. Vamos falar de eleições aqui no Jornal Nova Brasil.
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0: Olha, o Daniel Vorcaro pode não ter delatado ninguém, mas as consequências eleitorais continuam aparecendo. Foi divulgada agora há pouco uma pesquisa Genial Quest mostrando o presidente Lula com 44% das intenções de voto contra 38% do senador Flávio Bolsonaro num eventual cenário de segundo turno das eleições presidenciais. Vou passar para você como é que estava antes, tá? Em comparação com a pesquisa de maio. E foi em maio que saiu aquele áudio, saíram as informações da relação de Flávio Bolsonaro com o Daniel Vorcaro. Por isso que eu me referi ao Daniel Vorcaro falando de consequências eleitorais. Então vamos lá. Em maio, Lula tinha 42% no segundo turno com Flávio Bolsonaro. Agora ele tem 44%. Subiu de 42% para 44% dentro da margem de erro. Já Flávio caiu de 41% em maio para 38% agora. Como a margem de erro é de 2 pontos percentuais, ele caiu mais, foram 3 pontos de queda, ele caiu mais do que a margem de erro. Ainda no cenário de segundo turno, Lula aparece à frente do ex-governador de Minas Gerais, Romeu Zema, também do ex-governador de Goiás, Ronaldo Caiado, e de Renan Santos, presidente do partido Missão. Esse levantamento foi realizado entre os dias 5 e 8 de junho, ouviu 2.004 eleitores, a margem de erro é de 2 pontos percentuais para mais ou para menos. Essa mesma pesquisa mostra que 12% dos brasileiros consideram que a relação com o banqueiro Daniel Vorcaro diminui a vontade de votar em Flávio Bolsonaro na eleição presidencial. Outros 6% afirmam que a relação aumenta a vontade de votar no senador para presidente. Num cenário de primeiro turno, o Lula aparece com 39%, Flávio com 29%. Lula 39%, Flávio 29%. Depois, Renan Santos com 3%, Ronaldo Caiado com 3%, Aécio Neves com 2%, Romeu Zema com 2%, Augusto Cury com 1%, Joaquim Barbosa com 1%, Samara Martins com 1%, Cabo Daciolo, Edmilson Costa e Heró Bezerra com 0, indecisos 10%, branco, nulo, não vai votar 9%. Um detalhe aqui, Lula aparece com 39% nesse cenário de primeiro turno, ele tinha também 39% em maio. Flávio Bolsonaro aparece com 29%, ele tinha 33% em maio, uma queda de 4 pontos percentuais no caso de Flávio Bolsonaro nesse cenário de primeiro turno.
1: Tá dado, resultado, pesquisa quentinha saindo do forno, a gente registrando aqui para você.
2: A Quest também está perguntando sobre a aprovação do governo, os números estão aqui também, 48 desaprovam, 47 aprovam o governo Lula. Então já entrando em empate técnico entre os que desaprovam e os que aprovam. Na pesquisa anterior eram 49% os que desaprovavam, 46% os que aprovavam. Caiu um ponto de desaprovação, subiu um ponto a aprovação do governo nessa rodada da pesquisa Quest.
1: Corrida eleitoral. Lembrando para você que pesquisa é sempre fotografia. O que a gente precisa ver é o filme completo e muita coisa. Ainda deve ter muito plot twist, como dizem por aí, muita virada até outubro. A gente estará atento a tudo e te contando passo a passo tudo que acontece aqui no jornalismo da Nova Brasil. Vamos seguir girando, falando ainda de eleições. O Tribunal Superior Eleitoral adiou o julgamento sobre a pesquisa eleitoral da Atlas Intel, aquela que apontava, assim como aponta agora a Quest, uma queda nas intenções de voto de Flávio Bolsonaro. Com isso, agora segue valendo a decisão individual do presidente da corte, do presidente do TSE, Cássio Nunes Marques, que impede o Instituto de divulgar, republicar ou impulsionar essa pesquisa. O julgamento no plenário do tribunal foi suspenso depois de um pedido da ministra Estela Aranha, que solicitou mais tempo para analisar o caso. Antes disso, Nunes Marques tinha votado para manter a suspensão da pesquisa, atendendo a um pedido feito pelo PL. O partido alega que o questionário poderia induzir respostas negativas sobre Flávio Bolsonaro por causa da ordem das perguntas e do uso do áudio. Aquele fatídico áudio relacionando, né, Flávio Bolsonaro com o presidente do Banco Master. A Atlas Intel foi realizada e publicada no mês passado, dias depois do jornal Intercept Brasil revelar a mensagem de áudio que Flávio gravou pedindo dinheiro ao banqueiro Daniel Vorcaro para a realização do filme Dark Horse sobre a vida de Jair Bolsonaro. A Atlas Intel perguntou aos pesquisados se eles tinham ficado sabendo do áudio e das mensagens de Flávio para Daniel Vorcaro. Ao final da pesquisa, feita de forma online, a Atlas reproduzia essa mensagem de áudio revelada pelo Intercept. No entanto, essas interações só foram feitas depois das perguntas feitas ao pesquisado sobre em quem ele gostaria de votar. Ao todo, o questionário tinha 48 perguntas. Segue, portanto, né, a suspensão da divulgação dessa pesquisa da Atlas Intel, mas temos agora uma nova pesquisa saindo do forno, pesquisa da Quest, que saiu agorinha, e a gente registrou aí para você algo bem próximo, queda das intenções de voto em Flávio Bolsonaro.
2: 7:24, girando a reportagem da Nova Brasil, informação de momento, tem uma operação policial no Complexo da Maré, no Rio de Janeiro, com o objetivo de prender 56 pessoas. Essa operação mobiliza o BOPE e o CORE, que são batalhões de operações especiais. Há relatos de tiroteio e barricadas em chamas. A ofensiva mira a parte dominada pelo Terceiro Comando Puro. Nessa comunidade, as informações chegam com o repórter Sérgio Leão. Temos o áudio do Sérgio Leão.
8: As polícias civil e militar iniciaram na manhã de hoje a Operação Trinos contra o tráfico de drogas no Complexo da Maré, zona norte do Rio. São 6 ações simultâneas para combater diferentes crimes, incluindo roubos, homicídios e exploração sexual infantil. Os agentes tentam cumprir 56 mandados de prisão e 42 de busca e apreensão contra traficantes do Terceiro Comando Puro, TCP. Até o momento, 5 homens já foram presos. Participam dessa ofensiva a homens do Batalhão de Operações Especiais, o BOPE, e da Coordenadoria de Recursos Especiais, a CORE, as tropas de elite das Forças de Segurança aqui do Rio. As equipes, inclusive, foram recebidas agora há pouco a tiros. Criminosos também atearam fogo em barricadas. Qualquer outra nova informação, eu volto aqui no nosso jornalismo para trazer mais detalhes. Do Rio de Janeiro, pela Nova Paradiso, Sérgio Leão.
1: É isso, operação em andamento e a gente segue atento lá direto do Rio de Janeiro. Agora, às 7:26, vamos tomar um ar, vamos para aquele respiro, um convite à reflexão. Vem para cá, Gabriel Chalita.
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1: E que dia importante! Hoje é o dia da língua portuguesa. O dia é comemorado por causa da morte de Camões. E dia também do nascimento de João Gilberto. Mas vamos falar de ontem também, dia do porteiro Gabriel Chalita. Muito bom dia, muitos assuntos aí pra gente tentar unir, mas tenho certeza que você o fará de forma brilhante.
10: Bom dia, Stephanie. Bom dia, Mauro. Bom dia aos ouvintes. É muito legal a gente poder falar sobre a língua portuguesa, né? A língua que nós falamos, a língua que nós amamos, a língua em que tantas poesias tocam na nossa alma, em que tantas canções são compostas, né? Também aniversário de João Gilberto, um dos principais artífices da Bossa Nova, uma música que conquistou o mundo, que nós amamos também, que na Nova Brasil a gente ama a Bossa Nova. Mas eu queria aproveitar, Mauro e Stephanie, nesse dia em que a gente pensa na língua portuguesa, como é que nós usamos essa língua. O ser humano se identifica pela língua que fala, pela maneira com que ele fala esta língua. Para a gente lembrar de uma comemoração de ontem. Ontem foi o dia do porteiro. E há uma coisa muito estranha, às vezes, nas relações humanas, quando a gente deixa de enxergar as pessoas, quando o outro desaparece. E há muitas profissões em que a gente acaba não valorizando as pessoas que exercem essas profissões. Quantas pessoas, né, que moram em prédios, que moram em condomínios, ou que vão trabalhar em lugares, que não sabe sequer o nome do porteiro, que não diz bom dia, não diz boa tarde, não diz muito obrigado, não diz por gentileza. Eu acho legal a gente pensar um pouco a maneira com que a gente usa essa língua. A língua portuguesa, que pode ser usada de forma agressiva, violenta. A gente vê a escritura da língua portuguesa em redes sociais, às vezes pessoas xingando pessoas atacando pessoas. A língua portuguesa, que pode ser utilizada de uma forma a construção de mentiras, né? A gente vê o tempo todo falando dos riscos de uma inteligência artificial sem ética, sem moral, sem respeito ao outro, em que você inventa situações, inventa vozes. Mas a gente pode usar a língua portuguesa também para dizer sorrindo coisas para as pessoas, para cumprimentar, para autorizar que as pessoas façam um pouco parte da nossa vida. Isso vale para outras profissões que estão ali nos cotidianos recebendo muitas pessoas, né? Lugares em que ainda há ascensoristas em elevador. A pessoa entra ali, o outro está sentado, se fala um andar, se é incapaz de dizer um bom dia, boa tarde, como vai. Os gestos de gentileza, eles acalmam o coração do outro e da gente, e melhoram o mundo também. Eu acho que nunca a gente pode imaginar que nenhum ser humano possa ser considerado como parte de uma paisagem. O ser humano é uma paisagem em si mesmo, é uma razão da sua existência, é uma aventura extraordinária, né? E aí, quando a gente lembra do porteiro, a gente lembra dessa dimensão da humildade, da relação humana, de como é bonito a gente usar a língua para dizer palavras de amor, para dizer palavras de amizade, para dizer palavras de gratidão, para dizer palavras de respeito. Claro que a gente pode usar a língua, e o jornalismo usa a língua portuguesa para trazer à tona uma série de problemas que nos ajudam a refletir melhor sobre a nossa vida, a saber o que está acontecendo, a lamentar sobre questões que nos angustiam, a dar passos, né, em direção às escolhas da nossa vida. Mas essa mesma língua, ela também pode e deve ser usada como instrumento de delicadeza. A delicadeza não é uma coisa ruim, não é um valor menor, pelo contrário, é um valor construtor de relações mais bonitas na humanidade.
1: São duas palavrinhas, né, Chalita, que a gente fala, bom dia. Isso. E isso demonstra tanta coisa, eu te enxergo, eu te percebi, eu sei que você está aqui, muito obrigada pelo seu serviço. Diz tanto com duas palavras, né?
0: E tem outras palavrinhas também que parece que estão desaparecendo, que são por favor, obrigado e me desculpe. Né?
1: Me desculpe especialmente, né?
0: Que parece também que estão sumindo aí do vocabulário,
10: E são palavras bonitas. Essas palavras já saem sorrindo, né? A Stephanie está falando sorrindo isso. E aí você está bom dia, olha que legal isso, né? O seu sorriso vira um cartão de visitas para que aquele dia seja mais legal. E a outra pessoa fica feliz. E quem diz também fica feliz, né, amor?
0: Então, bom dia, Chalita, para você. E obrigado por hoje.
10: Obrigado. desculpa de alguma coisa.
1: Desculpa qualquer coisa, né, Xalita?
0: Desculpa a correria, que o tempo passa correndo aqui. Valeu, Xalita. Um ótimo dia para você. Bom finzinho de semana aí. Valeu.
10: Obrigado.
0: São 7:31 e obrigado para você também pela recepção, Stephanie Alves.
1: Obrigada,
0: aqui em Brasília.
1: Mauro Tagliaferri, bem-vindo sempre. E, obrigado, de novo, desculpa qualquer coisa. A gente diz assim,
0: tá,
1: né? Em bom,
0: ótimo,
1: português brasileiro, desculpa qualquer,
0: desculpa,
1: coisa.
0: Desculpa qualquer coisa. Gente, muito obrigado também a você que nos acompanhou até aqui. Você fica a partir de agora com o noticiário da sua região. Jornal Nova Brasil em edição nacional volta amanhã a partir das 6:30 e a gente te espera. A Stephanie continua com você que está aqui no Distrito Federal. Valeu, Stephanie.
1: Valeu,
0: valeu
1: Mauro,
0: todo mundo.
1: Até amanhã.
0: Beijo, até amanhã.
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25: São 7:32 agora e começa nesta quarta-feira a campanha Dia Sem Impostos. Impostos de combustíveis de Campinas e Sumaré. A ação vai oferecer gasolina a R$ 4,24 o litro, valor bem abaixo da média praticado ou praticada no mercado. A campanha será realizada em 5 postos da região, com limite de 10 mil litros por unidade. Nesta quarta, a ação acontece no posto Shell Andorinhas, que fica aqui na Avenida Norte Sul, em Campinas. O abastecimento começa daqui a pouco, às 9 da manhã. Cada motorista poderá comprar até 30 litros. Com atendimento por ordem de chegada e distribuição de senhas. Então tá aí hoje a campanha Dia Sem Impostos em alguns postos de combustíveis. Na sequência, Lilian de Souza apresenta o Jornal Nova Brasil, edição de Campinas. Eu volto a qualquer momento com o nosso plantão informativo na manhã de quarta-feira.
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29: Já tá valendo rodízio, você sabe disso, né? Hoje, carros com placas finais 5 e 6 não podem circular no centro expandido da capital até as 10 da manhã. Depois, o rodízio volta a vigorar novamente das 5 da tarde até as 8 da noite. Restrições para caminhões e ônibus fretados, essas já estão valendo desde as 5 da manhã e devem permanecer assim até logo mais às 9 da noite. 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
25: 7:35.
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1: Muito bom dia! Hoje é quarta-feira, 10 de junho, e está começando agora mais uma edição local do Jornal Nova Brasil.
2: Eu sou a Lilian de Souza e a partir de agora você fica muito bem informado com os principais assuntos de Campinas e de toda a nossa região. Ao longo desta manhã vamos falar sobre saúde, mobilidade, economia, serviços, segurança, previsão do tempo e os temas que fazem a diferença no seu dia a dia, além de conteúdos exclusivos da nossa equipe. Você acompanha o Jornal Nova Brasil pelo 103.7 FM e também pode assistir, viu, a transmissão ao vivo no nosso canal do YouTube. Se você estiver por lá, no Jornalismo Nova Brasil, deixa seu comentário pra gente, compartilha com os amigos e aproveite para se inscrever no canal e receber as notificações dos nossos programas. E para dividir mais uma manhã comigo, aqui ao meu lado está o Rony Viana. Bom dia, Rony.
25: Bom dia, Lilian. Como está você? Estamos de volta no meio da semana, 7h37, informando e prestando serviço.
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2: E vamos aos destaques do noticiário desta terça-feira, com tudo que você precisa para começar o dia bem informado. Uma operação aqui em Campinas e também em Cardoso prendeu suspeitos de infiltração do PCC em órgãos públicos.
25: Vacinação contra a dengue para adolescentes de 10 a 14 anos continua em Campinas.
2: E ainda roubos e furtos aumentam no Cambuí e acendem o alerta entre moradores e comerciantes da região.
25: Na coluna Café e Carreira, Marcos Tonin fala sobre o ócio.
2: E o professor Zeca Ruas fala sobre a alta do dólar na nossa coluna Econópolis.
25: E claro, temos também a nossa conversa sobre futebol com Beto Quinalha no Bate-Bola.
2: Tudo isso e muito mais a partir de agora no Jornal da Nova Brasil. Participe com a gente.
25: 7h38.
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2: Em Campinas, nesta quarta-feira, o sol vai aparecer entre nuvens e em períodos haverá o céu nublado. Não há expectativa de chuva significativa durante a maior parte do dia. Os termômetros devem variar entre 14, subir um pouquinho a temperatura, hein? E 24 graus com sensação de frio nas primeiras horas da manhã e temperaturas mais agradáveis à tarde.
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2: Nesta quarta-feira, o rodízio municipal de veículos segue na capital paulista para automóveis com placas de final 5 e 6 que não podem circular pelo centro expandido nos horários de pico, das 7 às 10 da manhã e das 5 às 8 da noite. E aqui em Campinas, quem passa pelo cruzamento das ruas José Gabeta, Francisco de Ângeles, Filomen de Cuvelon, que nome diferente, e Francisco Perotti, na região do Jardim das Oliveiras, em Campinas, precisa ficar atento a uma mudança que também acontece a partir de hoje. A Indec vai colocar em operação novos semáforos no local. Os equipamentos contam com câmeras que identificam o volume de veículos e ajustam o tempo dos sinais de acordo com o movimento de cada via. A expectativa é melhorar a organização do trânsito em um dos cruzamentos mais movimentados da região e aumentar a segurança para motoristas e pedestres. Os novos semáforos começam a funcionar a partir das 10 horas da manhã de hoje e agentes da Indec devem acompanhar a operação nos primeiros dias para orientar os condutores.
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2: Vamos começar com as nossas notícias. Ontem e amanhã aqui em Campinas foi agitada. Uma operação do Ministério Público revelou um esquema de infiltração do PCC em órgãos públicos de São Paulo. Três pessoas foram presas temporariamente nesta terça-feira. Um chefe de investigadores da Polícia Civil, um ex-policial civil e um ex-estagiário do próprio Ministério Público.
25: Essa operação Infiltrados é um desdobramento das operações Pronta Resposta e Off-White, que foram cumpridos 10 mandados de busca e apreensão em Campinas e na cidade de Cardoso, no interior paulista.
2: Os investigados são suspeitos de corrupção, extorsão e vazamento de informações sigilosas. O Ministério Público também apura a participação do grupo em um plano para assassinar um promotor do GAECO.
25: Olha, essas investigações ainda buscam identificar possíveis infiltrados no próprio Ministério Público e o uso de sistemas internos para acessar dados sigilosos. São 7h42, vamos para o nosso conteúdo exclusivo, Lilian.
2: Vamos sim.
25: Ó, professor Zeca Ruas chegando.
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5: Bom dia, ouvintes do Jornal da Nova Brasil. A coluna Econópolis dessa semana trata do chacoalhão que tomou o real e a Bolsa de Valores ao longo dos últimos dias. Na verdade, para ser honesto, nessa terça-feira a Bolsa de Valores até deu uma recuperada leve e o dólar deu uma estabilizada ali em torno de 5,17. Né? Mas vejam, é um valor de dólar bastante acima do que vinha sendo negociado no começo da semana passada. E aí, qual que é o diagnóstico fundamental? Né? O dólar se valorizou no mundo todo ao longo dos últimos dias, mas como sempre acontece, os movimentos são muito mais intensos na Bolsa Brasileira, que é mais volátil. Né? Então, quando o real se valoriza, né? Quando o dólar perde valor, o real fica mais forte, isso é mais intenso, e quando acontece o sentido contrário, também é verdade. Nesse momento, o dólar ficou mais forte, o real e outras moedas no mundo perderam valor em relação ao dólar. Quando é que esse movimento começa? Quando a gente olha para o Brasil, né, tem aquele relato que a gente já fez na quarta-feira passada, que é o das tarifas. Né? Então, as tarifas que atingiram o Brasil, mas não só o Brasil, mas atingiram em cheio o Brasil, em duas frentes. Né? Primeiro, naquela frente de tarifas da seção 301, e uma segunda, aquela de trabalhos forçados, né, que veio depois da quarta-feira, então não deu tempo nem de a gente comentar aqui na coluna da semana passada, mas a soma das duas, em síntese, né, podem agregar, além de 25%, mais 12,5% de tarifas em cima do Brasil, ou seja, o Brasil passa a ser um dos países mais tarifados pelos Estados Unidos, ainda que outros também venham sofrer sanções, né? E na sexta-feira teve a pá de cal. O que aconteceu na sexta-feira? Os dados de emprego nos Estados Unidos vieram melhores do que se imaginava, melhores do que previa o mercado. E o que isso acontece? Quando o emprego vem alto, o sinal é de que a economia americana está mais forte do que se imaginava. E se a economia está mais forte do que se imaginava, com mais aquecimento do que se imaginava, e a inflação está subindo, o mercado começou a prever que a taxa de juros nos Estados Unidos não vai cair mais, ou eventualmente vai subir. E quando a taxa de juros americana sobe, a taxa de juros brasileira também tem uma tendência a ficar maior. Isso encerra, como se tivesse o recado que está sendo dado basicamente nos últimos dias pelo mercado é: o Banco Central brasileiro não vai poder baixar a taxa de juros, né, tão cedo mais. E isso, obviamente, precipita um movimento de capitais em direção aos Estados Unidos com uma taxa de juros maior. Eu sei que a história é bastante longa, mas a síntese é a seguinte: emprego nos Estados Unidos vem forte, taxa de juros nos Estados Unidos tende a ser maior, e isso prejudica o Brasil, prejudica o real, que se desvalorizou. Nessa semana, ele deu uma estacionada em torno de 5,17, tá? E aí você vai me perguntar, mas e que isso importa, professor Zeca? Isso importa porque os preços de produtos importados começam a ficar um pouco mais caros do que estavam até uns dias atrás. Tá? E para nós isso é muito ruim. Por quê? Porque a gente já vem sentindo alguns efeitos de inflação, especialmente causados pela guerra, e se o dólar fica mais caro, esses efeitos se somam ao efeito de outros produtos importados. E isso certamente é um problema para a nossa
0: taxa de juros, isso é um problema para a nossa economia, né? O cupom já previu um aumento da taxa de inflação nesse ano, né? A gente vai ter que ficar atento e acompanhar esse movimento. O que é certo nesse momento é que está tudo muito instável, né? Só essa semana a gente teve bombardeios, né? Novos bombardeios entre Israel, Irã, Estados Unidos, Israel, Irã, e isso também mexe muito com a economia internacional. Para nós, mexe até um pouco positivamente, né? Por quê? Porque quando sobe o preço do petróleo, como a gente é exportador de petróleo, entende-se que o Brasil vai melhor. Então tem muita coisa incerta, o cenário é muito instável e a Bolsa está sofrendo com essas oscilações. A gente vai seguir acompanhando e na semana que vem eu trago um diagnóstico um pouquinho mais profundo, porque a gente pode olhar com um pouquinho mais de tempo também o que está acontecendo. É isso, um grande abraço a todos e todas e até a semana que vem.
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2: 7h47, muita gente querendo ganhar o nosso prêmio especial, até eu, né? Porque é um super prêmio do Shopping Valinhos. Adriana Nogueira Agostinho com a gente, Cíntia Almeida, Thiago Beraldo, também aqui o Ricardo Francisco, lá de Valinhos, olha lá, hein, pertinho do Shopping Valinhos. Marta Estela Borges também com a gente aqui. Temos o Diogo Felipe, temos também o Leandro Brito, o Fábio Tiburcio. Muito bom ver que tem gente aqui que tá todo dia com a gente. Também na audiência, Lucas e Erika Rubinha, a Deise, o Tadeu Rover, todo mundo lá, ó, os meus amigos da academia me esperando. Faz tempo que eu não apareço, mas eu vou aparecer, viu, gente? Mas, ó, pra ganhar o prêmio, tem que seguir o Instagram da Nova Brasil e também do Shopping Valinhos

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7: Pela Estrada Velha de Indaiatuba, a rodovia Alix da Cunha ainda tem bloqueio na ponte do quilômetro 4 por conta de obras, desvios pelo quilômetro 3,5 e também pelo quilômetro 5 para acessar a região do Swiss Park. A movimentação é maior na região do Ziel para seguir em direção do centro. 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
0: Uma notícia importante aqui sobre saúde: a Prefeitura de Campinas reforçou que a vacinação contra a dengue para adolescentes de 10 a 14 anos segue normalmente nos centros de saúde da cidade. O esclarecimento foi feito após o Ministério da Saúde suspender temporariamente o uso da vacina desenvolvida pelo Instituto Butantan depois do registro de 42 casos de reações severas que estão sendo investigados. A vacina aplicada nos adolescentes é a Qdenga, oferecida pelo SUS desde 2024 e não foi afetada pela decisão. Aqui em Campinas, mais de 3.400 doses da vacina do Butantan foram aplicadas em profissionais da saúde e pessoas com 59 anos ou mais. A prefeitura afirma, e essa informação é muito importante, que não houve registros de casos graves na cidade. 7h52.
2: Vamos agora para o nosso conteúdo exclusivo. Marcos Tonin chegando com a sua reflexão desta quarta-feira.
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4: Bom dia, Lilian, bom dia, Rony, bom dia a você que nos acompanha aqui pela Nova Brasil FM. Hoje eu quero falar sobre uma palavra que praticamente desapareceu do nosso vocabulário: o ócio. Aliás, quando foi a última vez que você ouviu alguém dizer que precisava de mais ócio na vida? Nós vivemos uma época de extremos, nós já sabemos disso. Nunca estivemos tão

0: conectados. WhatsApp, e-mails, reuniões, redes sociais, inteligência artificial, metas, cobranças e uma obsessão quase que coletiva pela produtividade. A lógica parece simples. Produzir mais, entregar mais e ocupar cada minuto do nosso dia. Mas existe aí uma contradição, porque ao mesmo tempo em que temos mais tecnologia, também estamos mais cansados. Segundo o ISMA, cerca de um terço dos profissionais economicamente ativos apresenta sinais de burnout, ansiedade, depressão ou esgotamento emocional. O Brasil é o país mais depressivo da América Latina, é o segundo maior país em consumo de antidepressivos do mundo. E a pergunta é inevitável. Estamos realmente ficando mais inteligentes ou apenas mais ocupados? Os grandes pensadores sempre atribuíram valor ao ócio. Platão, por exemplo, ele defendia que a contemplação era fundamental. Era no espaço da reflexão que surgiam os questionamentos capazes de produzir conhecimento e sabedoria. Jung, ele observou que quem vive apenas voltado para os estímulos externos corre o risco de perder contato consigo mesmo. E quando nós perdemos essa conexão, nós continuamos produzindo, continuamos correndo, continuamos entregando. Mas muitas vezes deixamos de compreender o significado daquilo que nós estamos fazendo. E muito tempo depois, o sociólogo italiano Domenico Di Masi, sugiro que você leia o material dele, ele popularizou o conceito do ócio criativo, a ideia de que as melhores soluções surgem quando o trabalho, reflexão e tempo livre encontram equilíbrio. Talvez seja exatamente isso que nós estamos perdendo, porque como nós nunca tivemos tanto acesso à informação, nenhum momento da vida, da história do homem isso foi possível. Mas nós nunca tivemos tão pouco tempo para refletir sobre as informações que nós temos. Nós estamos cercados de informação, mas cada vez mais pobres em reflexão. E ao contrário do que muitos pensam, o ócio, ele não é preguiça. O ócio, ele é uma ferramenta da inteligência. É durante uma caminhada, um banho, uma viagem ou alguns minutos de silêncio que o cérebro organiza os nossos pensamentos. Ele conecta experiências e encontra novas respostas. Quantas vezes uma boa ideia surgiu quando você estava dirigindo, por exemplo, ouvindo uma música, ou simplesmente não fazendo nada? Isso não é coincidência. O cérebro, ele encontra espaço para refletir quando existem pausas. Por isso que eu deixo uma provocação nessa manhã. Se você quer ser mais produtivo, trabalhe menos por alguns minutos. Se você quer ser mais criativo, pare de produzir por alguns minutos. Se você quer tomar decisões melhores, diminua o ritmo e se desconecte de todos os canais digitais. Parece muito contraditório, né? Mas talvez o que esteja faltando na sua carreira, no seu trabalho e nos seus negócios, não seja mais esforço. Talvez seja o ócio. Porque produtividade sem reflexão gera movimento. Mas reflexão combinada com ação gera inteligência. E a inteligência, meus amigos, continua sendo a matéria-prima das melhores decisões, das melhores ideias e das melhores carreiras. Eu sou Marcos Tonin e esse foi mais um Café e Carreira. Se você quiser acompanhar esse e demais assuntos sobre carreira, me siga no @MarcosToninOficial pelo Instagram, Marcos Tonin pelo LinkedIn.
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8: Beto Quinalha já chegou por aqui para trazer as informações do futebol. Bom dia, bem-vindo, Beto.
9: Opa, muito obrigado. Bom dia para você também, Lilian. Bom dia, Rony. Bom dia, galera toda que nos acompanha. Não é um bom dia para o torcedor pontipretano, né?
8: Um dia ruim.
9: Exatamente. Amanheceu mais um dia ruim. Ontem a Ponte mais uma derrota em casa. 6 jogos, são 5 derrotas e 1 empate. A Ponte fica afundada na zona do rebaixamento, na penúltima colocação. 19ª colocação com 8 pontos apenas. Ontem a Macaca perdeu para o Cuiabá em casa, 2-1. Cuiabá saiu na frente com o gol do João Basso, ainda no primeiro tempo. E no finalzinho, depois de uma série de cobranças de escanteios, foram 3 escanteios que o Elvis bateu e o Tarek empatou. Foi o último lance do primeiro tempo. Tarek empatou o jogo de cabeça também. Veio o segundo tempo, a Ponte até que pressionava, mas aí o Cauã Christian, menino que entrou no segundo tempo no Cuiabá, depois de 2-3 tentativas, sobrou sozinho dentro da área, falha de marcação do sistema defensivo da Ponte, e ele fez o segundo gol do Cuiabá. A Ponte ainda tentou daqui, tentou dali, com a entrada de alguns jogadores, mas não foi o suficiente, e ontem mais uma vez uma decepção para o torcedor pontepretano. Apenas 2.400 pessoas estiveram ao estádio ontem, mostrando toda a indignação da coletividade pontepretana. Agora a Ponte se prepara para domingo, hein? Domingo de manhã vai a Caxias enfrentar o Juventude. E ontem o Baianinho no final foi expulso, ainda no finalzinho foi expulso. O Potker tomou terceiro cartão, Lucas Cunha tomou terceiro cartão e Daniel Barcelos também tomou terceiro cartão. Então todos esses são desfalques para o próximo jogo. Resta saber se o Márcio Silva, que não jogou por contusão, vai se recuperar. Também o André Lima, que não jogou por contusão, se vai se recuperar. Tem a volta do Diego Tavares e também do Luiz Felipe, que estavam suspensos. São opções para o Edson, né? O Edson Boaro, o treinador da Macaca, que provavelmente continuará à frente, dirigindo a Ponte ainda, né, pelo menos nesse jogo contra a equipe do Juventude no próximo domingo.
8: Crise mais crise, né, Beto?
9: Crise mais crise, não só dentro do campo, como fora do campo também. Alguns conselheiros pedindo a destituição da diretoria, né? O afastamento do Marco Ebelinho, o afastamento do Luiz Torrano, que é o presidente. Enfim, muita coisa rolando nos bastidores da Ponte também. O problema não é só dentro do campo, é muito pelo contrário. fora do campo, a situação é muito, mas muito complicada para a Ponte. Ontem o Diogo Silva, goleiro, um dos destaques da Ponte, fez, aliás, boas defesas, também deu declaração sobre o que tem acontecido. Fora, nós recebemos um salário. Ele falou assim, mas nós recebemos o salário de janeiro.
8: Estamos em junho.
9: Ele falou assim, que mês que nós estamos, né? E estamos em junho. Então, essa é a situação. Essa é a situação da Macaca. Veremos o que vai acontecer naquela coisa. Cenas dos próximos capítulos fora do campo.
8: Guarani só joga no sábado.
9: Guarani
8: só 11.
9: Joga, isso, exatamente, aos 11. Já esperando, né, o Caxias, né, vem outro time. Aliás, é confronto, né? Campinas e Caxias. E os dois às 11 da manhã, Guarani recebendo o Caxias. O Caxias está em zona de classificação. Hélio Zerano tem praticamente todo o grupo à disposição. Pode ser que permaneça com a mesma equipe que atuou no último jogo e venceu muito bem em casa.
8: Rapidinho para encerrar, amanhã começa a Copa do Mundo.
9: Amanhã começa a Copa do Mundo, largada amanhã é no México, o México recebendo a Arábia Saudita amanhã à tarde, e fica toda a expectativa também para o jogo do Brasil no sábado contra Marrocos. Ontem, aliás, aniversário hoje, duas celebridades, viu, Rony, fazendo aniversário hoje.
10: Sabendo.
9: Ancelotti, olha aí.
8: E o
9: Caleto
8: nosso
9: Ancelotti e nosso Jair do Prá.
8: Muito bom, Jair, então, um beijão para você, parabéns.
9: Só professores fazendo aniversário
8: isso aí
9: hoje.
8: Beto, te espero amanhã então para falar sobre a Copa.
9: Valeu, é isso aí, Lina, até amanhã, gente.
8: E olha só, o sortudo de hoje, Leandro Brito, vai levar o super prêmio do Dia dos Namorados. Amanhã eu volto, obrigado a todos pela audiência, às 7h30 da manhã.
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11: Oito horas e quatro minutos, bom dia para você que tá aqui na sintonia da Nova Brasil nesta quarta-feira, 10 de junho de 2026. Tudo certo contigo? Tá começando mais um Sob Medida, por aqui Cláudia Nakazato, vamos juntos até às 11 da manhã. Nessa próxima hora a gente vai ouvir Maria Bethânia, Cazuza e para começar Rita Lee com Caso Sério.

Nova Brasil e a Marisa Monte, Bem Que Se Quis. E agora a gente vai ouvir Cazuza, que é o homenageado do prêmio BTG Pactual da Música Brasileira deste ano. A premiação acontece hoje no Rio de Janeiro e você acompanha tudo aqui na Nova Brasil. Bora ouvir então Cazuza, O Tempo Não Para.

0: Titãs, É Preciso Saber Viver também teve Balara com Jorge Versilo, Algo Me Diz.
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0: A gente ouve agora a banda carioca Cor do Som com a clássica Beleza Pura, música lançada em 78, parte do álbum Pop Brasil.

0: 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A gente fecha o Sob Medida com Roberta Campos, o Leãozinho. Antes, a gente ouviu o Eduardo do SEC Aventura. O Sob Medida está de volta na programação da Nova Brasil logo mais ao meio-dia.
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0: Eu estou chegando com destaques do noticiário nesta manhã de quarta-feira. As polícias civil e militar fazem uma operação contra o tráfico de drogas no Complexo da Maré, na zona norte do Rio. Ao todo, são 6 ações simultâneas para combater crimes como roubo de cargas, homicídios e exploração sexual infantil. Os agentes cumprem 56 mandados de prisão e 42 de busca e apreensão contra integrantes do Terceiro Comando Puro. As equipes foram recebidas a tiros e criminosos incendiaram barricadas para dificultar a entrada da polícia. E a pesquisa Genial Quest, divulgada hoje, mostra o presidente Luiz Inácio Lula da Silva com 44% das intenções de voto contra 38% do senador Flávio Bolsonaro em um eventual segundo turno das eleições presidenciais. Em comparação com a pesquisa anterior, de maio, Lula aumentou de 42% para 44%. Flávio caiu de 41 para 38. O levantamento foi realizado entre os dias 5 e 8 de junho, ouviu 2.004 pessoas e a margem de erro é de 2 pontos percentuais e o nível de confiança é de 95%. 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Faltando 1 para as 9. Bom dia para você. 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
5: 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Pela Campinas Montemor, a movimentação é mais intensa em direção da Lix da Cunha em Campinas. Atenção principalmente no Parque Santa Bárbara, em direção de Hortolândia Montemor, por enquanto sem problemas, e também na chegada para Capivari. 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

0: Nova Brasil FM, esses foram os Paralamas do Sucesso com Busca Vida 919. 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
2: Tem uma colisão entre um carro e uma moto no quilômetro 101 da rodovia Anhanguera em Campinas para seguir em direção da capital paulista. Atenção, proximidades da Panzan, a pista marginal tem condição melhor. No sentido do interior, a movimentação é mais intensa em Campinas, no acesso para John Boy Dunlop. 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
0: De volta com Alceu Valença, Anunciação.

0: Brasil FM, essa foi Luciana Mello, Olha Pra Mim, aqui na Mais Que Moderna Brasileira, agora são 9h36.
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2: Caros e caras ouvintes da Nova Brasil, a Copa do Mundo está chegando e vem aquela pergunta: vale a pena para um país sediar uma Copa do Mundo? Olha, a resposta padrão seria que sim, porque tem mais movimento de turistas, mais emprego, mais obra, mas em 2026 essa conta está um pouco diferente. Estimativas mostram que 17 bilhões de dólares devem ser movimentados nos Estados Unidos. Parece muita coisa, com certeza é, mas isso representa só 0,2% do PIB americano. E tem outra coisa, várias cidades tiveram que fazer vários investimentos para melhorar a segurança, transporte, logística. É o caso de New Jersey, que o trem até o estádio em dia do jogo saltou de $12.90 para $150. Então a gente está falando de centenas de milhões de dólares que várias cidades estão fazendo como investimento. A moral da história é, a FIFA sempre ganha muito com a Copa. A estimativa é que ela deve faturar $13 bilhões com essa Copa, quase o dobro de 2022. Mas será que para o país sede isso é um investimento ou é só uma festa muito cara?
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0: Gilberto Gil, Esperando na Janela.

0: Nova Brasil e Tim Maia, Azul da Cor do Mar.
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0: Hora de curtir mais um sucesso da nossa rainha do soul, Sandra Sá, com Não Vá. Essa música foi lançada em 86 no álbum de mesmo nome da artista. Essa é uma das baladas mais envolventes de toda a discografia de Sandra Sá e foi composta em parceria com Mirna, trazendo um mergulho sem filtro nos dilemas, vulnerabilidades, apelos de um relacionamento amoroso. Bora ouvir então no Arquivo Nova Brasil, Sandra Sá, Não

0: Nova Brasil e o destaque do nosso arquivo, Sandra Sá, não vá.
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0: Olha, o programa Novo Desenrola Brasil já beneficiou mais de 6 milhões de pessoas nos primeiros dias de funcionamento. Segundo o ministro da Fazenda, Dario Durigan, cerca de 4 milhões de brasileiros foram negativados por dívidas pequenas de até R$100. E mais de 1 milhão já pagou os débitos à vista, com descontos médios acima de 80%. A iniciativa é voltada principalmente para pessoas de baixa e média renda com dívidas bancárias em atraso. E a pesquisa Quest, divulgada hoje, mostra que 60% dos entrevistados defendem que facções como PCC e Comando Vermelho sejam tratadas como organizações terroristas pelo governo brasileiro. Outros 29% discordam da classificação e 11% não souberam ou não responderam. Quando a pergunta envolve a decisão dos Estados Unidos, o resultado fica dividido. 45% concordam e 45% discordam. As facções passaram a ser classificadas como organizações terroristas pelos Estados Unidos em junho, após decisão do governo Trump. 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Faltando 3 para as 10.
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3: 9h58, as informações chegando, e diz que estudantes da Unicamp ocuparam o prédio da Diretoria Geral Administrativa, o DGA, em mais de um capítulo da greve que mobiliza estudantes e funcionários desde maio. O movimento afirma que a ocupação é uma resposta à condução das negociações pela reitoria. Entre as principais reivindicações estão a contratação de docentes, mudança no auxílio permanência e a criação da pró-reitoria das ações afirmativas. Em nota, a reitoria lamentou a ocupação e afirmou que a medida pode prejudicar serviços como pagamento de salários, bolsas e auxílio estudantis. A universidade diz que segue aberta ao diálogo.
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Brasil, e essa foi Rita Lee com Ovelha Negra. E agora a gente vai curtir o som do Djavan, ele que concorre na categoria de melhor artista da MPB no prêmio BTG Pactual da Música Brasileira deste ano. A premiação acontece hoje no Rio de Janeiro e você acompanha tudo aqui na Nova Brasil. Djavan Lilás.

0: Nova Brasil e o Djavan com Lilás, mais que moderna brasileira, agora 10h19. 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
2: 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Olha, quem ainda não fez as compras para a festa junina pode economizar pesquisando preços. Levantamento do Procon de Campinas mostra que alguns produtos típicos da época apresentam diferenças superiores a 160% entre os supermercados da cidade. O gengibre lidera a lista, com preços que variam de R$ 9,99 a R$ 25,99 o quilo. A maçã também apresentou grande oscilação, com diferença de 120%. Essa pesquisa Procon foi realizada em 6 estabelecimentos e reforça a importância de comparar preços antes de ir às compras neste mês junino. Eu volto em instantes com novas notícias aqui na Mais Que Moderna Brasileira.
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0: Marisa Monte, Vilarejo.
15: Ah, um...

0: Nova Brasil e Ana Vilela com Raé amanhã. Mais que moderna brasileira. Agora 10h38. Bom dia pra você. 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
4: A cerimônia do Prêmio BTG Pactual da Música Brasileira será apresentada pelas atrizes Débora Bloch e Alice Wegman. Inspirado na obra de Cazuza, o espetáculo foi concebido para reunir diferentes gerações da música brasileira. Na cerimônia serão anunciados os vencedores das 18 categorias da premiação. Entre os indicados estão nomes como João Gomes, Marisa Monte, Djavan, Emicida, Chitãozinho e Chororó, Alcione, Péricles, Ivete Sangalo, Galo, Xande de Pilares, entre outros. A cerimônia de entrega vai ser no dia 10 de junho, no Teatro Municipal do Rio de Janeiro, com transmissão no canal oficial do evento no YouTube.
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6: 20 para as 11 aqui na Nova Brasil, a Orquestra Sinfônica de Campinas abre as portas ao público nesta quinta-feira para o Dia dos Namorados. O Teatro Castro Mendes recebe um ensaio aberto e gratuito no concerto especial Noite Mágica. A atividade começa às 10 da manhã, com a abertura dos portões às 9 horas e sem necessidade de retirada de ingressos. O público poderá acompanhar os preparativos finais da apresentação, que terá o maestro Cláudio Cruz, a soprano Lina Mendes e o tenor Victorio Scarpi. Os ingressos para o concerto da noite já estão esgotados. 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
0: Estamos de volta com seu Jorge Burguesinha.

0: Nova Brasil e o Skank Resposta.
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0: A gente confere agora mais um sucesso da música brasileira com Novos Baianos, Brasil Pandeiro. Essa música foi lançada em 72 no álbum Acabou Chorare. A gente curte aqui no Arquivo Nova.

0: Coisa boa, novos baianos, Brasil Pandeiro no arquivo Nova Brasil.
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0: Tô de volta com alguns destaques do noticiário. Trabalhadores domésticos resgatados de condições análogas à escravidão vão ter direito a 6 parcelas do seguro-desemprego, prioridade no Bolsa Família e medidas de proteção semelhantes às da Lei Maria da Penha. O Senado aprovou ontem em sessão plenária e agora o projeto segue para sanção presidencial. E o Irã anunciou ataques contra 21 bases norte-americanas no Kuwait, Bahrein e Jordânia. A retaliação é uma resposta aos ataques dos Estados Unidos, que foram justificados pela queda de um helicóptero em Hormuz. Teherã avisou que não deixaria Washington sem resposta. Faltando 2 minutos para as 11, eu, Cláudia Nakazato, tô indo embora, volto amanhã a partir das 6 horas da manhã. Te deixo na ótima companhia da Luciana Camasmi. Um beijo para você e até amanhã. Tchau.
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15: Pela Dom Pedro, segue a obra na altura do quilômetro 102 em Itatiba para seguir em direção de Atibaia e Jacareí, pelo menos 1 quilômetro de lentidão. No sentido de Campinas, por enquanto, sem problemas. A rodovia Heitor Penteado em Campinas tem movimentação maior em direção do centro, acesso para o Nova Campinas. 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

0: Nova Brasil, som do Ivan Lins, Meu País, no arquivo Nova Brasil, 11:38.
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0: esse foi Ney Mato Grosso, Tanto Amar. Antes teve Chimarrutz, do lado de cá.
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0: A Comissão de Constituição e Justiça do Senado aprovou a PEC que concede autonomia financeira ao Banco Central. O texto retira o órgão do orçamento da União e o define como entidade pública de natureza especial, sem vínculo com ministérios. A proposta também inclui o PIX na Constituição, garantindo a gratuidade para pessoas físicas e vedando sua privatização. A matéria ainda precisa ser analisada pelo plenário do Senado. Resultados preliminares de um estudo conduzido pela USP apontam que 87,5% dos pacientes com linfoma não Hodgkin tratados com a terapia CAR-T-cell tiveram redução significativa ou desaparecimento do tumor. A técnica utiliza células de defesa do próprio paciente, modificadas em laboratório para combater o câncer. O tratamento é desenvolvido em parceria com o Instituto Butantan e pode ser incorporado ao SUS após a conclusão dos estudos e análise da Anvisa. 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Falta um minuto para o meio-dia. 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
2: Da catapora ao herpes zoster. Durante a infância, muitas pessoas entram em contato com o vírus da catapora. Depois da infecção, o organismo controla o vírus, mas ele não é eliminado totalmente do corpo. Com a idade e o enfraquecimento do sistema imunológico, o vírus pode ser reativado e provocar o herpes zoster, que também é contagioso. Os principais sintomas são dores intensas, vermelhidão na pele e bolhas com líquido transparente, geralmente na região do tórax, pescoço e costas. Ao perceber os sintomas, é importante procurar um médico o quanto antes.
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1: Nova Brasil, mais que moderna, brasileira, meio-dia e três, ótima tarde pra você. Nessa edição do Sob Medida, a gente ouve Caetano Veloso, tem Rita Lee e começando com Roberta Campos, Lumiar.

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0: 12h21. 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Meio-dia e 22, aqui no Sob Medida, você ouve Nando Reis e Marisa Monte.
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0: o som da Rita Lee aqui no Sob Medida Saúde. Agora meio-dia e 44.
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0: O hino definitivo da virada e do orgulho feminino na MPB. Lançado em 1976 no antológico álbum Pássaro Proibido, Olhos nos Olhos transformou-se em um dos maiores marcos da carreira da nossa abelha rainha Maria Bethânia. Composta pelo mestre Chico Buarque, que assumiu com maestria seu eu lírico feminino, a canção inverte totalmente a lógica da dor do abandono. Em vez de lamentar, a letra desenha a trajetória de uma mulher que sofreu, mas deu a volta por cima, ressurgindo livre, forte e autossuficiente. A gente ouve Maria Bethânia, Olhos nos Olhos.

0: Nova Brasil, esse foi o Frejá com sua versão de Só Você, encerrando Sob Medida.
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0: O MEC abriu a consulta ao SISU+, etapa complementar e inédita do Sistema de Seleção Unificada, que oferece uma nova oportunidade para estudantes que não conseguiram uma vaga na chamada regular, realizada em janeiro. A ferramenta permite pesquisar cursos e instituições disponíveis para o segundo semestre de 2026. As inscrições acontecem entre os dias 15 e 19 de junho pelo portal de acesso único. Podem participar os candidatos que fizeram o Enem nos últimos 3 anos e concorreram ao SISU 2026. E pesquisadores da Universidade Estadual de Ponta Grossa, no Paraná, identificaram uma nova espécie de animal marinho que viveu há cerca de 400 milhões de anos, muito antes do surgimento dos dinossauros. Trata-se de um molusco. A descoberta ajuda a reconstruir a história da vida na Terra e reforça a importância da pesquisa científica desenvolvida nas universidades brasileiras. Nova Brasil, mais que moderna, brasileira, falta 1 minuto para 1.
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0: Nova Brasil, 1:18.
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0: Lançado em 1983 no antológico álbum infantil Casa de Brinquedos, o Caderno é uma das maiores obras-primas do cantor, compositor e instrumentista Toquinho. A genialidade da faixa está em dar vida a um objeto simples que assume o papel de um companheiro silencioso e fiel. A letra acompanha a evolução da vida sob a ótica do Caderno, desde os primeiros rabiscos e desenhos coloridos da infância, passando pelas provas e segredos da adolescência, até o momento em que a vida se abre em um feroz carrossel e o amadurecimento chega. A gente ouve Toquinho, o Caderno.

0: Marquinho, o Caderno, 1h21.
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0: tudo bem. Agora 1h39.
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0: Aqui tem festa, tem comida boa. E no São João, o milho é o grande protagonista. Das receitas mais simples, às mais elaboradas. Ele aparece em pratos como pamonha, canjica, milho cozido, bolo de milho e até pé de moleque. Mas não para por aí. As cozinhas fervilham com receitas que são verdadeiras heranças de família. A gastronomia junina vai muito além do milho. Embora ele seja o rei da festa, tem também munguzá, cocada, arroz doce, queijo coalho, maçã do amor. Tudo com aquele gostinho de tradição. As comidas típicas são parte essencial da festa junina. Aquele tipo, sabe, de comida que aquece o coração e que a gente espera um ano todinho para saborear de novo.
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0: Nova Brasil, esse foi Lobão, Me Chama. Antes ouvimos Ana Carolina, Rosas.
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0: A bola oficial da Copa do Mundo de 2026 parece mais um computador do que uma bola de futebol. Batizada de Trionda, ela conta com chip de sensor de movimento, inteligência artificial e bateria recarregável, capazes de registrar dados 500 vezes por segundo e enviar informações em tempo real para o sistema de VAR. A tecnologia ajuda os árbitros a analisar lances como impedimentos e possíveis toques de mão com mais rapidez e precisão, sem alterar a experiência dos jogadores em campo. Se você quiser saber mais curiosidades, acesse novabrasil.com. E mudando de assunto, os Paralamas do Sucesso receberam o título de Doutor Honoris Causa da Universidade Federal Rural do Rio de Janeiro, uma das mais importantes honrarias acadêmicas do país. A homenagem reconhece a contribuição de mais de 40 anos de carreira de Herbert Viana, Bi Ribeiro e João Baroni, o João Fera também estava presente, para a música e para a cultura brasileiras. Nas redes sociais, a banda agradeceu a honraria e celebrou a música, a cultura e a educação. O Bi e o Baroni estudaram na Universidade Rural e foi lá que os Paralamas fizeram as primeiras apresentações oficiais em 1983. 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Falta um minuto para as duas. 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

0: Nova Brasil, essa foi Maria Rita, Encontros e Despedidas. 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

Nova Brasil, 2h27, e agora você ouve a Daniela Mercury, que concorre na categoria de melhor artista de axé no prêmio BTG Pactual da Música Brasileira deste ano. A premiação acontece hoje no Rio de Janeiro e você acompanha tudo aqui na Nova Brasil.

0: Nova Brasil e a parceria de Fagner e Zé Ramalho, romance no deserto ao vivo. Agora 2h38.
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0: 15 para as 3. E agora vamos com a coluna O Novo Sempre Vem, com João Marcelo Boscoli, trazendo as novidades da música brasileira.
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3: Olá, hoje no Novo Sempre Vem vamos ouvir Os Tropics. A canção é De Que Maneira. Esse trabalho é produzido e composto, além de tocado e interpretado, pelos Tropics. Então agora para todo o Brasil, De Que Maneira, Os Tropics. 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

Esse foi o Tropics com De Que Maneira. Foi na coluna O Novo Sempre Vem com João Marcelo Bosco, ele que volta amanhã durante a nossa programação com mais novidades da música brasileira. E todo domingo às 8 da manhã ele traz uma hora completa com artistas novos da nossa música em O Novo Sempre Vem. Agora são 2h49, você ouve Djavan.

0: Brasil mais que moderna, brasileira. Esse foi Alma Jane com Estrela.
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0: A Polícia Militar de São Paulo publicou a aposentadoria do tenente-coronel Geraldo Leite Rosa Neto, acusado de matar a esposa, a policial militar Gisele Alves Santana. Inicialmente tratado como suicídio, o episódio passou a ser investigado como feminicídio e fraude processual. Geraldo está preso preventivamente desde março e será julgado pela Justiça Comum. Apesar da aposentadoria, ele ainda responde a um processo administrativo que pode resultar na perda da patente e expulsão da corporação. Mudando de assunto, uma pesquisa apontou que Silvio Santos e Roberto Carlos são os artistas que mais despertam orgulho dos brasileiros. Eles lideram a lista e são seguidos por nomes como Fernanda Montenegro, Luiz Gonzaga, Gilberto Gil e Caetano Veloso. Já quando perguntados sobre o que melhor representa a cultura brasileira, a maioria dos entrevistados apontou a culinária como o principal símbolo nacional. 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Faltam 3 minutos para as 3.

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Cazuza é o grande homenageado da 33ª edição do Prêmio BTG Pactual da Música Brasileira. A escolha do artista foi aprovada por unanimidade pelo Conselho da Premiação, formado por importantes nomes da música e da cultura nacional. Entre eles, Gilberto Gil, Ney Matogrosso e Zélia Duncan. O anúncio foi feito de forma especial à mãe do cantor, Lucinha Araújo, que recebeu a notícia com muita alegria e emoção. A homenagem reconhece a importância de Cazuza como um dos artistas mais marcantes da música brasileira.

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0: Nova Brasil, essa foi Luísa Posse fazendo sua versão para Folhetim. Agora são 3h16. 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
6: Pedir perdão é prova de humildade e de maturidade. E perdoar é prova de inteligência. Viver de mágoas faz muito mal para quem acumula mágoa. A vida de ontem foi um aprendizado que vale a vida que a gente vive hoje. E é essa vida que a gente vive hoje que vai construir o nosso futuro. Viver de mágoas é viver amarrado ao passado. Então, o melhor que a gente pode fazer é perdoar e seguir em frente.
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0: Nova Brasil 3:29.
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0: Faixa título do aclamado álbum lançado em 1971, Construção é um marco na genial discografia de Chico Buarque. Composta sob a sombra do período mais duro da ditadura militar, logo após o retorno do cantor de seu exílio na Itália, a canção narra com precisão cinematográfica o trágico último dia de vida de um operário anônimo. Mais do que uma letra, Chico esculpiu uma crítica social devastadora sobre a desumanização do trabalhador, a engrenagem sufocante das grandes metrópoles e a opressão da época. No Arquivo Nova Brasil, a gente ouve Construção, do Chico Buarque.

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0: Ronaldo, que aos 41 anos busca o título inédito com Portugal. Favoritos na chave, os lusos enfrentarão a Colômbia, que conta com Luiz Dias e Richard Rios, o estreante Uzbequistão, comandado por Fábio Cannavaro, e a República Democrática do Congo, que retorna ao Mundial após 52 anos. 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Agora falta um minuto para as quatro. Eu sou a Luciana Camasmi. Tô indo embora, a gente volta a se encontrar aqui na Nova Brasil amanhã, nesse período que eu tô cobrindo as férias da Ana Pellicer. E daqui a pouquinho, Júlio César te faz companhia por aqui. Um beijo, até amanhã.
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0: Com direção musical de Pretinho da Serrinha, o Prêmio BTG Pactual da Música Brasileira vai premiar artistas em 18 categorias. Os indicados a melhor artista de axé são Daniela Mercury, Ivete Sangalo, Margarete Menezes, Olodum e Timbalada. Na categoria Melhor Artista de MPB concorrem Djavan, Dori Caymmi, Marisa Monte, Matheus Aleluia e Mônica Salmazo. A cerimônia de entrega vai acontecer no dia 10 de junho no Teatro Municipal do Rio de Janeiro, com transmissão ao vivo no canal oficial do evento no YouTube.
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0: Nova Brasil e o som do Mosca, a idade do céu.
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0: A Comissão de Constituição e Justiça do Senado aprovou a proposta de emenda à Constituição que reduz a idade mínima de aposentadoria e garante benefício integral para agentes de saúde e de endemias. O texto que segue para o plenário estabelece paridade de reajustes com os trabalhadores da ativa, mas enfrenta forte resistência da equipe econômica do governo, que estima um impacto financeiro de 99 bilhões de reais. E mudando de assunto, a gente fala de Copa do Mundo, o Grupo K destaca a última participação de Cristiano Ronaldo.

pra gente relembrar Jota Quest, as dores do mundo. Agora 4h32, este é o Sob Medida. 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Agora 4h33, ótima tarde, agradecendo sempre a sua companhia e a sua audiência. Seguimos com o encontro de Marisa Monte e Ed Mota, ainda lembro aqui na rede Nova Brasil FM, ouça.

0: Nova Brasil para fechar o Submedida. Nando Reis, como vai você?
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0: O Ministério da Educação liberou a consulta de vagas para o Sisu Mais, etapa complementar inédita do sistema de seleção unificada, voltada para o segundo semestre. As inscrições começam na próxima segunda-feira, dia 15 de junho, pelo portal único de acesso. Podem participar os estudantes que concorreram na etapa regular do Sisu deste ano e realizaram o Enem nos últimos 3 anos. 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Agora 4 para as 5, para você uma ótima tarde.
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5: Ótima tarde para você, 5 horas. Bom, hoje você ouve comigo Ivete Sangalo aqui na Rede Nova Brasil, ela que concorre na categoria de melhor artista de axé no prêmio BTG Pactual da Música Brasileira deste ano. A premiação acontece hoje no Rio de Janeiro e você acompanha tudo na Rede Nova Brasil FM. Fique ligado, fique ligada.

0: 5h24, ótima tarde, mês de junho começou com tudo na Rede Nova Brasil. E quem estreia este mês com o pé direito e muita sorte é você. 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Solta a criatividade, vale uma Alexa, mais uma da Rede Nova Brasil FM, mais que moderna, brasileira. 5h25, daqui a pouco Nova Brasil em campo.
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2: 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Tem ocorrência pela Rua Ferreira Penteado, no centro de Campinas. Atenção a partir da Francisco Glicério para acessar a Senador Saraiva. A Rua General Osório tem condição melhor, lentidão no sentido contrário, acesso para a Rua Conceição. 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
9: 5:29, está começando Nova Brasil em Campo. Comigo, Weber Lima, ao meu lado, Veloso e Fran. Wagner Veloso e Fran Alberto, a nossa Franzinha. Franzinha, como é que é, Fran? Boa tarde. É arroba Franzinha 10, né?
15: Underline 10.
9: E o Veloso é arroba... Boa tarde, Veloso.
16: Boa tarde, Weber. O meu é Veloso 01. Veloso com dois L's, hein? Yes.
9: Isso, Veloso... Você sabia Veloso que o seu nome tá confundindo com aquele cara que tá fazendo leitura labial, rapaz.
16: É o mesmo sobrenome.
9: Caramba, e com dois L's.
16: É igual,
9: também.
16: Só que ele é o 2.
9: Você é o 1.
16: Sou eu.
9: O dele é Veloso 02?
16: Não, ele é o 2.
9: Ah, sim.
16: Ele é o 2. É. O que é o 1 sou eu.
9: É, o Veloso 01. O nosso Renan Oficial, que hoje tá de folga, é Renan Oficial.
16: Que moleza, sim. É assim?
9: Moleza, Renan tá... Assim, tá fácil ali. Bom, mas vamos lá, 5:30. A gente vai falar de futebol, muito futebol nesta quarta-feira, antecedendo aí a estreia, a abertura do Mundial que acontece amanhã com México e África do Sul, lá no Estádio Azteca, reeditando a abertura de 2010, né? Que tivemos lá na África do Sul. África do Sul e México, os papéis vão se inverter desta vez e teremos uma reedição de abertura de Copa do Mundo 16 anos depois. Você participa conosco, acompanha nosso programa através do aplicativo Nova Brasil FM.
16: E tem também... bomba hoje, hein?
9: Tem bomba?
16: Tem bomba hoje. Tá ligado aí, tem bomba hoje.
9: Bomba do Veloso.
16: É, tem bomba hoje.
9: E é o seguinte, e palmeirenses, fiquem ligados, hein, que tem notícia em relação a Abel Ferreira. Será? E essa não é a bomba do Veloso, essa não, porque essa não é bomba, já tá aqui nos portais, né? O Abel Ferreira pode sair. A gente vai falar sobre isso em instantes aqui no programa, mas Veloso tem uma outra muito boa realmente relacionado ao time do Palmeiras. Mas a gente vai com você no aplicativo Nova Brasil FM, no youtube.com/Nova Brasil em Campo, youtube.com/jornalismo Nova Brasil, e lógico aqui em São Paulo no 89,7, mas você pode acompanhar o nosso programa em Ribeirão Preto, Campinas, Mococa, São José dos Campos, Araçatuba, lá em Andradas do Sul de Minas Gerais, na Rádio Nova Brasil Mantiqueira, também no Rio de Janeiro, Vitória, Brasília, Recife, Salvador, Aracaju, João Pessoa, Fortaleza, Maceió. É o Brasil ligado na Nova Brasil FM, que você curte além do futebol, jornalismo pela manhã e a programação musical. Tá diferente a programação musical da Nova Brasil. Você pode participar pelo chat do YouTube. A enquete de hoje é a seguinte: porque tá todo mundo falando dos laterais, né? Não temos mais laterais. Sim. E tal, e não sei o quê. Quem você escalaria como laterais, como os laterais da seleção brasileira pro jogo de sábado contra Marrocos? Danilo e Alexandro? Danilo e Douglas Santos? Ibanes e Alexandro ou Ibanes e Douglas Santos? Pode ir lá votar, eu vou votar aqui, depois eu explico por quê. Danilo e Alexandro é o meu voto, inclusive que está ganhando 67% no jornalismo Nova Brasil. E o pior, o cara tá de folga e com o celular alto pra caramba. É aqui, acho que é aqui, não,
16: seu.
9: É o meu. É aqui,
16: é
9: a minha tela, rapaz.
16: É o seu.
9: É a minha tela. É aqui, ó, é o computador, já é craticar o cara, tá vendo? Rapaz. E aqui, ó, no Nova Brasil em Campo, quem tá ganhando aqui é o Ibanes e Douglas Santos, ó, no pessoal que curte o Nova Brasil em Campo. Antes dos destaques, ó, gente, tem o livro aqui do nosso parceiro Heródoto Barbeiro, do Gustavo Corte e da Valquíria dos Santos, ou do Gustavo Corte e da Valquíria dos Santos. Entre gols e votos, o que move a torcida e os eleitores. Tá aqui, ó, pra você, tá na tela do YouTube. Entre gols e votos, o que move a torcida e os eleitores, um livro do Heródoto Barbeiro, do Gustavo Corte, Valquíria dos Santos, é a nossa sugestão de leitura. Rapaz, eu vou falar um negócio pra você. Eu tava falando isso hoje de manhã com a minha irmã sobre isso. ela já vive já uma... ela lê livro no iPad, cara. Eu não consigo. Livro pra mim tem que ser assim, na mão, sabe? Papel.
16: Físico.
9: Olhar e tal, ler assim, ó. E etc. Só tá faltando óculos pra eu conseguir ler aqui. Mas é o seguinte, é, Veloso. Aí, o que que acontece?
16: Assume logo, igual eu.
9: Exatamente. Então é o seguinte, olha aqui, ó, o livro muito legal aqui, mas eu também só consigo ler com livro físico. 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Vamos aos destaques do programa com Antônio Lima, Edson Rufino, Lucas Basílio, Felipe Camargo e Felipe Oliveira.
17: Na Seleção Brasileira, no dia do aniversário de Carlo Ancelotti, treinador italiano, dá pistas de quem serão os titulares das laterais do Brasil para a estreia diante de Marrocos sábado na Copa do Mundo. Rafinha admite que pode entregar mais com a camisa da Seleção Brasileira.
18: É amanhã, a partir das 4 horas da tarde, México e África do Sul fazem o jogo de abertura da Copa do Mundo de 2026.
19: Os integrantes do grupo D desta Copa do Mundo, apenas os donos da casa foram derrotados no último amistoso respectivo antes do início do Mundial. E com relação à seleção do Paraguai, teve atleta palmeirense participando ativamente dos gols da vitória.
20: A seleção francesa, uma das favoritas ao título da Copa do Mundo, fará amistosos durante o Mundial. Sim, repetirá a estratégia que fez na Copa de 2018, na Copa de 2022 e também na Eurocopa de 2024. O motivo? Dar sequência e ritmo de jogo àqueles jogadores que não vêm atuando muito durante a Copa do Mundo.
21: A seleção da Argentina ontem realizou seu último amistoso antes da estreia na Copa do Mundo. Venceu a Islândia por 3-0. Messi, que entrou no segundo tempo, foi protagonista. Marcou de pênalti e deu assistência. Nesse momento, as duas forças do Mundial estão realizando amistosos. A seleção de Portugal enfrentando a Nigéria e Inglaterra contra a Costa Rica.
9: Brasil! 5:36. Lembrando pra você, camisa da Seleção Brasileira pra gente sortear aqui no programa, sexta-feira. Mandar um abraço pro Ayrton. O Ayrton que teve essa ideia, rapaz, falou: vamos ter que arrumar umas camisas aí da seleção pra sortear no programa esportivo. Obrigado, viu, Ayrton? Um abraço pra você. É o seguinte, ó. Vamos lá. Veloso,
16: oi.
9: Boa tarde, Veloso.
16: Boa tarde.
9: E aí, quem você utilizaria nas laterais da seleção, Veloso?
16: Ah, olha, não temos ninguém, viu? Tá ruim.
9: Brasil! Tá bom, pô.
16: Tá ruim. Não, as laterais tá ruim.
9: O esquema do Ancelotti tá bom. Você vai jogar com os dois fechadinhos.
16: Tá ruim. Mas eu vou de Ibáñez e o Douglas.
9: Ibáñez e Douglas, por quê?
16: Diferente de você.
9: Você vai colocar um zagueiro na lateral?
16: Ué, e o Danilo é o quê?
9: Danilo é lateral.
16: Ah, é nada. Tá com 36 anos, não vai passar uma. Eu vou de Ibáñez, que jogou bem, aliás, jogou de zagueiro, mas jogou bem, é mais leve, mais soltinho. De repente ele aparece uma na linha de fundo lá, vai ser duro, mas de repente ele aparece uma por lá. E do outro lado também, mais mobilidade, né? É que a gente tem que... É por eliminação, tá? Não é que eles estão... É por eliminação, vamos quem é menos ruim. E aí eu vou com esses dois laterais, já que o único lateral direito que a gente tinha, o Wesley, saiu machucado. Então nós não temos lateral direito na seleção brasileira para disputar a Copa do Mundo. É um absurdo, mas não temos.
9: Eu vou nessa do Danilo e do Alexandro, concordo em partes com o Veloso, que realmente as laterais estão abandonadas, mas pro esquema do Ancelotti, Danilo e Alexandro tá ótimo, eles vão subir mesmo, gente. Então tá tudo certo, vocês vão ver. Os dois vão ficar ali, ó, atrás, ó. O italiano vai jogar no esquema mesmo do treinador italiano. Se ele pudesse colocar quatro zagueiros ali na linha, ele colocaria. Ele vai colocar o Danilo de um lado, o Alexandro do outro, dificilmente vocês vão ver esses jogadores passarem no meio de campo. Esse é o esquema do Ancelotti, jogar no como gosta de dizer o pessoal hoje em dia, no reativo, né? No contra-ataque, e é isso que eu acredito que vai acontecer com a seleção brasileira. E você participa conosco, manda a sua mensagem, mas eu acho que também vai de Danilo e Alexandre. Eu iria com os dois também. E você, Fran? Boa tarde novamente.
22: Boa tarde, Weber, a todos os ouvintes. Eu iria de Ibáñez
1: e Douglas Santos. Na esquerda é o verdadeiro tanto faz, na verdade, a gente vai, se for com o Alexandro, a gente vai falar, por que não o Douglas Santos? Se for o Douglas Santos, a gente vai falar, por que não o Alexandro? Porque os dois, para mim, é o verdadeiro tanto faz, não vejo nenhum dos dois merecendo essa vaga como titular mesmo. E do lado direito eu iria de Ibanez pelo vigor físico, na verdade, eu acho que ele também tem mais coragem, se precisar subir, eu tenho certeza absoluta, acompanhando jogos na Saudi Pro League e os jogos que ele fez com a seleção brasileira, ele vai conseguir voltar, caso aconteça isso. Diferente do Danilo, eu sei que o Danilo já jogou muito tempo nessa posição, mas há muito tempo atrás, e eu acho que ele não tem tanta característica de subir, de fazer uma ultrapassagem. O Ibanez já tem isso, isso seria a minha escolha, mas eu acho que o Ancelotti vai de Danilo e Alexandro pela experiência de ter disputado já uma Copa do Mundo. Então, eu acho que ele vai jogar no seguro, principalmente pela ausência do lado esquerdo do Marrocos, né? Saiu aí a lesão confirmada do Ezaouli, e vai ficar aí de duas...
9: Ah, não, praticamente tá fora da Copa.
1: Exato, e eu acho que isso é um reforço da seleção brasileira, porque aquele lado esquerdo do Marrocos era muito forte, e eu acho que ele vai de Danilo e Alexandro, até porque o Danilo foi o primeiro a ser convocado. Sim. Então a oportunidade dele colocar para jogar é agora, mas não seria a escolha que eu faria.
9: E na coletiva ele falou sobre isso, né, da saída do Wesley ao Danilo. Ele falou na coletiva, o Danilo...
16: Eu também acho que ele vai de Danilo, mas eu colocaria Ibanez.
9: Sim, pela força física, né, pela vitalidade e tal, eu também entendo isso daí, mas pro esquema dele, eu acho que é Danilo e Alexandre, tá tudo certo. Ó, deixa eu mandar um abraço aqui, ó. Anderson Melari, é isso? De São João da Boa Vista. Ele falou, bora entregar pão de alhozinho. Tirou a foto aqui, rapaz, entregando a nota fiscal, entregando aí pão de alhozinho pelos estados aí do Brasil. Um grande abraço para você. 5 horas e 41 minutos. Mande a sua mensagem. 11 943 80 510. Você mandou a mensagem, seu nome, como fez o Anderson aqui, mas mande áudio, rádio é som, mande áudio, como diria aquela senhora, mande áudio, é você, isso, não mande texto não, mande áudio, rádio é som, seu nome, o Weber Lima, do Lausanne Paulista, Zona Norte de São Paulo, e eu quero ganhar a camisa da seleção brasileira. Sexta-feira o sorteio pra você, tá bom? E quem está conosco também no nosso programa hoje é Jorge Vinícius, JV, um grande abraço pra você. Rapaz, o Botafogo não tem jeito mesmo na Série B, hein? Vai, pelo jeito, tá despencando pra Série C. Mas vamos falar de seleção brasileira, Jorge Vinícius. Com quem que você entraria nas laterais da seleção brasileira? Alexandro e Danilo, realmente. Alexandro e Ibanez. Danilo ou Douglas Santos ou Alexandro Ibanez?
2: Um abraço para você, Weber, para todos que nos acompanham. Olha, a gente tem que analisar com opinião própria daquilo tudo que a gente está colhendo nas últimas horas, do que vem dos Estados Unidos, de informação, de treinamento, e aquilo que tende a ser a seleção escalada pelo técnico nosso, Carlo Ancelotti. Nas duas situações, eu vou falar, na minha opinião, Alexandro na lateral esquerda e Danilo na lateral direita. E não deve fugir disso. Pelo que a gente tem apurado, Alexandro deverá começar como titular esta Copa do Mundo, do lado esquerdo do sistema defensivo do Brasil, e do lado direito, mesmo com esta concorrência do Ibanez, eu tenho noção de que quem vai ganhar a chance, vai sair jogando como lateral titular neste Mundial, será o Danilo. Para mim, Danilo e Alexandro, na cabeça do Carlo Ancelotti, também ele deve escalar esses dois jogadores para a partida de sábado de estreia contra a seleção do Marrocos, Weber.
9: Ah, deve ser isso daí mesmo, e a gente vai falar sobre isso a partir de agora, porque teve um convidado hoje, um convidado não, né? Um entrevistado hoje na coletiva, que muitos estavam aguardando, né? E perguntaram da questão do desempenho dele num clube e na seleção. Estão aguardando o Vini Júnior também, que não passa em zona mista, que não dá entrevista para ninguém. Inclusive, a CBF diminuiu já o número de entrevistados no dia. Quando eu estive lá em Teresópolis e até mesmo nos Estados Unidos, no início eram dois entrevistados. Agora já caiu para apenas um. É impressionante. Mas vamos lá com o Felipe Camargo e as informações da seleção brasileira. Felipe, tudo bem?
3: Fala, Weber, tudo bem? Um abraço a você, um abraço ao amigo ligado aqui no Nova Brasil em Campo. Vamos atualizar então as informações da seleção brasileira nesta quarta-feira. A partir de agora, falta pouco tempo para a estreia do Brasil. Mais duas atividades para Carlo Ancelotti poder oficialmente definir o Brasil que pega Marrocos neste sábado às 19h no estádio em Nova Jersey. Palco da estreia do Brasil, expectativa de palco também para a grande decisão em que o Brasil esteja lá. Hoje o dia marca o aniversário do Carlo Ancelotti, 67 anos. Os jogadores fizeram aquele corredor, né, para dar tapa na cabeça do treinador, mas não forçaram muita barra, não, né? Até o Rafinha brincou na coletiva há pouco, falando do respeito pelo mister e que o pessoal ali só foi para poder dar os parabéns ao treinador, levar na brincadeira, que é uma rotina dos jogadores, né? Fazer o corredor para dar tapa um no outro, mas com o treinador tem que ter respeito. Foi feito bolo, enfim, uma comemoração ali pelo dia importante. A seleção brasileira que já começa a ter cara da estreia. O Ancelotti deu pistas de que Danilo vai ser o titular na lateral direita e Alexandro o titular na lateral esquerda, na dupla de zaga Marquinhos e Gabriel Magalhães, tendo o Matheus Cunha lá na frente. Vamos ouvir um pouco também do Rafinha, ele que fala sobre a expectativa para esse confronto diante de Marrocos, o que o Brasil precisa ter de atenção para essa estreia. Vamos ouvir o que fala o camisa 11 da seleção brasileira.
4: Não só no primeiro jogo, acho que a gente tem que ter não só um ponto de atenção, mas vários durante a competição, porque é uma competição assim, num curto período de tempo, ela é muito traiçoeira, né? Então tem pouco tempo de trabalho para poder organizar melhor. Então a gente com esse tempo de preparação a gente está tentando nos adaptar e chegar o mais próximo possível de não cometer erros. Então acho que o ponto de atenção é o fato de a gente ter uma competição curta, num período curto, e ter que errar o menos possível.
3: Rafinha teve um ciclo com alguns momentos tendo lesões e precisou, evidentemente, de um tempo para voltar à seleção brasileira. Para muitos, um jogador que entrega mais no Barcelona do que com a camisa do Brasil. Vamos ouvir que autocrítica faz Rafinha em relação a esse tema.
4: Acho que o Mister ele tem total confiança. Ele conseguiu me acompanhar de perto pela seleção, mas ele já me acompanhava na Espanha, então várias vezes também já conversamos. Ele é um cara que sempre, mesmo sendo muito rival, a gente sempre teve uma boa relação. Eu diria que muitas vezes eu, por ser uma pessoa que tem uma autocrítica muito alta, eu me cobro muito mais do que o Mister propriamente dizendo. Então acho que eu tento me provar mais do que eu sou capaz do que acho que eu deveria provar para o Mister, e acho que ele está muito contente com aquilo que eu venho entregando nos treinamentos e nos jogos, mas eu particularmente eu sei que eu posso fazer muito mais e eu estou buscando esse melhor ainda.
3: Rafinha definitivamente chega como um dos protagonistas da seleção brasileira para esta Copa do Mundo, embora tenha sido titular em 2022. A titularidade deste ano parece que exige um pouco mais do Rafinha. Vamos ouvir o que fala Rafinha em relação a essa comparação da última Copa para essa Copa do Mundo.
4: Eu acho que eu senti mais pressão naquela Copa de 22 do que na 10, né, nessa Copa, porque né, me vendo com os olhos de hoje, na Copa de 2022 eu cheguei muito imaturo para a Copa. Não só na seleção, no Barcelona também estava chegando, estava no período de adaptação, na seleção também estava jogando, mas ainda assim sentia que não estava totalmente adaptado com a seleção brasileira, com o que é vestir a camisa da seleção brasileira. E na Copa de agora, eu me sinto muito mais preparado pelo meu momento no clube, me sinto mais preparado por entender o meu momento na seleção, o meu lugar na seleção. E a pressão, ela vai existir sempre, cara. A partir do momento que a gente veste a camisa da seleção brasileira, a gente tem que saber que a pressão, ela vem junto, né? É a única seleção que ganhou 5 Copas do Mundo. Então, se a gente não tiver preparado para a pressão que vem por trás de vestir essa camisa, acho que a gente não pode estar disputando um torneio desse nível.
3: Esse então o Rafinha e o provável Brasil para a estreia de sábado na Copa do Mundo, do Alisson no gol, Danilo na direita, Marquinhos, Gabriel Magalhães, ambos formando a dupla de zaga, e Alexandro na esquerda. Dois homens por dentro na marcação, Casemiro, Bruno Guimarães, Lucas Paquetá, por um lado Vini Júnior, por outro Rafinha, e na frente Matheus Cunha. Esse pode ser o Brasil da estreia sábado contra Marrocos na Copa do Mundo, Weber Lima.
9: Maravilha, o nosso Felipe Camargo trazendo as informações da seleção brasileira. E saiu o quadro de arbitragem, né? Eu não sei, quinteto, sexteto, agora tem árbitro de tudo que é jeito, né? O árbitro será o esloveno Slavko Vintic, de 46 anos. Entre as partidas de destaque, o esloveno comandou o duelo entre Bayern de Munique e Real Madrid pelas quartas de final da Liga dos Campeões, que terminou 4-3 para os alemães. O jogo foi no dia 15 de abril deste ano e também apitou a partida decisiva por vaga na Copa entre Suécia e Polônia nos playoffs. Os suecos venceram por 3-2. Bom, 5 horas e 50 minutos. Vamos falar da seleção brasileira, daqui a pouquinho a participação do nosso ouvinte. Acho que não vai fugir muito, né, Fran? Qual que tem no ar aí? O vídeo do Neymar. Vamos guardar pro Veloso falar disso daí, que o Veloso tá com o olho clínico em cima do Neymar. Oh. Mas vai liderar a fila de desculpas pro Neymar. Oh. Fran, em relação à seleção brasileira, aquela agora que a gente já viu ontem, né, com esses laterais Danilo e Alexandro, e na frente o retorno do Matheus Cunha mais à frente com a entrada do Paquetá, Fran.
1: Não vai fugir muito disso, não. E o Ancelotti, ele é muito previsível também. Mudou muito pouco. Ele insistiu por muito tempo com as beiradas ali sendo atacantes. Nesse último jogo, na verdade, que ele mudou um pouquinho o pensamento ali, colocando um terceiro homem de meio de campo, que varia, né, dentro do jogo, hora fica aberto, hora vem por dentro, dificilmente vai mudar algo do que a gente tem acompanhado e vendo também, talvez seja as melhores opções para começar uma Copa do Mundo. O Matheus Cunha, né, que foi praticamente titular no ciclo todo também, acho que ele não vai tirar. Eu gostaria ainda assim de ver o Danilo Santos no meio de campo, mas e tendo a escolha do Paquetá, foi o que ganhou oportunidade e foi bem nos dois jogos de preparação. Então é só ajustar mesmo os últimos detalhes para que dê tudo certo no sábado, que é o jogo mais difícil dessa primeira fase.
9: Maravilha, vamos mostrar o vídeo do Neymar aí na tela e o Veloso vai falar sobre a perna do Neymar que chamou a atenção do Veloso. Vamos lá na tela então do YouTube enquanto isso. Ô Veloso, você acha que a perna dele tá muito fina?
5: Não, não é essa, é uma mais lateral. Essa não dá pra ver.
9: Essa não dá pra ver muito
5: essa
9: bem.
5: Essa não dá pra ver porque tá frontal, né? Isso não tem noção da musculatura lateral, que é onde que ele precisa, né, recuperar
9: a panturrilha.
5: A musculatura,
9: né?
5: A coxa também, ele tá atrofiado a perna esquerda dele. Mas só que essa imagem frontal a gente não tem a noção certa, exata.
9: Então o pessoal
5: ideal
9: vai buscar aí essa lateral.
5: Tem
9: aí
5: uma imagem lateral que ele tá. Não, tem uma que é a boa, é que ele tá pedalando e aquela bicicleta que move os braços também, sabe?
9: Sim, sim.
5: É aquela que vai os braços.
9: Ah, como
5: e
9: é que chama?
1: É que ele tava com o Ederson, acho que foi ontem essas.
5: Essa imagem é de ontem. Ele tá pedalando e o negócio com o braço aqui, ó. E é lateral a imagem, aí você vê que realmente a perna esquerda dele tá, mas assim, pelo menos a impressão que eu tive, né? Acho que até legal o pessoal que tá acompanhando pelo YouTube também ter essa impressão, você fazer uma avaliação. Eu achei que tá muito atrofiado o Weber, que se ele jogar desse jeito, pelo menos com a impressão que eu tive, ele vai se machucar, porque a musculatura não está preparada para uma partida, da exigência física que é uma partida hoje, e principalmente a gente falando de Mundial.
9: Com certeza, Veloso. 17 horas e 53 minutos. Vamos para a participação do ouvinte. Rapaz, vai custar tudo isso? O Danone lá na Copa do Mundo? Rapaz, olha aqui.
5: Tá calor, hein?
9: É, e no Estádio Azteca. Sabe quanto que vai custar um Danone lá de 710 ml? Cerca de R$ 92,00, cara.
5: Tá caro. Caramba, quase 20 dólares.
9: Cerca de R$ 92,00 lá no Estádio Azteca. É o dobro do que vendem lá. É, cadê? Um lanche, uma batata frita. É, tem que ser parceira da FIFA, né? A empresa, né? Que vende dentro do estádio. R$ 60,00 uma batata frita.
5: Que batata é essa?
9: Pacotinho de batata frita. E refrigerante.

0: latinha, gente. R$24 uma garrafinha de água. 5 horas e 54 minutos, vamos com o povo. Camisa da seleção, o povo participa conosco no 11 943 805 100, antes do nosso Jorge Vinícius. Fala.
1: Não pode levar uma aguinha de casa? Pelo menos a água?
0: A água pode, agora com a, liberaram a garrafinha.
1: Ah, tem que levar a água de casa.
0: A de plástico, a reciclável.
1: É, então.
0: Agora pode. Aí,
1: porque 24 reais, aqui no Brasil tá com 3.
0: É, não, aqui no estádio deve estar o quê? Uns 5 reais?
1: Ah, mas no mercado não.
0: Ah, não, no mercado dá. É verdade,
1: dois reais.
0: Aí compra no mercado e vai, né?
1: E vai.
0: É, é isso aí. Vamos lá então, a participação do povo no WhatsApp, vamos ouvir.
2: Fala, Weber Lima, boa noite, Weber, boa noite, bancada. Weber, quero minha camiseta da seleção, Weber. Ele é de São Bernardo.
3: Boa tarde, Weber Lima. Boa tarde, rapaziada de 89. Opa, eu quero a camisa da seleção brasileira, hein? Nem precisa ser autografado pelos caras, autografado por vocês mesmo. Agora, quanto às laterais, tanto faz, tanto vez. Eu não tenho, assim, opinião, não, no momento. Pinheiros, Vendramini.
4: Boa noite, Weber Lima, Veloso, Frank, é o Edson no Rio de Nagoya. Eu quero ganhar a camisa da seleção brasileira.
1: Dura um
4: se não
1: frete,
4: for possível,
1: né,
4: pode ser a do Veloso. Eu vou representar a camisa do Veloso.
1: Um abraço.
4: Aqui no Japão. Grande noite pra vocês. Abração.
5: Boa tarde, Nova
1: vou
5: Brasil.
1: Vou mandar pra Campo, Veloso, pagar Brasil, no recebimento o frete.
5: Top, que é o Jean, motorista de
1: aqui
5: APP.
1: No Japão, pô.
5: Tô na torcida aqui pela camisa, hein? Forte abraço. Boa transmissão.
6: Boa tarde, Marco de Campinas. Eu quero ganhar a camisa da seleção brasileira e acredito que o melhor seria Alexandre e Danilo, laterais para a Copa do Mundo.
1: Meu Deus do céu.
7: Boa tarde, Weber Lima. Aqui é o Marcelo Aparecido, era Araraquara, interior São Paulo. Coloco meu nome na camisa da seleção brasileira.
0: Tá concorrendo.
7: Valeu.
8: Alô, Weber Lima, Sérgio de Americana. Eu quero Opa. Ganhar a camisa da seleção brasileira. Saindo do trabalho, ouvindo a rádio. Que beleza. Eu iria de Douglas Santos na lateral esquerda e Banes à direita.
9: Boa noite, Weber. Boa noite, Nova Brasil. Weber, vamos ser supersticioso. É, Copa do Mundo é sempre ano final par. A gente só não tem o final 6 como título. Vai ser esse ano, meu parceiro. E eu quero minha camisa do Brasil, hein? Um abraço a todos aí, Nivaldo de Cajamar.
0: Verdade, verdade.
10: E aí, galera da Nova Brasil? Aqui é Bianca, de São Paulo. Eu quero ganhar minha camisa, hein? Eu sou alemã, mas estou há 45 anos no Brasil. Quero minha camisa. Eu tô sem nenhuma, vamos lá.
11: Lima, Veloso, todos da bancada. Tá falando é Júnior Belucci de Santo Antônio da Alegria, São Paulo.
1: Acabou furar o goleiro.
11: Minhas opções para as laterais da seleção. Eu optaria por Giai na lateral direita e Piquerez na lateral esquerda.
0: Ah, está de sacanagem.
12: Boa noite, Elber. Para toda a galera aí da bancada. Rafael Jundiaí. Quero concorrer a essa camiseta aí, Elber. E, cara, eu iria de Banes e Alexandro. Já que é pra segurar, vamos segurar, né? É isso aí. Boa noite, abraço.
13: Boa tarde, Nova Brasil em Campo. Aqui é Adriano da Vila Ema. Tem o falso 9. Esses dias vocês falaram aí do falso 10. E a seleção brasileira tá com o falso lateral, é isso mesmo? Um abraço.
14: Boa tarde, Elber Veloso, Fran. Pra mim, qualquer um, sendo lateral e lateral bom... Vambora, vambora, Brasil. Eu quero a camisa do Brasil. Regiana aqui de Adolfo. Ei, Fran, Brasil ontem, lascou aquela juíza.
15: Boa noite, Weber e bancada da Nova. Eu também quero essa camisa da seleção, hein? Genival Boquinha de Hortolândia. E quem deve sair nas laterais aí é Danilo e Alexandre. Com certeza. Deixar o time mais leve. Valeu, abraço.
16: Boa tarde, Lima, pessoal da bancada, Alisson de Recife. Três coisas que já estão certas. Hendrick, em nome da Copa, vamos trazer o Hexa e eu vou ganhar essa camisa. Avante, Brasil!
17: Boa noite a todos, me chamo Ricardo, da Vila Andrade. Quero ganhar a camisa da seleção brasileira. Vamos pra cima!
18: Organizar melhor, então a gente...
19: Sou o Anderson de Imbu das Artes e eu vou falar um negócio, hein?

0: a real, papo reto. Pra lateral esquerda, Matheus Bidu. Lateral direita, Mateuzinho. Ia resolver o problema dessa seleção aí, que tá fraca de lateral.
1: Não sou o Weber Lima, nem do Lausanne, mas sou da Zona Norte. Wagner Marinho querendo a camisa da seleção. Vai, Corinthians.
2: Boa tarde, Weber Lima, Veloso, Fran. Eu gostaria de ver o Ibanez e o Douglas Santos. Eu preferi esses dois, mas como que vamos? Celso Gomes, do Jardim São Bernardo.
3: Maravilha, algumas das mensagens. Agora a gente tem o vídeo aí do Neymar, até pro nosso JV analisar, ver o que ele acha. Jorge Vinícius, para você falar desse vídeo do Neymar que tá aí no YouTube, a gente vai colocar na tela e você analisa aí para você dar a sua opinião, se você vê que o Veloso tem razão, analisar se o Veloso tem razão ou não, se chama a atenção essa perna do Neymar, realmente tá mais fininha, hein? Rapaz, tá mesmo. Você tá olhando aí, ô JV?
4: Weber, tô olhando sim, e o primeiro, o Veloso, a gente tem que respeitar e muito a opinião do nosso comentarista, do Wagner Veloso, porque ele já viveu esse tipo de situação, já esteve lá dentro, já sabe como é que é uma recuperação de um jogador com esse tipo de problema, com esta lesão do Neymar. E isso nos chama a atenção, porque esse trabalho de fortalecimento, de recuperação, ele é paralelo àquele outro clínico, que é a medicação para que o jogador esteja inteiro para começar essa atividade mais forte, que é o fortalecimento da parte física. Então eu tô com o Veloso aí, a gente percebe que o Neymar, em termos de físico, em termos de estrutura, em termos daquilo que ele representou já em um momento melhor de condição física, ele está abaixo. Mas isso, evidentemente, por esta situação clínica de uma recuperação, e é natural que com mais alguns dias e mais intensidade nessa questão física do dia a dia de treinamento, ele vai voltar às suas melhores condições também. Mas o Veloso está coberto de razão. Aliás, só um adendo aí com relação a essa Copa do Mundo. Weber, Fran, Veloso e meus amigos. Olha, nós não teremos nenhuma surpresa negativa nessa primeira fase. É uma Copa do Mundo que pela primeira vez vai ser disputada por 48 seleções. E além das duas primeiras seleções, as 8 melhores terceiras colocadas de 12 vão se classificar. Então, não esperem surpresa, de novo uma eliminação de uma Alemanha na primeira fase, de uma Inglaterra, de uma Argentina, de um Brasil. Nós não teremos surpresas negativas nesta primeira fase. Assim sendo, todos os treinadores estarão numa situação confortável de lançar experiências, testar melhor a sua seleção, o momento individual de cada jogador. Por quê? O Brasil, vamos analisar o nosso caso aqui. O Brasil vai se classificar fácil no seu grupo. E ele pode, o Carlo Ancelotti, o aniversariante de hoje, está completando 67 anos, experimentar um Endrick, de repente, numa segunda partida, caso o Matheus Cunha negue força ofensiva. Ele pode colocar outro jogador, que não seja o Danilo na lateral, e no caso hoje, quem disputa a posição é o Ibanez. Ele pode mudar muito a seleção, até o jogo eliminatório. Antes das oitavas de final, há uma fase a mais a partir deste Mundial, e aí sim, o que é que vai valer nessa Copa do Mundo, de verdade? É essa partida eliminatória valendo vaga para as oitavas de final. Então, para mim, Weber, essa primeira fase de Copa do Mundo serve para nossa seleção e para todas as outras. Os treinadores vão ter 3 jogos para experimentar praticamente todo o grupo relacionado, convocado para suas respectivas seleções.
3: Concordo plenamente, concordo, é, assine embaixo, porque essa Copa do Mundo, esqueçam. Tem muita gente aí, olha o que eu estou escutando aí há um tempo já. O Brasil não passa da primeira fase, gente, esquece isso daí. Essa Copa do Mundo e a próxima, que deve ter um número maior ainda de seleções, porque vai ser uma Copa em Portugal, Espanha e Marrocos, com jogos aqui na América do Sul e etc., para comemorar o centenário de Mundial, de uma Copa do Mundo, Vão ter mais seleções ainda. Então é o seguinte, essa daqui realmente o JV está coberto de razão. Não vai ter nenhuma surpresa nessa primeira fase, nenhuma surpresa. As grandes equipes vão passar com tranquilidade. Inclusive, eu já falei isso, a gente vai ter quebra de recordes aí absurdos. Porque olha, Alemanha e Curaçao, meu amigo, a Alemanha, se não ganhar de 5 para mais, olha, vai ser um milagre. Brasil e Haiti. O Brasil vai atropelar o Haiti. E coisas desse tipo vão acontecer muito nessa primeira fase da Copa do Mundo, quebrando recordes. Vocês lembram desse negócio dos maiores goleadores? Vão aparecer nessa Copa aqui, ó. Nessa e na próxima. Você vai ver o que vai ter de goleador aí em 1, 2, 3 jogos, acabando com o recorde de cara que jogou 15 partidas, 12 partidas. Aguardem. Aguardem que vocês verão. 18 horas e 6 minutos, rápido break. Na volta, a sua participação. A gente vai falar com o nosso Cuca Labareda nas ruas de São Paulo, na expectativa para o Mundial nos Estados Unidos, México e Canadá, com pão de alhozinho. 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
4: Tem atendimento de um acidente na Rui Rodrigues, em Campinas. Atenção na região do Ouro Verde, à altura da Ives Montan. Pouco antes, na altura do Jardim Eda, também tem lentidão pelo excesso de veículos. Atenção antes da rodovia dos Bandeirantes. 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

0: horas e 10 minutos, voltamos com o Nova Brasil em campo, com pão de alhozinho, com pão de alhozinho da jogo. Bom, a gente tá falando de seleção brasileira, deixa eu ver como é que tá a enquete aqui, porque agora a gente vai lá para as ruas de São Paulo com o nosso Cuca Labareda, todo fantasiado, esperando a seleção brasileira. Deixa eu ver como é que tá a enquete aqui nesse momento, vamos ver. No Jornalismo Nova Brasil, Danilo e Alexandro estão à frente, 48%. Ibanez e Douglas Santos, 39%. Vamos lá no Nova Brasil em campo. Danilo e Alexandro, 34%. 31% Ibanez e Douglas Santos e 28%. 28% Ibanez e Alexandro. Tá bem equilibrado aqui no Nova Brasil em campo. Obrigado pela audiência, pelo carinho. Mande a sua mensagem, participe conosco. Mas agora vamos às ruas de São Paulo com o nosso Cuca Labareda. Onde você está, Cuca? O que você está aprontando aí, Cuca Labareda?
1: Cidade Nova Brasil em campo. Ai, ai, ai, ai. Tá chegando a hora. Amanhã tem a abertura da Copa e sábado tem a seleção brasileira. Musiquinha, torcida, movimento verde e amarelo. Você sabia que as torcidas uniformizadas se ajuntaram para ajudar nesse movimento verde-amarelo? Qual a importância da torcida cantando nas arquibancadas? Sabemos que pelo Brasil elas dão show. E na arquibancada com a seleção? Chega de cantar. Passou não. Bora saber a opinião do torcedor.
2: Torcer, apoiar. Tem que torcer e apoiar, mesmo não acreditando muito, mas a gente tem que torcer e apoiar para poder a coisa animar e no final a gente acreditar.
1: Antigamente era aquelas musiquinhas antigas, agora tem batucada, tem bandeira, acho que a coisa está ficando mais para cima, né?
2: Tem que aumentar, quanto mais fazer farra, quanto mais aplaudir, é melhor, né?
1: Você gosta daquela farra, daquela bagunça?
2: A gente bagunça junto.
1: É bom, né? Seu palpite para Brasil e Marrocos?
2: 2-0.
1: 2-0, coloca fé no Hexa.
2: No Hexa, tranquilo, vamos pra lá.
1: Então, vai Brasil!
2: Vai Brasil!
3: Acho que faz todo sentido, só não tá. Essa Copa não tá sendo muito legal porque é nos Estados Unidos, né? Não sei não, eu acho que tá muito apático. Essa Copa tá bem apática.
1: Você já tava acostumado com uma Copa mais pra cima, né?
3: Não, Estados Unidos tá zoado.
1: Mas e aí, pelo menos o seu palpite pra Brasil e... Você tá de vermelho, hein? Seu palpite pra Brasil e Marrocos.
3: Eu acho que vai ser 1-1.
4: Rapaz, é legal. Eu acho que é muito importante nessa... Uma força, uma energia, todo mundo junto, né? Pra ver se vai dar uma melhorada. Não quer dizer que o Brasil vai fazer alguma coisa diferente, porque essa seleção eu acho que é uma das piores que nós vimos nos últimos anos, né?
1: Sério mesmo?
4: Eu acho um time muito fraco... Mas
1: e aquele apoio? Antigamente cantava em cima e embaixo pro Chivá.
4: Antigamente ele torcia, agora... você vê, o pessoal pintava as ruas, apoiava bastante. Hoje você não vê mais isso, né, meu?
1: Mas dá pra colocar fé que a torcida vai chegar junto.
4: Vai chegar junto. E Brasil é Brasil, né, meu? Então... Vai, Brasil!
1: Se no campo não vai, na torcida vai?
5: É que isso, né, Cuca? A gente não tá muito acreditando, né? Igual as outras seleções, mas essa aí... Não tá passando, não tá transmitindo muita confiança, mas a gente tem que acreditar que é brasileiro.
1: E a sua torcida vai se reunir com o pessoal para assistir o jogo?
5: Claro, eu vou me reunir um pouco aqui na Bahia e no Piauí.
1: Como você vai estar nos três lugares ao mesmo tempo?
5: Vou estar um pouquinho em cada lugar.
1: É isso aí.
5: Eu mando o zap para você.
1: Manda que nós vamos mandar pro pessoal da Nova Brasil. Olha para a câmera e manda aquele vai Brasil!
5: Vai Brasil!
1: E o sol, Weber Lima? Alguns colocam fé, outros não, mas enfim, a torcida vai estar apoiando quem estiver nos Estados Unidos, dentro do estádio ou lá fora, mas quem estiver pelo Brasil e pelo mundo vai reunir a família. Agora, Weber, que música você cantava lá atrás para apoiar a seleção? Aquela passou um avião e nele, oh, ai, ai, ai, ai, em cima, embaixo, puxa, vai lá, Weber, valeu!
0: Passou na sua cabeça, Cuca, passou sim. Passou o avião na sua cabeça. Inclusive é o seguinte, gritar Brasil só, que passou avião, na escola você aprendeu isso, né, Cuca? Outra coisa que eu ia falar, gente, é o seguinte, os americanos não são muito chegados no futebol, né? Eles são chegados em outros esportes, tá rolando lá as finais da NBA, né? O foco deles era no basquete, enfim. Mas vamos lá, vamos falar de outras coisas aqui. Daqui a pouquinho as informações do grupo A e B, porque amanhã tem bola de cristal hoje de México e África do Sul, porque depois no programa de amanhã esse jogo já estará rolando e a gente vai trazer um resultado parcial aqui no nosso Nova Brasil em Campo. Daqui a pouquinho, México e África do Sul. É, o palpite do Veloso, da Fran, do
6: e Jorge. E a bomba, hein?
0: Ah, e a bomba. Então, nós vamos fazer o giro agora.
6: A bomba.
0: Vamos lá. Antes de falar das coisas da Copa do Mundo, ó. Antes da bomba. Clube de Londres está sem treinador desde a saída de Marco Silva, que acertou com o Benfica. Abel Ferreira é o alvo do Fulham da Inglaterra. E aí, Veloso, você acha que sai ou não?
6: Ah, o Abel não é maluco de trocar o Palmeiras pelo Fulham, né?
0: É, o Hugo Botelho mandou no grupo que o Fulham é o Figueirense que toma chá às 5 horas da tarde.
6: É, não, Taquaritinga, né?
0: É, pô.
6: Taquaritinga, não dá.
0: Não dá, né?
6: Não dá pra deixar o Palmeiras, que briga todo ano por título. Esse ano já ganhou um, tá em primeiro do brasileiro, tá bem na Libertadores, bem na Copa do Brasil, pra ir pro Fulham. Não vai acontecer nada na vida do Abel lá no Fulham, né? Então acho que o Abel vai continuar no Palmeiras com a visibilidade que ele tem aqui. Vai continuar até 2027, quando a Leila sai, aí acho difícil ele permanecer. Mas ele tem esse, né, esse acordo com a Leila aí, até porque a Leila já quebrou um galinho dele, né? Pagar aquela multa lá do Qatar, quebrou um galho dele. Então acho que agora o Abel tem essa dívida com a Leila também. E por isso acredito que até 2027, principalmente com esse time desse nível aí, não sai de jeito nenhum.
0: Esquece. É, a informação é do jornalista Ben Jacobs, que diz que Abel Ferreira foi um dos nomes do momento lá na Inglaterra, do Fulham. Você acha, Frank, sai ou não?
7: Não, acho que não sai não. É, se fosse uma equipe...
0: É, mas ia sair para aquele lado do Qatar fraquíssimo, mas né?
7: Ele já aprendeu a lição.
0: Não é
7: possível que ele vai fazer a mesma coisa nesse momento. Acho muito difícil.
0: Eu também acho. E não adianta o Palmeirense ficar bravo comigo, não, porque eu lembro dessa história do Qatar e vou lembrar o tempo todo. Porque quando ele vai pra bancada lá da coletiva, ele é o todo certinho, honesto, tudo bonitinho. Mas nas escondidas, por debaixo dos panos, sem ninguém saber, foi lá e acertou um pré-contrato com o clube Qatari. E aí foi lá, fez. Aí quando o Botafogo começou a tropeçar e o Palmeiras ganhar e tropeçar, ele falou: vou ser campeão brasileiro, vou ficar aqui e não vou mais pro clube Qatari. E ó, não apareceu no dia da apresentação lá e a Leila foi e bancou. Então nisso o Veloso tem razão. É, por gratidão, ele não pode nem pensar em um clube desse tamanho aqui do futebol inglês, gente. Pelo amor de Deus. Se esse tipo de coisa acontecer, aí pode parar. Já falaram dele no Tottenham, né? No Wolverhampton, onde foi o Vitor Pereira, no Everton, no West Ham. Aí beleza, um Tottenham aí era, né, de se pensar. É. Mas Fulham realmente não dá. E a bomba, Veloso?
6: A bomba é o seguinte: esse mercado está agitado no Palmeiras, eu já esperava, né? A gente já falou, eu já falei muito sobre a saída do Flaco Lopes, que eu acredito que não volta mais pro Palmeiras, do Atlético de Madrid, né? Só que agora, Weber, sabe quem apareceu também? Barcelona também está na parada.
7: Flaco?
6: Barcelona, o Lewandowski está indo embora, né? Então o Barcelona também está interessado em levar o Flaco Lopes. E o Palmeiras está endurecendo, né? O Palmeiras está endurecendo, quer no mínimo 40 milhões de euros pelo Flaco Lopes, senão não tem conversa. E tem mais uma, hein? O Arthur também foi procurado. Ontem chegou uma proposta do Borussia Dortmund, 12 milhões de euros. O pessoal está confundindo aqui no Brasil a Zona Leste com a Zona Oeste. Na Zona Oeste é um pouquinho mais caro. Se quiser contratar jogador do Palmeiras, tem que melhorar um pouquinho. 12 milhões de euros não vai sair jogador do Palmeiras. O Arthur teve essa proposta ontem do Borussia, mas o Borussia é equivocado. Confundiu a zona de São Paulo.
0: Ô Veloso, porque se cai lá na Zona Leste, leva. Tá 12 milhões e leva, né?
6: Leva.
0: Já estão devendo salário, não pagaram o salário, pô.
6: Lá leva, aqui não leva. Na Zona Oeste não leva, não.
0: Não, né? O Arthur... Não. O Arthur vai ser difícil de segurar, gente. O Arthur fica pouco tempo no Palmeiras.
6: Joga muito, menino.
0: Joga muito,
6: joga
0: tá
6: muito,
0: bem demais.
6: Tem lateral.
0: É, não precisava nem ter buscado o Jefté, pô. Com o menino aí, o menino não dava conta.
6: Joga muito. E com personalidade, viu?
7: Não, porque não. Valor, não.
0: Não libera. Agora, essa do Flaco Lopes aí chama atenção realmente, até porque o Flaco tem possibilidade de jogar a Copa do Mundo, né?
6: Ah, jogou ontem, titular, então, jogou bem. É um jogador que está valorizado. E é o melhor jogador do Palmeiras na temporada. Tem 14 gols, 7 assistências, uma temporada excelente, de novo, do Flaco, né? O ano passado foi a melhor dele, na carreira. 25 gols. E esse ano aqui, nós não estamos nem na metade ainda, né? Ele já tem 14.
0: Jorge Vinícius, e sobre Abel Ferreira, você acredita que ele sai aí do Palmeiras pro futebol inglês para jogar numa equipe menor lá na Inglaterra, JV?
8: Não, não, nenhuma chance para esse time da Inglaterra, para esse time europeu, nenhuma chance. E pro mal acostumado torcedor do Palmeiras, ou grupo de torcedores que estão mal acostumados, que ficam cobrando exageradamente o Abel Ferreira, em termos de títulos, de voltar a conquistar grandes títulos, eles podem ficar tranquilos, porque esse ano o Abel ainda vai faturar o Brasileirão, se bobear a Copa do Brasil, e é um dos grandes, se não maior favorito, para vencer também a Libertadores da América. Então o Abel vai viver mais um longo período e bem como treinador do Palmeiras. Para esse time inglês, o Abel Ferreira não sai, o Weber.
0: Tá certo, JV. 18 horas e 21 minutos. Rápido break. Na volta, a gente vai dar um giro pela estreia de México, na abertura da Copa do Mundo de México e de África do Sul. Jogo amanhã às 4 da tarde, horário de Brasília. E o SBT tá na Copa com Galvão Bueno, Thiago Leifert e companhia. Então nós vamos para um rápido break, voltamos já já aqui no Nova Brasil em Campo com pão de alhozinho da jogo.
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12: Da catapora ao herpes zóster. 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Depois da infecção, o organismo controla o vírus, mas ele não é eliminado totalmente do corpo. Com a idade e o enfraquecimento do sistema imunológico, o vírus pode ser reativado e provocar o herpes zóster, que também é contagioso. Os principais sintomas são dores intensas, vermelhidão na pele e bolhas com líquido transparente, geralmente na região do tórax, pescoço e costas. Ao perceber os sintomas, é importante procurar um médico o quanto antes.
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16: Em atendimento de um acidente no quilômetro 1 do anel viário Magalhães Teixeira para seguir em direção de Valinhos, reflexo de lentidão também pela rodovia Dom Pedro na pista sentido Jacareí. Lentidão desde o Galeria até a chegada para o Trevo de Souzas. 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

0: 18:26, portanto, você curtindo o Nova Brasil em Campo com pão de alhozinho, com pão de alhozinho da jogo. Você ouviu duas bombas do nosso Veloso aqui, hein? Primeira do interesse do Barcelona pelo Flaco Lopes e do Borussia Dortmund pelo Arthur, jogadores do Verdão. Você ficou sabendo aqui no Nova Brasil em Campo, na Nova Brasil FM. Vamos dar um giro pelos grupos e começar com o grupo A, que tem o dono da casa que vai abrir a Copa do Mundo amanhã. O México, no Estádio Azteca, recebe a África do Sul. As informações com Antônio Lima.
1: Fala, Weber Lima, um grande abraço a você, a quem nos acompanha no Nova Brasil em Campo. Hoje falaremos sobre o jogo de abertura da Copa do Mundo 2026. México e África do Sul, às 4 horas da tarde, no Estádio Azteca, reeditando o jogo de abertura da Copa do Mundo de 2010, que naquela ocasião terminou empatado em 1-1. Gol de Tchabalala do lado dos sul-africanos e de Rafa Márquez do lado dos mexicanos. Esta partida marca a oitava vez que a seleção mexicana participará de uma estreia de Copa do Mundo. Apesar da grande quantidade de partidas de estreia, os mexicanos nunca venceram o primeiro jogo do Mundial. O Estádio Azteca também quebra um recorde neste Mundial. É o primeiro e único estádio a sediar três edições de Copa do Mundo, em 1970, 1986 e agora em 2026. Já classificado antecipadamente por ser um dos três países sede, o México teve um ciclo mais tranquilo, porque não disputou as eliminatórias. Depois de uma campanha discreta na Copa América de 2024, venceu dois torneios entre países da América Central e do Norte, a Gold Cup e a CONCACAF Nations League. Em 2026, a seleção mexicana ainda não foi derrotada, venceu os últimos três amistosos e, no mais recente, goleou a Sérvia por 5-1. O treinador da equipe mexicana é o mexicano Javier Aguirre, de 67 anos, com longa carreira por clubes mexicanos e espanhóis. Também teve experiências nas seleções do Japão e do Egito. À frente da Latri, ele tem 29 jogos, 17 vitórias, 8 empates e 4 derrotas. Já a seleção da África do Sul fez um bom ciclo para o Mundial. Ficou em primeiro no Grupo C das eliminatórias, um ponto à frente da Nigéria. E na Copa Africana das Nações do ano passado, chegou até as oitavas de final. Desde então, não venceu nenhum dos 4 amistosos que disputou. E quando chegou na América do Norte, empatou com Nicarágua e Jamaica. O técnico da seleção sul-africana é Hugo Broos, belga de 74 anos, que já passou por clubes belgas, turcos, por vários clubes africanos e também já treinou a seleção de Camarões. O comandante dos Bafana Bafana tem 28 vitórias, 18 empates, 10 derrotas em 56 partidas no cargo. O árbitro da partida de abertura entre México e África do Sul é o brasileiro Wilton Pereira Sampaio, Weber Lima.
0: Ah, e lá, meu amigo, lá ele vai apitar direitinho, vocês vão ver, ele vai apitar direitinho. Nem vai aparecer o Wilton Pereira Sampaio aqui no Brasil. Você vai falar assim, não é possível que é o mesmo cara. Vocês vão ver, não vai ter rodinha, né, rodinha de jogador, os caras vão respeitá-lo mais também, tem esses pontos também interessantes que aqui no Brasil não dão respaldo, né, pro árbitro, não dão respaldo pra arbitragem, e aí com 3 minutos de jogo já tem 10 jogadores cercando o árbitro, mas lá não, ele vai conseguir fazer o trabalho dele com mais tranquilidade, às vezes esse pode ser o segredo, o que deveria ser implantado aqui no Brasil. Mas vamos lá, Veloso, bola de cristal, México e África do Sul, Veloso.
2: A abertura da Copa, início dessa competição... Pra mim, esse jogo vai ser 0-0, Weber. Não vamos ter emoção no primeiro jogo, não.
0: Para com isso, Veloso. Ah,
2: zero a zero.
0: Tenho que começar arrebentando. Bola de cristal que não falha nunca. 2-0 pro México. México, México. É igual o Brasil. México. Fran, vamos lá.
3: Eu ia igual você, mas pra não ficar igual, 3-0 México.
0: Boa, boa, Fran, boa. Jorge Vinícius, seu palpite pro jogo, JV.
4: Pouco Veloso, hein? Muita pressão.
0: Vocês estão pessimistas.
4: Anfitriã, um dos anfitriões aí, o México, desta Copa do Mundo, a seleção anfitriã mexicana. O México vai ter dificuldade, vai derrapar contra a África do Sul na estreia. 1-1 na minha bola de cristal.
0: Boa! Mas a bola de cristal de vocês não tá funcionando.
2: Ah, boa tá a sua.
0: É, a minha é boa. A minha bola de cristal não falha nunca. E depois, amanhã, nós temos o outro jogo, né? Coreia do Sul e República Tcheca, só às 11 da noite. Então, amanhã vai dar tempo da gente fazer bola de cristal, que aí já teremos mais jogos, né? Pra gente fazer. 18 horas e 32 minutos. Vamos com a participação do povo no WhatsApp no 11 943 80 5100. Vamos lá.
5: Olá, boa noite a todos, a toda a equipe aí, excelente programa. Meu nome é Charles Magno Ferraz, Andradas, Sul de Minas. Eu quero e vou ganhar a camisa da seleção brasileira. Avante Brasil, todos juntos.
6: Boa noite, Welder. Boa noite, todo o pessoal da bancada. Vamos esquecer um pouco as laterais aí. Vamos falar do Neymar. Corta o Neymar e leva o craque Luciano. Aí a seleção vai pra frente, hein?
0: Tá louco.
6: Aí, Veloso, avante palestra. André Luiz, aqui de Campinas. Eu quero a camisa da seleção.
7: Boa noite, aqui é Márcia de Maceió, Alagoas. Olha, eu acho que tinha que ter convocado o Hugo Souza, viu? Eu quero a minha camisa. Tô aqui esperando. Beijo, beijo.
8: Oi, Weber. Tudo bom? Kátia de Piracicaba. Quero ganhar aí a camiseta da seleção brasileira para dar pro meu marido, o Rosão. Manda um beijo aí para ele. E um beijo pro Veloso e para todos.
2: Obrigado.
0: Valeu, beijo.
9: Olha, aqui é Sérgio Alves de Maceió. Laterais não existe mais.
2: Olha que defesa.
9: Se chamam alas. Então, eu abro alas pro Brasil jogar.
10: Boa noite, Weber Lima, Veloso, aqui é China, palmeirense, hein? Motorista do aplicativo do Itaim Paulista. Ô, oh, quero a minha camisa do Brasil aí, irmão. Tô precisando de uma camisa pra torcer. Vou dar aquela força pra seleção, irmão. Vai vir o Hexa, hein? E tamo junto, abraço.
11: Oi, galera. Aqui é o Renato de Itu, Renato Barbosa de Itu. Eu iria de Alexandro e Danilo. Quero ganhar a camisa do Brasil. Veloso, Petrone, fisioterapeuta esportivo, tá condenando o Neymar.
12: Boa noite, Weber Lima. Bola de Veloso, bola de Fran. Eu não levaria nenhum desses oriundos aí, não. Levaria outras opções. Beleza? Abraço, ganha pra Mês Campinas. Ô, Weber, quero ganhar a camiseta do Brasil, tá bom?
0: Tá bom.
12: Dá pro meu filho presente, abraço.
0: Tá concorrendo.
13: Fala, Weber Lima.
0: Bom.
13: Boa noite, Daniel aqui de Sorocaba.
0: Boa noite.
13: Weber Lima, coloca eu nesse sorteio aí.
0: Tá, já tá.
13: Camiseta da seleção brasileira. Boa noite, um abraço. Tchau, tchau.
0: Valeu!
14: Boa noite, Geraldo de Mogi das Cruzes. Eu aposto no Danilo e no Alessandro. É o que temos. Contra a França, no amistoso, Ibanez e Wesley jogarem e não deram conta. Abraço.
0: Mais uma, vamos mais uma.
15: Boa noite, pessoal. Antônio Vilas Boas de Serra, Espírito Santo. Rapaz, Cristiano Ronaldo perdeu 4 gols no jogo de hoje contra a Nigéria. No último agora ele deu uma pichotada, bateu com a ponta do pé, a bola foi lá na lateral. Eu fico imaginando se fosse o Neymar, gente, no amistoso. O que o pessoal tava falando? Ai, ai. Bora, um abraço.
0: Um abraço. Eu acompanhei esses lances aqui mesmo, mas é que ele não achava que a bola chegaria nele, ele não esperava, né? Passa pelo zagueiro ali, ele não esperava a bola, mas deveria esperar e sair um pouquinho pra trás, né? O Edmar Matos, lá de Campo Grande, Mato Grosso do Sul, um abraço pra você, Edmar. O Alexandro Chile, é isso? Flamenguista de Jacareí, ele falou, o Alexandro não aguenta jogar todo o jogo. Leonardo Jardim tira ele quase todos os 15 do segundo tempo. E o Danilo é mais banco do que joga. É, Salgado Alves, em Marapanim, Pará, também curtindo o nosso programa. Pessoal lá em Maceió, no 106,5, e mandar um beijo para Piracicaba, terra de Luiz Carlos Quartarolo. Pessoal acompanhando também, muito obrigado, viu? Em Araçatuba, o Luiz Otávio, um abraço pra você, Luiz Otávio. Hilário, um abraço pra você lá em Araçatuba, no 90,1. Lembrando pra você, Luiz, que daqui a pouquinho, às 7h15 da noite, tem um SBT Esportes Interior. Eu estarei ao lado de Renan Teixeira. É o seguinte, vamos lá então pra ouvir as informações do grupo D, E e F, é isso, né? D, E e F, com o nosso Felipe Oliveira ou Lucas Basílio? É o Lucas Basílio? É o Lucas.
16: Grande noite, falou, grande abraço Luca. Pra você, Weber Lima. Abraço especial pra quem curte o Futebol Nova Brasil em Campo. Falamos de Copa do Mundo, né? Nunca estivemos tão perto do início dessa Copa de 26, né? Faltam menos de 24 horas, estamos contando nos dedos, porque realmente a ansiedade é muito grande pro início deste Mundial. Mas bora falar do grupo D, grupo de um dos anfitriões da competição, né? A seleção dos Estados Unidos, também do Paraguai, Austrália e Turquia. E a gente fala hoje sobre os últimos amistosos preparatórios dessas respectivas seleções. Começando pelos donos da casa, que desse grupo é a única seleção que perdeu nesse último amistoso, mas, verdade seja dita, foi diante de um adversário muito mais forte que os demais, né? A Alemanha, poderosa Alemanha, foi a adversária norte-americana em Chicago no último sábado, vitória alemã por 2-1. Kai Havertz e também o Sané fizeram os gols da Alemanha, enquanto o Robinson havia chegado a empatar, né? Quando o jogo estava 1-0, ele marcou 1-1, mas o Sané recolocou os alemães em vantagem. Do lado paraguaio, né? Figuras mais conhecidas aqui do futebol brasileiro estiveram em campo pela seleção do técnico Gustavo Alfaro, ainda em território paraguaio, na última sexta-feira. Diante da Nicarágua, no estádio Defensores del Chaco, o Paraguai goleou pelo placar de 4-0. Zagueiro Gustavo Gomes, do Verdão, foi titular, né? Só que ele foi poupado, preservado, substituído no intervalo da partida. E o Maurício também começou jogando, inclusive deu assistência para um dos gols da vitória paraguaia. Almirón, Romero, Galarza e Maidana foram os autores dos gols do Paraguai. Passando para a Austrália, que também disputou um amistoso na última semana e também não conseguiu vencer, assim como aconteceu com os Estados Unidos. Mas não perdeu também. O duelo foi diante da Suíça, time forte europeu também, em San Diego, na Califórnia. Os australianos saíram atrás do marcador. Ndoye colocou os suíços à frente, mas Yeng empatou e sacramentou o 1-1 no placar final. E já na despedida turca, vitória de virada, né? O adversário foi a Venezuela, em Fort Lauderdale, já nos Estados Unidos, né? E uma dupla do Galatasaray foi quem brilhou. O Mendoza ainda colocou o time da Venezuela à frente, né? Venezuela que não vai disputar a Copa, mas ainda no primeiro tempo, Yilmaz empatou. E no comecinho da segunda etapa, Akgun deu números finais, vitória turca pelo placar de 2-1 sobre a Venezuela. E nesse jogo, destaque para a joia do Real Madrid, né? O Arda Güler, que foi responsável pelas duas assistências nos gols da Turquia. Nesse grupo D, a primeira rodada está marcada primeiro para sexta-feira em Los Angeles, quando os donos da casa recebem o time do Paraguai. E no domingo, madrugada de sábado para domingo, na verdade, né? Austrália e Turquia também estreiam nessa Copa.
0: Nosso Lucas Basílio trazendo as informações das seleções alemã, né? Alemanha, Estados Unidos, enfim, dos confrontos que tivemos, preparatórios, né, para o início da Copa do Mundo. Rápido break, na volta a gente traz mais informações. Vamos falar de Portugal, hein, que está jogando com a Nigéria neste momento. Também vamos falar da Argentina, que ontem bateu a Islândia por 3-0. O Messi entrou e deu uma mudada no jogo. A gente fala sobre isso depois do break. Para pão de alhozinho, resenha boa, tem pão de alhozinho. 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
3: 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Na rodovia Professor Zeferino Vaz, a movimentação ainda é maior na chegada para o trevo de Barão Geraldo em Campinas, em direção de Paulínia, atenção principalmente na região de Betel, à altura do quilômetro 119. 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

0: 18h44, voltamos com o Nova Brasil em Campo. E de cara, lembrando você para participar conosco, tem muita gente aqui no YouTube, te agradecer demais. Rodrigo Ávila, o risco do Abel querer ir embora pro Fulham para fazer um bom trabalho lá e depois ir para um time melhor na Premier, não acredito nisso não, não acredito não que ele vai pro Fulham. Até porque ele não é bobo, ele sabe que o Palmeiras vai disputar todos os títulos este ano novamente, né? Ele não vai largar agora, quem sabe no final do ano. Manda essa camisa da seleção, Veloso, pra Ceará Mirim, Rio Grande do Norte. Já fui pra Ceará Mirim. É Wesley Lisboa, falando. Opa, Douglas Santos e Banho. Vamos mandar. Douglas Santos e Banhos. Danilo, Bruno Guimarães, Paquetá no meio. O Danilo, eu acho que tá faltando o Danilo no meio de campo aí, inclusive no lugar do Paquetá. Eu colocaria. Ele falou que Endrick, Luiz Henrique e Rayan na frente. Sérgio Alves Ferreira, um abraço para você. O Kevin Fante Santana, também um abraço. Pessoal mandando mensagem aqui, agradecendo demais. O Diego Gouveia tá falando assim: o Mateuzinho joga o quê? Vôlei? Essa seleção é uma piada. Não, Mateuzinho não dá, não. Como é que essas loucuras aí? Depois vocês vêm falar que eu sou clubista. Que Mateuzinho na lateral direita? Vocês estão de brincadeira. Tem o Vitinho do Botafogo, era melhor que o Mateuzinho. 18h46, vamos lá com o nosso Felipe Oliveira, agora sim, falando dos outros grupos da Copa do Mundo.
1: Um abraço, Everlimo, um abraço, amigos ligados na Nova Brasil em Campo, todo mundo sintonizado na Nova Brasil FM. Amanhã começa o maior torneio do mundo, a Copa do Mundo, e falaremos hoje do grupo GHI do Mundial. Começando pelo grupo G, grupo de Bélgica, Irã, Egito e Nova Zelândia, e o Irã, que chega para a Copa do Mundo em guerra com os Estados Unidos, país sede do Mundial. O Irã e os Estados Unidos hoje vivem embates políticos e guerras no Oriente Médio, apesar de desde abril estar num cessar-fogo. Por isso que a sede do Irã está em Tijuana, no México, e eles só vão viajar um dia antes da estreia do torneio e voltarão para Tijuana. Ficarão fazendo esse bate-volta entre nos jogos da primeira fase. Lembrando que o Irã joga todos os jogos da primeira fase nos Estados Unidos. Dois em Los Angeles e um em Seattle. A estreia, inclusive, é em Seattle contra a equipe da Nova Zelândia no dia 15. Eles viajarão no dia 14 para essa estreia. Os atletas estão utilizando um broche em homenagem aos falecidos num ataque, um bombardeio das forças americanas em uma escola no Oriente Médio contra os iranianos, e por isso estão utilizando um broche em homenagem aos falecidos nesse embate político. Lembrando que o Irã teve problemas com o seu visto, com documentação. Todos os jogadores conseguiram a documentação necessária para entrar nos Estados Unidos, mas alguns membros da comissão, funcionários da delegação iraniana, não conseguiram e ficarão de fora do torneio. Terão que continuar em Tijuana, no México, fazendo a preparação. Falando sobre o grupo H, Espanha, Cabo Verde, Arábia Saudita e Uruguai. A Espanha, que chegou a 30 jogos sem perder no antes do início da Copa do Mundo, com a vitória em cima do Peru. O Luis de la Fuente, técnico espanhol, falou que existem ainda seleções do mesmo nível da seleção espanhola, tem outras seleções do mesmo nível, não quis jogar o favoritismo para cima da Espanha, mas disse que os melhores meio-campistas do mundo estão na seleção espanhola. Ele destacou 6: Pedri, Gavi, Rodri, Zubimendi, o Merino e também o Fabian Ruiz. Ainda no grupo H, a Arábia Saudita empatou em 0-0 contra o Senegal na noite de ontem, no último amistoso das duas equipes. Senegal, que é do grupo I, grupo da França, Iraque e também na Noruega. E os franceses repetirão a estratégia que utilizaram em 2018, quando foram campeões, e em 2022, quando chegaram à final da Copa do Mundo. Farão jogos treino com os jogadores que não estão atuando, com quem tem pouca minutagem, durante a Copa do Mundo. Durante a Copa do Mundo, a França fará alguns amistosos com times locais para dar ritmo de jogo aos jogadores pouco aproveitados. A ideia é que esses amistosos aconteçam no dia 17 e 23 de junho, durante a primeira fase do torneio. Essas foram as informações do grupo GHI da Copa do Mundo. Volto com você aí do estúdio. Um abraço, Web.
0: Você concorda que esse negócio de fazer amistoso durante a competição para os caras que não jogam? Vocês, a França já fez isso nos outros mundiais, né? Quem tem pouca minutagem joga amistoso durante a competição. Vocês acham uma boa dessa, Fran?
2: Eu acho que não é necessário não, Weber, sinceramente. Sim. A minha visão, eu acho que não é viável. Corre risco, às vezes, desnecessário. Geralmente, tem pouco tempo também ali de um jogo para o outro. Eu acho que dá para fazer os treinamentos entre eles mesmo. Muito campo reduzido para dar o ritmo de jogo também, do que fazer um jogo treino. Mas se já fez isso em outras oportunidades, né? Eu não acompanhei muito, mas eu acho desnecessário.
0: E você, Veloso?
3: Ah, eu acho que é um desgaste desnecessário e um risco também desnecessário, né? Você pode... Imagina, você perde 2, 3 jogadores num jogo, você tá correndo risco, né? No meio de uma Copa do Mundo, e agora acabou, né? Acaba a inscrição, depois começa a Copa pro time, cada time tem 24 horas antes para inscrever, começar, acabou. Então você corre um risco de perder jogador e não poder inscrever mais ninguém. Então eu acho completamente desnecessário e é um período muito curto, não tem necessidade de expor os atletas dessa forma.
0: E você, JV?
4: Sem comentário, sem chance nenhuma, viu, Weber, de fazer esse tipo de jogo, treino, partida amistosa em meio a uma Copa do Mundo, em meio ao Mundial. Pra mim, sem chance.
0: Inclusive, a Inglaterra fez 1-0 com o Rice contra a Costa Rica e agora tem um pênalti a seu favor para fazer o segundo. É, vamos com o Edson Rufino para trazer as informações finais, falando da Argentina, que ontem conquistou uma vitória. Temos a maldição, né, do ranking da FIFA. Quem chega em primeiro no ranking da FIFA na Copa do Mundo não conquista o Mundial. Isso desde 93, quando foi criado o ranking da FIFA, né? A partir de 94, isso daí aconteceu em todas as Copas do Mundo. O primeiro do ranking não conquistava o título. As informações com o Edson Rufino. E aí, Rufino, beleza? Beleza?
5: E aí, beleza, Weber? Tudo certo? Salve, salve, amigo torcedor. Vamos juntos com detalhes e informações da Copa no Grupo J, destacando a Argentina. Ontem esteve em ação, participou de jogo amistoso, venceu a Islândia. Foi o último teste antes da estreia na Copa. Vitória da Argentina por 3-0. O Messi entrou no segundo tempo e foi protagonista e marcou de pênalti e ainda deu assistência para a marcação do terceiro gol. Placar final 3-0 para a Argentina, que deixou uma ótima impressão. Com o gol marcado, o Messi chegou a 117, é o maior artilheiro da seleção da Argentina e também se tornou o jogador mais velho a marcar com a camisa da Argentina. Ele tem 38 anos e 350 dias, portanto, no dia 24 de junho vai estar completando 39 anos. Parabéns ao Messi, que mostrou que realmente ainda está em forma. Destacando o Grupo K, onde tem a seleção de Portugal, nesse momento também realizando o jogo amistoso, enfrenta a Nigéria, e é exemplo do que aconteceu contra o Chile, também jogando em Portugal. Contra o Chile, o jogo foi em Lisboa, e agora contra a Nigéria, está acontecendo no estádio Dr. Magalhães Pessoa, em Leiria, cidade portuguesa. Daqui a pouco o Weber Lima vai atualizar esse resultado entre Portugal e Nigéria. E para fechar, eu destaco o Grupo L, com a Inglaterra, que também está em campo nesse momento, último amistoso antes da Copa, está enfrentando a Costa Rica. Outro resultado que o Weber Lima vai atualizar daqui a pouquinho. Inglaterra é comandada pelo alemão, o Thomas Tuchel, ele que disse que a seleção inglesa não é favorita, tem aí o último título conquistado há 60 anos e, portanto, não vence, não conquista um título durante todo esse período. Ele entende que tem outras seleções à frente da inglesa, mas reconhece também a força da sua seleção, que pode chegar lá, pelo menos essa é a expectativa dos ingleses. Então é isso, falei da Copa do Mundo. Até mais, um abraço, amigo.
0: Um abraço, Edson Rufino. O VAR anulou o pênalti, né? A árbitra mudou, anulou a penalidade. E terminou o primeiro tempo, Inglaterra 1, Costa Rica 0, e Portugal venceu por 2-1 a Nigéria. Jorge Vinícius, você colocaria Portugal aí como um dos favoritos ao título da Copa do Mundo?
4: Eu colocaria na segunda prateleira. Para mim, na primeira prateleira, a França. França lá na primeira prateleira, Aí na segunda prateleira, Portugal, Espanha, Brasil, Inglaterra e Argentina. França lá em cima, Portugal na segunda prateleira, viu, Weber?
0: É, Portugal, é, eu também vejo aí correndo por fora, né? Eu sempre coloquei Espanha e França e Portugal correndo por fora, e mais por fora, Argentina e Brasil. A Inglaterra, né, Veloso? Eu acho que é a mesma história de sempre, né? Os caras inventaram o esporte, mas não sabem jogar o negócio.
3: Não, e eles chegam no, na Copa do Mundo, né? O English Team, pompa. Parece que tá chegando os campeões, né?
0: Globetrotter.
3: É, e nunca acontece nada. Vai ser de novo, né? Vai ser de novo. Embora tenha um time qualificado, um time técnico, mas, de novo, acho que não acredito não para brigar pelo título a Inglaterra, não acredito, Weber. Mas eu colocaria também lá em

0: pelo título a Inglaterra, não acredito, Weber. Mas eu colocaria também lá em cima, nessa prateleira aí, o time da Espanha. Para mim, os dois, França e Espanha.
1: Sim. Inclusive, eu já falei aqui, viu, Fran? Eu queria saber a sua opinião também. Eu já coloquei, gente, que se acontecer tudo normal, que nessa Copa, como disse o Jorge Vinícius lá no começo do programa, é o que provavelmente vai acontecer, a Espanha vai ficar em primeiro no grupo, a França, a Inglaterra, o Brasil, a Argentina e Portugal. Se tudo isso acontecer, teremos de um lado da chave França numa parte de cima e a Espanha na parte de baixo, que daria uma semifinal. França e Espanha, que olha, gente, se acontecer isso, é o natural, porque vão ficar equipes fraquíssimas. Vai ter uma Bélgica ali no meio, mas do lado de Espanha e França vão ficar equipes fracas. Depois, do outro lado, vai ficar essas monte de grupo aí, que tem um monte de porcaria, vai ficar tudo pra esse lado de França e Espanha. Do outro lado, gente, na parte de cima, tem o Brasil, tem a Inglaterra, que se enfrentariam nas quartas de final. E na parte de baixo dessa chave, do outro lado, Portugal e Argentina, que se enfrentariam também nas quartas de final. Tá bem desenhada essa Copa do Mundo, se tudo acontecer como a gente imagina. E o Brasil pegaria a Inglaterra. Eu acho que eu não vejo o Brasil caindo para a Inglaterra, Fran.
2: Eu não vejo a Inglaterra tudo isso também, apesar de ter bons jogadores individuais. Mas quando junta, parece que não dá liga. Parece que não vai de jeito nenhum. Inclusive, até a convocação surpreendeu muita gente, porque muitos atletas ficaram fora, atletas importantes. E eu não vejo, não, o Brasil perdendo para a Inglaterra, e também não vejo a Inglaterra chegando tão longe. Eu acho uma seleção meio robotizada, assim, sabe? Muito, muito engessada, no meu ponto de vista. Mas é Copa do Mundo, né? Às vezes chega lá, muda alguma coisa. Mas eu coloco aí os favoritos: França, Espanha, Portugal, Argentina e Brasil.
1: Legal, olha, 18 horas e 57 minutos. Vamos com mais 5 mensagens do ouvinte. Uma notícia triste aqui, né? É que o Irã está ameaçando deixar o Mundial, deixar a Copa do Mundo. Os Estados Unidos faz, neste momento, nova onda de ataques contra o Irã ameaçando deixar a Copa do Mundo. E aí é WO, né? 3-0, 3-0, 3-0, né? Para os adversários do Irã. Uma pena que isso esteja acontecendo. Mas vamos lá. Vamos com você no WhatsApp, no 11-943-805-100. Vamos lá.
3: Boa noite, 89. Boa noite, Weber. Boa noite, Fran. Levi Pedroso, Zona Norte. Eu vou ganhar essa camisa amarela aí porque eu sou pé crente. Abraço a todos.
1: Valeu.
4: Boa noite, Nova Brasil. Eu quero ganhar a camisa da seleção. Chicão, disciplina, freguesia do ó.
5: O entrevistado aí falou a verdade, hein? Copa nos Estados Unidos é um anticlímax danado, hein? Canadá também, nada a ver. Se fosse uma Copa só no México, seria bem melhor. Valeu, Elvis, que pego.
6: Fala, rapaziada da Nova Brasil. Aqui é Salgado Alves, de Marapanã, estado do Pará. Quero ganhar essa camisa aí. Um abração, Weber. Grande Veloso. Um abração. É nós, Brasil.
7: Boa noite, Weber Lima. Aqui é o Riva, taxista.
1: Opa!
7: Transportando essa rádio, esse programa maravilhoso. E vamos torcer, hein? Vamos torcer pro nosso Brasil fazer bonito. E quero a minha camisa do Brasil, hein? Estou no aguardo. Abraço.
8: Boa noite, Nova Brasil. Éder Lima, Jorge Vinícius Veloso, aqui é o tio Cunha de Ribeirão Preto. Marca esse menino, Engrit, vai ser o menino da Copa e eu quero ganhar essa camisa da seleção brasileira aí.
9: Pancada, Fernando aqui de Campinas. Como a gente não tem e não pode ter o Igor Vinícius lá, vamos começar então com Danilo e Alexandre.
1: Tá de sacanagem.
9: Essa camisa da seleção.
1: Tá de brincadeira.
9: Abraço.
1: Tá, não. Um abraço. Igor Vinícius, você tá de brincadeira, né? Olha, lá em Campinas, no 103,7, arrebentando. Lá em Indaiatuba também. Alô, velho fanático tricolor, seu Silvio, um abraço pro senhor. E em Ribeirão Preto, no 91,3, arrebentando. Onde está o nosso Jorge Vinícius? Lá em Ribeirão, um grande abraço, JV. Estaremos juntos na próxima semana. JV.
10: Combinado, Weber, e nós temos uma grande audiência também em Campinas, na Grande Campinas. Fica aqui um registro triste nessa mensagem final nossa. com o falecimento do querido amigo e cronista esportivo.

0: Vivo hoje é Claudinei Corsi. Meus sentimentos a todos os familiares do Claudinei Corsi, que lutou nos últimos anos aí com uma doença terrível e hoje perdemos o Claudinei Corsi lá em Campinas. Um abraço a todos e até a próxima, Weber.
1: Até a próxima, os nossos sentimentos à família. Fran, um grande beijo e até a próxima.
2: Até a próxima, Weber, bom restante de semana. A gente se encontra na próxima semana.
1: Maravilha. Veloso, vou ver se sua bola de cristal tá melhor, que amanhã o México vai atropelar a África do Sul. Um abraço, Veloso.
3: Um abraço para você, Weber, e vamos ver. Você vai ver, o começo aí vai ser meio complicado, mas que eu volto na segunda pra gente falar do jogo do Brasil, né?
1: Boa, é.
3: Volto segunda pra gente falar do jogo do Brasil. Aí sim, 2-0 Brasil, tá? Pode botar aí na conta.
1: Eu tô falando.
3: Bola de cristal.
1: Brasil vai fazer os 9 pontos, gente. Vai ganhar do Marrocos, vai atropelar o Haiti e a Escócia vai colocar time em reserva, tá bom? Então é isso daí. Obrigado pela audiência, pelo carinho. Voltamos amanhã às 5:30 aqui no Nova Brasil em Campo com pão de alhozinho. Com pão de alhozinho. Dá jogo. Fiquem com Deus. Tchau.
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9: E duas vias do Parque Via Norte em Campinas vão ter novo sentido de circulação a partir das 10 da manhã dessa quinta-feira. A rua Maria Edna Vila Gelim Zaquia vai seguir em direção da José Bertoldi a partir da Salvador Caruso, enquanto a rua dos Cambarás segue em direção da Salvador Caruso a partir da José Bertoldi. 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
1: A cerimônia do prêmio BTG Pactual da Música Brasileira será apresentada pelas atrizes Débora Bloch e Alice Wegman. Inspirado na obra de Cazuza, o espetáculo foi concebido para reunir diferentes gerações da música brasileira. Na cerimônia serão anunciados os vencedores das 18 categorias da premiação. Entre os indicados estão nomes como João Gomes, Marisa Monte, Djavan, Emicida, Chitãozinho e Chororó, Alcione, Péricles, Ivete Sangalo, Galo, Xande de Pilares, entre outros. A cerimônia de entrega vai ser no dia 10 de junho, no Teatro Municipal do Rio de Janeiro, com transmissão no canal oficial do evento no YouTube.
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3: 7 e 6, boa noite. Este é Vanderlei, esperando aviões.

0: Nova Brasil, som do Barão Vermelho por você, mais que moderna, brasileira, agora 7h18.
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0: 7h22. Skank, beleza pura na Rede Nova Brasil FM.

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1: Muito boa noite para você ligado aqui na Nova Brasil. A gente vai falar diretamente do Teatro Municipal aqui do Rio de Janeiro, na região central da cidade, onde está acontecendo a 30ª edição do Prêmio BTG Pactual da Música Brasileira. O homenageado da noite, Cazuza, uma cerimônia marcada de muita emoção, de grandes amigos desse artista. O evento reúne aqui vários músicos, vários críticos de TV, críticos também, né, de grandes clássicos da nossa música, admiradores no modo geral. A premiação será apresentada pelas atrizes de Débora Bloch e Alice Wegman. A direção musical fica a cargo dele, Pretinho da Serrinha. Cazuza, a gente lembra, né? Autor de clássicos como Exagerado, Tempo Não Para, Codinome Beija-Flor e Brasil. Esse artista está sendo celebrado aqui no Teatro Municipal na 33ª edição do Prêmio BTG Pactual da Música Brasileira, para destacar a força e a atualidade dessa obra, quase 4 décadas após a sua morte. Do Rio de Janeiro, Sérgio Leão, aqui falando do Teatro Municipal do Rio de Janeiro, do Prêmio BTG Pactual da Música Brasileira. 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

0: A fogueira é um dos maiores símbolos do São João e tem um significado especial. Segundo a tradição, ela representa o nascimento de São João Batista e diz que ele teria sido anunciado com o acendimento de uma fogueira. Já na tradição pagã, as fogueiras celebravam o solstício de verão. Elas eram acesas para agradecer pela colheita, pedir fertilidade para afastar maus espíritos. Os rituais incluíam danças ao redor do fogo para purificação de doenças e energias negativas. Antigamente, as famílias se reuniam ao redor do fogo para contar histórias, cantar e se aquecer. Uma tradição que atravessou gerações.
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3: 15 para as 8, boa noite. De volta com o Biquíni.

0: Rapa, a feira mais que moderna brasileira, 7h56, em instantes você confere sob medida.
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2: Cazuza é o grande homenageado da 33ª edição do Prêmio BTG Pactual da Música Brasileira. A escolha do artista foi aprovada por unanimidade pelo Conselho da Premiação, formado por importantes nomes da música e da cultura nacional, entre eles Gilberto Gil, Ney Matogrosso e Zélia Duncan. O anúncio foi feito de forma especial à mãe do cantor, Lucinha Araújo, que recebeu a notícia com muita alegria e emoção. A homenagem reconhece a importância de Cazuza como um dos artistas mais marcantes da música brasileira, dono de uma obra que continua inspirando diferentes gerações.
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1: Mais que moderna brasileira, 8 horas. Começou sob medida com a Rita Lee. Coisas da vida.

Brasil mais que moderna brasileira, agora 8h34. Vamos curtir Alma Jan, que concorre na categoria de melhor artista de reggae no prêmio BTG Pactual da Música Brasileira deste ano. E a premiação, você, claro, acompanha por aqui a melhor cobertura. O prêmio acontece hoje no Rio de Janeiro. Daqui a pouco, o Sérgio Leão volta de lá com mais informações. 8h35, Alma Jan, aqui você curte Estrela.

0: E daqui a pouco a gente segue com mais informações do direto do Rio de Janeiro com ele, Sérgio Leão, e o prêmio BTG Pactual da Música Brasileira deste ano. Tá imperdível. Homenageado é Cazuza, merecidamente. Siga conosco, Nova Brasil, mais que moderna, brasileira, agora 8h54. Obrigado pela sintonia. Boa noite. 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

0: está no ar a Voz do Brasil. As notícias do governo federal que movimentaram o país no dia de hoje.
1: Olá, boa noite.
2: Boa noite para você que nos acompanha em todo o país.
1: Quarta-feira, 10 de junho de 2026.
2: Vamos ao destaque do dia: desenvolvimento ambiental.
1: Presidente Lula assina a nova política nacional de recuperação da Caatinga para, entre outras coisas, enfrentar a desertificação na região Nordeste.
2: E destina 2 bilhões de reais para ações do IBAMA e do ICMBio na bacia do Rio Doce, onde houve o desastre de Mariana.
1: Ações também incluem ampliação de parques nacionais no Piauí, Tocantins, Pará e Rondônia.
2: O presidente destaca que desenvolvimento econômico tem que estar aliado à preservação ambiental.
3: Aprender a ser capitalistas civilizados e não capitalistas destruidores da nossa floresta.
1: E ainda, o presidente recebeu hoje o resultado do trabalho do Conselho de Desenvolvimento Econômico Social Sustentável no último semestre.
2: O conselhão é formado por representantes dos setores empresarial, sociedade civil e membros do governo.
1: Pacto contra o feminicídio, mudança na escala de trabalho e transição ecológica estiveram entre os temas.
2: Você vai ouvir também investimento em pesquisa e inovação.
1: A gente conversa hoje com Luiz Antônio Elias, presidente da FINEP, a financiadora de estudos e projetos do governo do Brasil.
2: Ele vai falar do papel estratégico que a criação de novas tecnologias tem para o desenvolvimento do país e no posicionamento internacional do Brasil.
1: Hoje, na apresentação da Voz do Brasil, eu, Mariana Jungmann e Luciano Seixas.
2: E acompanhe a gente ao vivo, acesse radiogov.ebc.com.br ou o canal Gov na sua TV aberta.
1: Pacto contra o feminicídio, mapa do caminho para a transição ecológica, mudanças na escala semanal dos trabalhadores brasileiros.
2: Temas que foram tratados hoje na reunião do Conselho de Desenvolvimento Econômico Social Sustentável, o Conselhão.
1: O órgão consultivo reúne autoridades, pesquisadores, empresários, representantes de federações e de organizações da sociedade civil.
2: E eles apresentaram ao presidente Lula o resultado do trabalho ao longo do último semestre.
4: Da soberania nacional ao protagonismo global. Este foi o tema do encontro do Conselho de Desenvolvimento Econômico, Social e Sustentável, o Conselhão, que discutiu temas como o enfrentamento ao feminicídio, segurança pública, desenvolvimento sustentável e economia. O presidente Lula agradeceu o trabalho dos cerca de 200 conselheiros e reforçou a importância deles em temas que impactam em todo o país.
5: Eu queria agradecer a dedicação de cada mulher, de cada homem que assumiram a responsabilidade de participar desse conselho, de preparar propostas para ajudar o governo a fazer coisas diferentes, a fazer coisas apresentadas pela sociedade civil.
4: No tema de combate à violência contra a mulher, foi apresentado um balanço dos primeiros 4 meses do Pacto contra o Feminicídio, assinado pelos poderes Executivo, Legislativo e Judiciário. A primeira-dama, Janja Lula da Silva, destacou os resultados.
6: O tempo médio para análise das medidas protetivas de urgência caiu de 16 dias para cerca de 3 dias. Isso está acontecendo até com o mínimo de 2 horas a gente tem medida protetiva sendo emitida. E mais da metade das decisões, 53, já são proferidas no mesmo dia. Isso é o que importa. E a gente precisa falar muito sobre isso. As mulheres precisam ter essa informação.
4: Na área da economia, o ministro da Fazenda, Dario Durigan, ressaltou os avanços. Ele afirmou que o Brasil tem demonstrado estabilidade econômica, além de crescimento acima da expectativa. E defendeu o fim da escala 6x1, que aguarda a aprovação no Senado, como passo importante no combate às desigualdades.
7: Quem hoje já está na escala 5x2 é quem ganha mais, é quem teve tempo e muitas vezes oportunidade familiar de estudar por mais tempo. E quem está na escala 6x1 são os trabalhadores mais mal remunerados, trabalhadores negros, mulheres.